0: Conexo 89 até as 10. Eu, Wellington Ferreira, tô aqui junto com você. 30 segundos e eu volto trazendo muito mais, trazendo aquela música que você gosta de ouvir. Já já eu tô de volta.
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0: Falei pra você que era rapidinho, já tô por aqui de volta com mais um bloco de muita música no Relax 89 até as 10. Eu, Wellington Ferreira, te fazendo essa companhia maravilhosa, essa noite gostosa de domingão. Continue aí, ó, junto com a gente na melhor programação do seu rádio.
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0: demais o Relax 89, o melhor da música aqui, até às 10 da noite. Eu, Wellington Ferreira, tô aqui junto contigo na melhor.
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0: Relax 89, tá gostando? A programação vem especial depois de um final de semana de muita curtição, né? Muita balada, muita música alto astral. Agora é hora realmente de você dar aquela relaxada com o nosso Relax 89 até às 10 da noite.
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0: programação gostosa, que coisa boa é curtir uma música de qualidade, claro, na rádio que é primeiro lugar em todo o sul e sudoeste da Bahia. Até às 10, né? Nessa noite gostosa de domingão, eu, Wellington Ferreira, tô aqui junto com você, lembrando que você pode participar pelo 8846-1549.
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0: Que finalzinho de domingo gostoso, hein? E aí, tá dando pra dar aquela relaxada gostosa? Até às 10, eu, Wellington Ferreira, tô aqui junto com você no Relax 89. E a programação gostosa continua.
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0: coisa boa saber que você tá aí do outro lado curtindo o nosso Relax 89. Onde quer que se encontre, uma ótima noite, bom restinho de domingo, né? A nossa programação especial continua. Mandar um abraço a toda a turma, Emanuel Vitorino, Lafayette Coutinho, Jaguaquara, entroncamento de Jaguaquara, a você de toda a região, onde quer que você se encontre, né? Bom finalzinho, restinho de final de semana, porque amanhã, né? Dia de ir pegar no pesado, dia de começar a semana, vamos estar com a programação especial só pra você.
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0: sempre digo, tudo que é bom dura pouco, e olha, mas amanhã, segunda-feira, vou estar de volta no nosso Relax, sempre às 8 da noite, viu? Sempre às 8 da noite, de domingo a quinta, tem o nosso Relax, porque na sexta nós já começamos no clima do final de semana, tá certo? Vem aí uma programação bem especial, José Araújo, Songs by Night, eu tô de volta amanhã, né? Amanhã às 8 da noite, mais uma edição do Relax 89. Bom restinho de domingo pra todo mundo, bom descanso e um bom início de semana, claro, uma boa segunda-feira pra todo mundo, tá certo? Obrigado, beijo no coração, audiência sempre gostosa do nosso Relax. E amanhã, encontro marcado às 8 da noite, aqui na Melhor.
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Boa noite, meu amigo, minha amiga. Que bom ter você aqui com a gente, de coração. Eu sou Jorge Ventura e é com um sorriso na voz que te recebo no Songs by Night, o seu refúgio, o seu oásis de serenidade para a nossa noite. Sinta-se em casa,

Sinta-se acolhido, como se estivéssemos numa boa conversa, pertinho um do outro. Nesse espaço que criamos com tanto carinho, pensando em você, em cada um que busca um momento de paz, de reflexão, de uma companhia sincera para embalar os pensamentos. Aqui, a agitação do mundo lá fora fica um pouco de lado, não é mesmo? A gente se permite respirar mais fundo, desacelerar e deixar a melodia invadir a alma. O Songs by Night é mais que um programa de rádio, sabe? É uma jornada de afeto, uma ponte que nos conecta através de histórias que tocam o coração, recados repletos de emoção e a beleza da poesia que nos faz enxergar a vida com outros olhos. É um espaço para a fé, para o encanto do folclore que nos lembra nossas raízes e, acima de tudo, para a celebração da vida em cada nota. É um convite para o otimismo, para o amor, através de canções que não apenas tocam, mas abraçam a alma. Cada ouvinte é único e a sua presença aqui, neste momento, é muito especial para nós. Nesta primeira parte do nosso encontro, preparamos um repertório que é um verdadeiro abraço musical. Uma sequência de melodias pensadas para embalar a sua alma, para te fazer companhia, para te inspirar, para te lembrar que você não está só. E a gente começa essa viagem sonora de um jeito muito especial, com uma voz que toca fundo, que nos convida a sentir. Prepare-se para se envolver, para se deixar levar por essa emoção que vem agora. Zara Larsson, com uma canção que é pura entrega, pura verdade.

noite, queridos ouvintes. É sempre um privilégio ter você aqui, pertinho, nesta primeira parte do Songs by Night. Nosso refúgio, um oásis de serenidade, onde a alma encontra seu abraço. É nesse espírito de conexão e fé que em cada noite buscamos uma mensagem que nos inspire, que nos fortaleça. E para este momento, convido você a silenciar um pouco, a abrir o coração e receber estas palavras de esperança. Salmo 91, versículos 1, 2 e 4. Aquele que habita no esconderijo do Altíssimo, à sombra do Onipotente descansará. Direi do Senhor, Ele é o meu refúgio e a minha fortaleza, o meu Deus em quem confio. Ele te cobrirá com as suas penas e debaixo das suas asas te confiarás. A sua verdade será o teu escudo e broquel.

seu espírito nesta jornada de afeto que é o Songs by Night. Vamos adiante com mais melodias que tocam a alma.

hoje, meus queridos amigos, que nos acompanham nesta jornada de serenidade e afeto. Que bom ter você por perto. Que bom sentir essa conexão que só o Songs by Night consegue criar, não é mesmo? Eu sou Jorge Ventura e é um privilégio enorme poder compartilhar esses instantes, essas canções, essas histórias que tocam a nossa alma e nos fazem refletir sobre o amor, a vida e a beleza que existe em cada pequeno detalhe. Nosso refúgio radiofônico é um convite para desacelerar, para se permitir sentir, para encontrar um porto seguro em meio à agitação. Saber que você está aí, do outro lado do rádio, permitindo que a nossa voz e a nossa música entrem na sua vida, é o que me motiva a seguir, trazendo um pouco de paz e inspiração. Nossa primeira parte do programa foi um abraço musical, um convite para a alma se aconchegar, para os sentimentos florescerem. Falamos de esperança, de carinho, daquela força que nos impulsiona a seguir em frente, mesmo quando o caminho parece incerto. É um espaço para acolher, sem julgamentos, as suas alegrias e também as suas dores, transformando cada melodia em um bálsamo para o coração. Mas a nossa noite está apenas começando e ainda temos muitas emoções para partilhar. Vamos fazer uma breve pausa agora. Um respiro para a gente se preparar para o que vem a seguir. Fique por aí, com a gente, porque o Songs by Night volta em instantes, com mais momentos especiais e a sua companhia, que é o nosso maior presente.

Boa noite, meus queridos amigos e amigas da Songs by Night. Que alegria imensa estarmos novamente juntos. É com o coração transbordando de carinho que digo: estamos de volta para esta segunda parte do nosso encontro, onde cada nota e cada palavra são um abraço quentinho para a alma. Espero que você esteja se sentindo acolhido, percebendo que, mesmo à distância, há uma conexão sincera entre nós. A vida, às vezes, parece uma canção de ninar, não é mesmo? Com seus altos e baixos, seus momentos de paz e seus desafios. E é exatamente sobre essa melodia da existência que vamos falar agora, com uma canção que tem uma história linda. Lá em 2009, o grande B.J. Thomas regravou um clássico, Rock and Roll Lullaby. É uma daquelas músicas que nos lembram do poder da música, do afeto que atravessa gerações, um verdadeiro carinho em forma de som. Para você que busca um alento, uma lembrança boa, B.J. Thomas com Rock and Roll Lullaby.

noite, queridos amigos e amigas que nos acompanham aqui no Songs by Night. Que melodia linda acabamos de ouvir, não é mesmo? Uma canção que nos convida a sentir, a mergulhar nas emoções que a vida nos oferece. É exatamente essa a magia que buscamos construir juntos por aqui. Um espaço onde a alma encontra seu refúgio, sua paz. E por falar em alma e em conexão, chegamos agora a um dos momentos mais esperados da nossa segunda parte do programa, o nosso WhatsApp do coração. É aqui que a gente abre o microfone para os seus sentimentos, para suas histórias, para a poesia que brota de dentro de cada um de vocês. Cada mensagem é um presente, um pedacinho da sua jornada que compartilhamos com tanto carinho e respeito. Recebemos uma mensagem tão tocante, um poema que chegou e me emocionou profundamente. Quero dividir com vocês, porque a beleza dessas palavras merece ser ouvida, sentida por todos nós. Em meu peito, um jardim se fez, onde o amor plantou raízes. Cada flor, um sonho que refiz, em cores que a alma matiza. E se a dor um dia me beijar, sei que a flor da fé há de brotar. No silêncio, a melodia do amar, em cada verso, a vida a cantar. Que coisa linda, não é? Uma poesia que abraça, que nos lembra da força que existe em cada um de nós, mesmo diante dos desafios. Muito obrigado, meu querido amigo, minha querida amiga que enviou essa mensagem tão especial. Você sabe quem é. É um privilégio imenso poder compartilhar tamanha sensibilidade e profundidade aqui no Songs by Night. Que essa mensagem ressoe em seu coração, trazendo leveza e esperança para sua noite. É essa conexão verdadeira que nos move.

noite, meu querido, minha querida. Que bom ter você aqui conosco, nessa nossa jornada de afeto, de alma. É com esse carinho que a gente segue para nossa segunda parte, um pedacinho especial do Sons by Night, feito para embalar seu coração. Quero mandar um abraço apertado a você que nos acompanha e especialmente a aqueles que, como nós, estão trabalhando agora, transformando a noite em serviço e cuidado. Obrigado pela sua sintonia, pela sua companhia que aquece essa rádio. Daqui a pouquinho a gente volta com mais histórias, mais poesia e, claro, canções que abraçam. Permaneça conosco, a gente volta já.

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Boa noite, meus queridos amigos e amigas da alma. Estamos de volta, sim, nesta nossa terceira parte do Sons by Night. É tão bom ter a sua companhia, sentir essa energia que nos conecta, essa ponte invisível que a gente constrói juntos a cada melodia, a cada palavra. Sabe, a vida é um constante fluxo, uma dança de idas e vindas. E a gente, por vezes, se esquece de que faz parte de um todo.

cada respiração. O autocuidado, mais do que uma tendência, é um carinho, um abraço que a gente se dá. É entender que mesmo com as mudanças que a vida nos traz, há uma essência que permanece, uma luz que brilha. E falando em mudanças e na beleza de tudo isso, prepare seu coração para a próxima canção. Uma voz potente e uma mensagem que toca fundo. Vem aí com a gente, Tessane Tim e a bela People Change. Fica com essa, que ela é pra você.

noite, meus queridos amigos e amigas da Songs by Night. Que bom ter você aqui com a gente, nesta terceira parte do nosso programa, onde a melodia abraça a alma e o coração encontra um cantinho para descansar. Em meio a tanto corre-corre, a tanta informação que nos cerca, a gente acaba se esquecendo de algo fundamental, não é? De respirar fundo, de se permitir um momento só nosso. E é pensando nisso que eu te convido, nesta parte, para um instante de autocuidado hoje. Não é um luxo, viu? É uma necessidade. É a gente se dar permissão para desconectar um pouquinho do mundo lá fora, de todas as telas, de todos os ruídos.

presente que você se dá e que irradia para tudo ao seu redor. Então, permita-se, deixe essa próxima canção ser o seu abraço, o seu momento de calmaria. Fique conosco, sinta cada nota, cada palavra, com todo o meu carinho. Jorge Ventura. A música que vem agora é para embalar a sua noite e o seu coração.

noite, meus queridos amigos e amigas. Que delícia ter a sua companhia nesta nossa jornada de afeto aqui no Songs by Night. A vida, né? Ela é cheia de melodias e a gente tá aqui para tentar sintonizar as mais belas, as que tocam a alma, as que nos fazem sentir mais próximos, mais humanos. Essa nossa terceira parte do programa tá chegando ao fim, mas não se preocupe, a gente tá só dando uma pequena pausa para você respirar, pra gente se preparar pro que vem a seguir. E olha, a próxima parte do nosso programa, eu garanto, está mais que demais, recheada de emoções e de canções que abraçam o coração. Então não sai daí, viu? Fica com a gente, porque Songs by Night já volta, com mais carinho, mais poesia e, claro, o meu abraço. Até já!

Boa noite, meus queridos e queridas ouvintes. Que bom que estamos de volta para essa que é a quarta parte do nosso Songs by Night. Um abraço apertado do seu amigo Jorge Ventura. É sempre uma alegria ter você aqui, pertinho, compartilhando esses momentos de afeto, de canções que falam a alma e de histórias que nos conectam. Sabe, aqui a gente celebra a vida, o amor, a esperança e encontra beleza até nas pequenas coisas do dia a dia. E olha, posso adiantar que esta parte do nosso programa está mais que demais, preparada com todo carinho para tocar o seu coração. Prepare-se para uma emoção linda agora, uma verdadeira joia musical que fala sobre o amor mais puro, aquele que marca a vida e a gente nunca esquece. Com a inconfundível voz de Freddie Mercury e a magia do Queen, vem aí, Love of My Life.

noite, queridos amigos e amigas. Que alegria ter vocês aqui comigo, Jorge Ventura, nessa nossa jornada de afeto no Songs by Night. Chegamos juntos à quarta parte do nosso encontro e o coração aqui transborda de gratidão pela sua companhia. Sabe, a vida é uma melodia com acordes que tocam a alma. E eu acredito que a gente se conecta de verdade quando compartilhamos esses sentimentos. Quantas mensagens lindas eu recebo. Recados que falam de saudade, de esperança, de um amor que floresce ou de um carinho que conforta. É tão bonito ver o amor em suas muitas faces, não é? Aquele amor que se declara, que se entrega, que se reinventa a cada novo dia. Ah, como o amor é lindo, em cada detalhe, em cada gesto, em cada palavra que nos aproxima. Eu estou aqui para te ouvir, para te abraçar com a minha voz, para te lembrar que você não está sozinho. Que mesmo nas dores existe beleza, e nas pausas da vida a gente encontra força para seguir. O Songs by Night é esse refúgio, esse oásis de serenidade, onde a música não só toca, ela abraça a sua alma. E para embalar ainda mais essa nossa parte, preparei uma canção que é pura emoção. Uma música para você que ama, para você que sonha, para você que busca um pouco de paz. Fique com a gente, porque a próxima melodia já está a caminho e é dedicada a cada um de vocês, com todo o carinho do meu coração. Que essa noite seja leve, cheia de otimismo, amor e a celebração da vida.

noite, queridos amigos e amigas que nos acompanham aqui no Songs by Night. Que delícia ter você pertinho, sentindo essa energia, essa melodia que abraça a alma. Já estamos chegando ao finalzinho da nossa quarta parte do programa. Parece que o tempo voa quando a gente está bem acompanhado, não é? Meu coração se enche de alegria por ter você na sintonia, compartilhando esse refúgio de carinho, de histórias, de poesia. Me diz aí, você que está do outro lado, curtindo cada canção, cada reflexão, tá gostando? Tá sentindo a emoção que a gente prepara com tanto amor? A gente vai fazer uma pequena pausa agora, um respiro, mas é rapidinho, tá? Daqui a pouco, Jorge Ventura está de volta, com mais afeto, mais conexão, mais Songs by Night pra te envolver. Não sai daí, a gente volta já já.

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Boa noite, meu querido ouvinte. Que bom ter você de volta aqui no Songs by Night. Estamos de volta, sim, para mais um pedacinho da nossa conversa, da nossa conexão que acende a alma neste momento. Que alegria ter você comigo, me deixando entrar aí na sua casa, no seu carro ou onde você estiver. É sempre um privilégio compartilhar essas emoções com cada um de vocês, que fazem deste programa um verdadeiro abraço. E olha, já, daqui a pouquinho mesmo, eu tenho uma história de ninar. Uma daquelas que embala o coração e traz um sorriso leve para o seu descanso. Mas antes, quero te convidar a sentir a força de uma melodia que fala a pele, que toca fundo. Prepare-se para se envolver com Rag & Bone Man e a sua linda Skin. Vem com

noite, meu querido ouvinte, minha querida ouvinte. Que bom que estamos juntos, aqui no Sons by Night, nesta que é a nossa quinta parte do programa. Ah, como é bom ter você por perto, sentindo essa energia que a gente troca, não é? Às vezes a gente só precisa de um abraço, de uma palavra amiga, de um porto seguro para a alma. E é exatamente isso que a gente busca construir por aqui. Essa conexão que transcende o tempo e o espaço. Penso muito em como a vida nos desafia, nos coloca à prova, mas também nos dá a chance de florescer, de aprender com cada experiência, com cada sentimento, até mesmo com as dores que se transformam em beleza. E a música? Música é a trilha sonora perfeita para essa jornada. Ela nos embala, nos conforta, nos faz sonhar. A próxima canção que chega para você é um desses abraços em forma de melodia. Uma história singela sobre a força do amor que supera qualquer distância, qualquer barreira. É a delicadeza de um sentimento que se recusa a se apagar, que insiste em florescer, mesmo quando o mundo tenta nos convencer do contrário. Ouça com o coração, sinta cada nota, deixe que ela toque sua alma e te lembre que o amor, em suas mais diversas formas, é sempre a resposta. É a nossa próxima canção, feita pra você.

noite, meus queridos ouvintes. Que alegria ter vocês aqui, pertinho, nessa nossa jornada de afeto, nessa quinta parte especial do Songs by Night. É sempre um privilégio compartilhar esses momentos de paz e reflexão, de poesia e conexão. Daqui a pouquinho a gente volta com mais histórias, mais emoções e a música que abraça a alma. Mas antes, vamos para um breve intervalo. Não saiam daí, tá? Meu carinho e meu muito obrigado a você que está nos escutando, de qualquer lugar. Jorge.

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Boa noite, meu amigo, minha amiga. Que bom ter você de novo aqui, comigo, no Songs by Night. É sempre um prazer imenso sentir essa nossa conexão, esse nosso abraço que atravessa as ondas do rádio. Estamos de volta para a sexta parte do nosso programa. E como sempre, o meu coração se enche de alegria por saber que você me acompanha nessa jornada de afeto, de histórias reais, de mensagens que tocam a alma. Sabe, a vida é feita de esperas, de anseios, daquela doce expectativa por algo ou alguém que a gente tanto deseja. É um sentimento que nos move, que nos faz sonhar, que preenche nossos silêncios com melodias de esperança. E às vezes é nesse esperar que a gente encontra a própria melodia, a própria canção que embala a alma. Prepare o coração, porque a próxima canção é um clássico que fala justamente disso, desse tempo, dessa beleza do que está por vir, ou do que a gente tanto aguarda. Fique ligado, porque vem aí Barão Vermelho, e com eles, a inesquecível Enquanto Ela Não Chegar.

noite, meu amigo, minha amiga. Que bom ter você aqui, pertinho, nessa nossa jornada de afeto. Estamos na sexta parte do Songs by Night e cada minuto que passamos juntos é um presente. Na vida, a gente percebe que cada pessoa é um universo, uma constelação de sonhos, de medos, de alegrias. E muitas vezes é na quietude da noite que esses universos se revelam, não é mesmo? É quando a gente se permite sentir mais fundo, pensar mais longe. Eu gosto de pensar que, mesmo quando o mundo lá fora parece barulhento, existe sempre um cantinho de paz dentro da gente, esperando para ser visitado. Um lugar onde a esperança mora, onde o amor se aninha. E é esse cantinho que a gente busca fortalecer aqui, juntos, em cada melodia, em cada palavra. Que a sua noite seja um abraço, um carinho na alma, e que você sinta essa energia boa que a gente compartilha. Logo mais, a gente segue com mais um instante especial. A música já vem vindo, preparando o coração para uma nova emoção.

delícia ter a sua companhia aqui no Songs by Night, nessa nossa sexta parte do programa. Me diz, você tá gostando desse nosso encontro? Desse nosso refúgio de sentimentos e melodias?

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canção fluir, porque a próxima canção que chega agora é pra você que vive intensamente, que sente a vida em cada batida. É a melodia

noite, meus queridos amigos e amigas. Que alegria ter vocês aqui pertinho nessa sétima parte do nosso Songs by Night. Sabe, é incrível como a música tem esse poder de nos conectar, de nos fazer sentir que não estamos sozinhos, mesmo quando a gente pensa que sim. Recebo tantas mensagens lindas por aqui, recados que aquecem o coração, declarações que mostram que o amor, o amor é a força mais bonita que existe. É um sentimento que pulsa, que nos move, que nos faz enxergar a beleza até nas pequenas coisas, não é mesmo? É por isso que eu amo tanto estar aqui, compartilhando esse espaço de afeto, onde cada história, cada suspiro, cada emoção é valorizada. E por falar em sentir e em amar, a canção que chega agora é um abraço para a alma, um convite para você celebrar a vida, a paixão, a amizade, tudo que te faz sorrir, que te faz ser quem você é. Receba com carinho. Essa é para você.

Boa noite, meus queridos amigos. Que alegria imensa ter você aqui com a gente, abraçando a alma através da nossa melodia e das nossas histórias. É o Jorge Ventura, sentindo essa conexão tão especial que só o Songs by Night proporciona. Quem aí tá curtindo cada nota, cada palavra, cada momento de reflexão que compartilhamos nesta jornada?

música batida do coração. Essa sétima parte do programa nos leva agora para um pequeno respiro, um intervalo rápido. Mas não se preocupe, porque a gente volta num instante com mais inspiração e muito carinho para você. Não sai daí, viu?

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Boa noite, meus queridos amigos da alma. Que bom ter você aqui de novo, pertinho de mim. Estamos de volta para esta oitava parte do nosso Songs.

minha amiga, que bom ter você aqui com a gente nessa nossa oitava parte do Songs by Night. É sempre um privilégio poder dividir esse espaço de paz, de reflexão, onde a gente encontra um tempinho para acalmar o coração, não é mesmo? A vida às vezes nos cobra tanto, nos empurra para um lado e para o outro, mas aqui, nesse nosso cantinho, a gente respira. A gente se permite sentir, se permite sonhar, se permite acolher o que quer que esteja dentro da gente. E sabe, muitas vezes o que a gente mais precisa é de um abraço para a alma, de uma palavra que conforte, que nos lembre que não estamos sós, que há sempre uma luz, uma esperança, um amor maior que nos guia, que nos diz que vale a pena seguir, que vale a pena crer. É com esse sentimento, com essa certeza de que a beleza está em cada pequeno gesto de carinho, em cada sorriso, em cada melodia que toca fundo, que a gente segue em frente. E é pra você que busca essa paz e esse afeto que eu chamo a nossa próxima canção. Fica com a gente, o Songs by Night continua, com mais uma dose de emoção pra sua vida.

noite, meu querido ouvinte, minha querida ouvinte. Que delícia ter a sua companhia, essa troca tão verdadeira que a gente constrói por aqui. Cada história, cada canção que compartilhamos, cada recado que chega, é um pedacinho de luz que acende a nossa noite. E é nessa sintonia de alma, nesse abraço musical, que a gente faz uma pequena pausa. Mas não se afaste não, que já já a gente volta com mais afeto, mais poesia e canções que tocam o coração. Aqui na nossa oitava parte do Songs by Night. Fique com a gente, que eu já volto para te fazer companhia. Até daqui a pouco.

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0: Boa noite, meu amigo, minha amiga. Que bom que você continua aqui comigo. Jorge Ventura, no Songs by Night. Estamos de volta, prontos para a nossa nona parte dessa jornada de afeto, onde cada nota, cada palavra é pensada para abraçar a sua alma. A gente sabe que o amor, a vida, são feitos de momentos intensos, de entregas que nos tiram o chão e nos fazem flutuar. É nessa entrega, nessa doçura de se deixar levar, que a gente encontra a mais pura beleza. E a próxima canção vem para nos lembrar justamente disso. Prepare o coração, porque James Arthur está chegando com Falling Like the Stars.
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noite, meu querido ouvinte. Que bom ter você aqui comigo, nessa nossa nona parte de Songs by Night. É um prazer imenso sentir essa conexão, essa troca de energias que só a música e as palavras de carinho podem nos proporcionar. Sabe, a vida às vezes parece uma tempestade, não é? Ventos fortes, ondas que parecem querer nos derrubar, mas é nesses momentos que a fé se torna nossa âncora mais forte.

é quando a gente lembra que existe uma força maior, um amor que nos guarda, que nos sustenta, mesmo quando tudo parece desabar. Eu penso em uma passagem que diz: "O Senhor é a minha rocha, a minha fortaleza e o meu libertador. O meu Deus é o meu rochedo, em quem me refugio. Ele é o meu escudo e o poder que me salva, a minha torre alta." Que mensagem linda de confiança, de entrega. Que a gente possa se refugiar nesse amor divino, nessa certeza de que não estamos sós. Que a gente possa sentir esse abraço de Deus que nos acolhe, nos acalma e nos dá a paz que tanto buscamos. É essa paz que eu desejo para você, de todo o meu coração, neste momento. E para continuar essa nossa jornada de afeto, de inspiração, tem uma canção especial que fala justamente sobre essa força que vem de dentro, sobre a esperança que nunca morre. Fique ligado, porque a próxima melodia já vem para embalar a sua noite, aqui no Songs by Night.

acalmaste corações apaixonados e almas em busca de paz. Que alegria ter você aqui, dividindo esses momentos de carinho e reflexão. Chegamos, nesse instante, ao finalzinho da nossa nona parte do Songs by Night. Mas é só uma pequena pausa, um respiro, para a gente recarregar as emoções. Na próxima parte, a décima, teremos o nosso querido quadro Minha História, com relatos que tocam o fundo da alma e nos fazem sentir ainda mais conectados. Não saia daí, viu? Permaneça com a gente. Eu volto já, com mais canções que abraçam e palavras que acalmam. Um abraço apertado para cada um de vocês.

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Boa noite, meu querido ouvinte. Que bom ter você aqui com a gente, nesta que é a décima parte do nosso Songs by Night. Estamos de volta e é sempre um prazer imenso poder te acolher, te sentir tão perto, mesmo à distância. Que essa noite seja um verdadeiro

sabe, a vida é uma melodia complexa, cheia de notas altas e baixas. E é exatamente nessas nuances que encontramos a verdadeira poesia. Cada história, cada recado, cada canção que compartilhamos aqui é um convite para celebrar a vida, o amor e o otimismo que pulsa dentro de nós. E falando em sentimentos que marcam, que tal a gente viajar no tempo com uma canção que fala de um adeus que a gente nunca quer dizer? Uma daquelas que apertam o coração e nos fazem valorizar cada instante. Prepare-se para se emocionar de novo, porque agora, na sua

Boa noite, meu amigo, minha amiga. Que bom ter você aqui com a gente, nessa nossa conversa que abraça a alma. É na quietude da noite que a gente encontra um tempo especial, né? Pra refletir, pra sentir, pra lembrar que não estamos sozinhos, nunca. Mesmo que a vida traga seus desafios, seus momentos de incerteza, existe uma força maior, um amor que nos sustenta, que nos guarda. É como uma canção antiga que nos lembra da presença que não dorme, que está sempre ali, cuidando de cada passo nosso. Essa fé, essa certeza, é o que nos dá a paz para seguir em frente, para enxergar a beleza em cada detalhe, para celebrar a vida, mesmo quando ela parece um pouco nublada. Lembre-se que você é especial, único, e que a luz sempre encontra um caminho para brilhar. Deixe essa certeza aquecer seu coração. E para acompanhar esse sentimento de esperança e carinho, vamos com mais uma canção que toca fundo, que acalma a alma e nos lembra do poder do amor. Vem com a gente.

E boa noite a nossa, não é mesmo, meus amigos? É sempre um prazer imenso ter a sua companhia, sentir essa conexão que nos abraça. A vida é feita de momentos, de histórias, de canções que falam a alma. E é por isso que Songs by Night existe, pra gente partilhar tudo isso. Recebo com muito carinho cada recado, cada emoção que chega até aqui. E por falar em histórias, na nossa próxima parte, a 11ª parte do programa, teremos o nosso quadro especial, Minha História, recheado de emoção e reflexão. Eu já volto, prometo. Não saia daí, a gente se encontra logo depois do nosso breve intervalo. Um abraço muito, muito apertado para você.

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Boa noite, meu amigo, minha amiga. Que bom ter você de volta. Estamos juntos outra vez aqui no Songs by Night, nessa nossa 11ª parte do programa. Um refúgio, um abraço para sua alma. Eu sou Jorge Ventura e é um prazer inenarrável compartilhar esses momentos com você. Sua companhia é um presente, um tesouro que guardo com carinho. E por falar em tesouros, prepare o coração, porque daqui a pouco eu tenho uma história de amor, daquelas que a gente não esquece, guardada especialmente para você, pra gente refletir juntos sobre as curvas da vida e os caminhos do afeto. Não saia daí, porque o Songs by Night ainda tem muita emoção para entregar. Mas antes, para acalentar sua noite e te embalar nesse nosso carinho, vamos com um gigante da música. Uma melodia que fala de sentimentos profundos. Uma canção que parece abraçar a gente em cada nota. Ouça com

noite, meu querido, minha querida ouvinte. Que alegria ter você aqui, pertinho, nesta 11ª parte do nosso Sons by Night. É sempre um presente essa nossa conexão, né? E como eu adoro quando vocês compartilham um pedacinho do coração de vocês. Chegou uma mensagem aqui pelo WhatsApp, tão linda que eu faço questão de ler. É da Ana Lúcia, de Campinas. Ela escreveu assim: Jorge, sua voz é um abraço. Sinto que não estou sozinha, mesmo quando a saudade aperta. O programa me lembra que o amor existe em todas as suas formas. Seja no carinho de um amigo, na lembrança de um abraço que ficou, ou na esperança de um novo amanhecer. Obrigada por ser esse porto de paz. Ah, Ana Lúcia, que palavras doces. E você que nos escuta, saiba que é exatamente isso que queremos ser. Um abraço para sua alma. Um porto seguro, onde a gente celebra a vida, o amor e todas as emoções que nos fazem humanos. Agradeço cada um de vocês por construírem esse espaço de afeto junto comigo. E para continuarmos nessa jornada de carinho, vamos seguir com mais uma canção que toca lá no fundo do peito. Fique comigo.

meus queridos amigos da alma. Que bom ter você aqui pertinho, compartilhando essa jornada de afeto no Songs by Night. É sempre um privilégio, sabe? Sentir essa conexão, essa troca que a gente constrói juntos a cada melodia, a cada palavra. Falamos tanto sobre a beleza de enxergar o otimismo, de celebrar a vida, mesmo nas suas nuances mais delicadas. E é isso que a gente busca, né? Um abraço, um conforto para o coração que pulsa. Estamos chegando ao fim de mais esta parte do nosso programa, a 11ª parte. E o tempo voa quando a gente se sente em casa, acolhido. Mas não se preocupe, a gente já volta, tá? É só um instante para um respiro, para a gente se preparar para mais um pedacinho dessa noite que é toda nossa. Fica aí, não sai, que o seu Jorge Ventura volta já, com mais canções que abraçam e histórias que inspiram. Daqui a pouquinho a gente segue em frente, com mais amor e esperança. A gente volta já, rapidinho.

Boa noite, meu amigo, minha amiga. Que bom ter você de volta aqui com a gente, nesse nosso abraço radiofônico. Eu sou Jorge Ventura e é com um carinho imenso que te recebo para esta que é a nossa última parte do Songs by Night. É, o tempo voa quando a gente está bem acompanhado, não é mesmo? Mas pode ficar tranquilo. A noite ainda nos guarda momentos especiais, canções que tocam lá no fundo da alma e nos lembram do amor, da esperança e da beleza da vida. Cada melodia é um convite pra gente sentir, pra gente se conectar, pra gente simplesmente ser. E pra abrir essa reta final, prepare seu coração, porque a próxima canção é um clássico que fala de fé e superação. Uma história contada em acordes que vai te emocionar. Vem com a gente. É Deck of Cards, do David Boone, The Montana Twins.

noite, meus queridos e queridas. Que bom ter vocês comigo. Nessa nossa viagem que já nos trouxe por tantas emoções, 4 horas de canções, de histórias, de silêncios que falam muito, não é mesmo? Espero de coração que essa nossa companhia esteja sendo um abraço para sua alma, um carinho para o seu coração. Sabe, eu fico pensando na beleza dos

conhecem. Não precisa ser um grande evento. Às vezes é num olhar demorado, numa palavra dita na hora certa, num sorriso que desarma. O amor, ah, o amor, ele se manifesta de tantas formas, em cada gesto de cuidado.

que nos lembra que somos mais fortes juntos. E mesmo quando a vida parece apertar, quando a gente sente que o caminho tá um pouco mais escuro, é a conexão, o afeto que nos tira do chão. É a certeza de que existe alguém, em algum lugar, que se importa, que torce, que vibra com a gente. Essa é a verdadeira melodia da vida, a canção que nunca termina. E é pensando nisso, nessa dança de corações, que eu convido vocês a se deixarem levar por mais uma canção. Uma melodia que fala exatamente disso, de como o amor é capaz de transformar, de acalmar, de fazer a gente acreditar de novo. Fiquem comigo. Songs by Night continua com essa que vem agora para embalar ainda mais a sua noite.

Boa noite, meu amigo, minha amiga. Como é bom estar aqui, nesse nosso encontro de almas, nessa última parte do nosso Songs by Night. A gente caminhou junto por mais um tempo, com canções que abraçam, com palavras que acalmam e com a certeza de que a vida, apesar de tudo, é um presente lindo que merece ser celebrada. Eu sempre digo que este programa é um oásis, um refúgio pro coração. E cada um de vocês que me dá a honra da sua companhia é a essência desse oásis. Sentir essa conexão, essa troca sincera é o que me move, o que me faz querer sempre mais trazer o melhor de mim pra você. Que as melodias que compartilhamos, as histórias que nos emocionaram e as reflexões que nos fizeram pensar possam ficar aí, guardadinhas, te inspirando a ver a beleza nos pequenos gestos, a sentir o amor que nos cerca e a espalhar otimismo por onde for. Lembre-se sempre da sua força, da sua luz, da sua capacidade de transformar cada momento em algo especial. Meu coração transborda de gratidão por cada minuto que passamos juntos, por cada pensamento compartilhado, por essa sintonia tão particular que só a gente entende. Saiba que você é único, é muito especial pra mim. E agora, com aquele carinho de sempre, eu me despeço, mas é só um até breve.

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0: No amor não adianta você achar que as coisas vão sempre a favor da maré. 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
1: Muito bom dia, bom dia. Eita, maravilha, que maravilha. Hoje, segunda-feira, estamos começando mais um Forró Bodó da Melhor, viu? Mais um Forró Bodó da Melhor comigo, velho Vanalco, o velho mais alegre do rádio brasileiro. Bom dia a você, meu amigo, minha amiga, que já tá aí desde cedinho acordado, né? Já começando mais uma semana aqui comigo, viu? É, mais uma semana aqui na GQFM, a dona do primeiro lugar. Muito bom dia mesmo, que essa segunda-feira realmente seja uma das melhores segunda-feiras da sua vida, viu? Hoje teremos muita música, piada, eita, e claro, com muita alegria no seu rádio.
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1: Bom dia, bom dia.

0: informação, piada e alegria, mas agora chegou a hora da gente ir garantir a papa das crianças, né? Vamos pro eu não sei falar, break, como é que é?
1: Não sabe nem falar essa palavra.
0: Fala mais já, fala mais perto de mim.
1: Ah, babu, não sabe nem falar.
0: Burro é você.
1: Não sabe nem falar essa palavra, velho.
0: Break.
1: Uma palavra tão fácil de falar, esse cara não sabe falar.
0: Você que é que não sabe. Eu sei, você que fica dando uma de sabido, né? Vamos pro break, vamos garantir a papa das crianças e nós voltamos já.

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7: Você já deve ter ouvido falar assim: os humilhados serão exaltados. Pois, os humilhados serão exaltados não tem na Bíblia. Na Bíblia diz assim: pois todo aquele que a si mesmo se exaltar será humilhado, e todo aquele que a si mesmo se humilhar será exaltado. Então fala de uma autoexaltação ou uma auto-humilhação, entende? Ser humilhado é uma consequência de ter se exaltado. É bom a gente entender a Bíblia, porque essa interpretação, os humilhados serão exaltados, não existe. Existe o humilde, aquele que se humilha. Que você e eu sejamos assim diante de Deus, porque a humildade foi a primeira coisa que veio na boca de Jesus no capítulo 5 do Evangelho de Mateus. Mateus capítulo 23, verso 12. Pois todo aquele que a si mesmo se humilhar será exaltado, e o que se exaltar será humilhado.
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13: Opa, tamo de volta.
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13: Tá falando com ele. Olha aqui, ó.
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13: Com o Forró Bodó da Melhor, e nós vamos aí com muito mais música, muito mais alegria no seu rádio. Obrigado a você que nos ouve, aonde quer que você esteja, pessoal nos ouvindo na roça, na fazenda, no carro, nos comércios, todo mundo ligado aqui na Chiquié FM 89,7, a dona do primeiro lugar. Vamos continuar com muito mais forró aqui na Chiquié FM.

0: falei que tá todo mundo ligado e tá todo mundo ligado mesmo. Já começa bem cedinho, né? Bem cedinho tá eu aqui, o Bicudo, eu aqui, você, meu amigo ouvinte aí do outro lado, ouvindo muito forró, com muita alegria, aqui no Forró Bodó da Melhor, viu? E a GQFM, a cada horário um amigo diferente, um amigo levando muita música, levando informação. Por falar em informação, ao meio-dia tem meu amigo Ari Moura, é, rapaz, o programa Ari Moura comunicando, viu, com entrevista e muita prestação de serviço, viu? Alô, Ari Moura, meu querido, aquele abraço, gente boa, caba bom danado, trabalhador, é, caba dedicado. Ao meio-dia, viu, ao meio-dia tem Ari Moura comunicando, viu, com entrevistas e muita prestação de serviço. E a partir das 13 horas chega o Léo Santana, rapaz, com o programa Super Tarde. Ei, Léo Santana! Esse Léo Santana é danadinho, né? Assim que fica a vinheta lá, né? Esse Léo Santana é danadinho. É, bicho danado. Às 13 horas, rapaz, às 13 horas. E às 16 horas? Quem é que vem às 16 horas? É? Rapaz, é ele, rapaz. É, ele é massa. É o Ney Faria, rapaz. Rapaz, é, a partir das 16 horas você ouve aí sucesso GQFM com Ney Farinha. Ney Farinha é massa, Ney Farinha, eita, Ney Farinha, aquele abraço, viu? E às 18 horas tem também aí o Forró Bodó com Ney Farinha. É, você ouve o Forró Bodó da Melhor aqui de madrugada com eu, Vervaldão. E às 18 horas tem aí também as melhores músicas, as melhores do forró, no Forró Bodó da Melhor, com meu amigo Ney Farinha, tá bom? É a GQFM, rapaz, 89,7, tá todo mundo ligado.
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0: Muito mais alegre, com muito mais forró no seu rádio. 5 horas, 18 minutos, 5:18, bom dia!
2: Bom dia!

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0: Eita, que maravilha! Eu desejo que esse dia seja muito mais alegre mesmo. Estamos chegando ao final de mais um Forró Bodó da Melhor, viu? Nessa segunda-feira, início de semana, desejo pra vocês uma ótima semana, uma ótima segunda-feira. Amanhã, terça-feira, nós estamos aqui novamente com mais um Forró Bodó da Melhor. Você segue aí na programação da GQFM, que vem aí muito mais coisa boa, muito mais alegria, viu? Muito mais alto astral, tá bem, né? Um abraço, até amanhã, se Deus quiser. Tchau, tchau, Lucu!
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2: Bom dia, está começando De Bem com a Vida aqui na GQFM. Eu te desejo um ótimo dia. Hoje é segunda-feira, 13 de julho de 2026. Muito obrigada pelo seu carinho, por essa audiência maravilhosa aqui juntinho comigo no De Bem com a Vida. E você pode mandar sua mensagem, a mensagem no nosso WhatsApp no 98846-1549. Apreciando cada passo, mas já sonhando com as próximas conquistas. A gente deve viver desse jeito, sempre agradecendo, apreciando, amando cada passo que nós já demos na nossa vida, mas sempre sonhando com as próximas conquistas. Quem disse que devemos parar de sonhar? Jamais, jamais. Nunca pare de sonhar. Acredite. Creia, quem cultiva gratidão é capaz de realizar sonhos que parecem inalcançáveis. Quando a gente acorda pela manhã agradecendo a Deus por mais um dia, por mais um momento que podemos viver e agradecer, é bom demais. E aos aniversariantes de hoje, felicidades e tudo de bom. Um abraço todo especial para você que acorda sempre cedinho, tá comigo, tá de bem com a vida. 5:32.
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0: vida, Sérgio Reis, saudade da minha terra. Para os amigos que estão em outras cidades, para você que está em outro estado, meu bom dia especial para você. Meu amigo querido, é lá de Manuel Vitorino, é Val Rocha. Bom dia, meu bem.
1: Bom dia, Nancy, minha top do rádio.
0: Amigão querido.
1: Minha inspiração, minha fonte de inspiração.
0: Ova. Obrigada.
1: Gostaria, Nancy, primeiramente agradecer a Deus pela noite que tivemos. Agradecer também pela oportunidade de mais uma semana que se inicia. Mandar um bom dia aí para o nosso amigo Jason, mototaxista, dona Cida. Bom dia para Isaías, cabeleireiro, dona Magnólia.
0: Tá ouvindo.
1: Bom dia também para Paulão, lá em Oriente Novo. Carlito, lá em Jaguaquara. Bom dia também para Djalma Teixeira, lá em São Paulo. Bom dia para todos nós, né? Que todos nós tenhamos um dia iluminado.
0: Amém. Um abraço, meu querido Val Rocha, um abraço super especial para você. Quem tá mandando mensagem agora, logo cedinho, antes de ir pra academia, porque ele já acordou, já fez um cafezinho. Depois que ele acorda, faz um café, aí ele chama a Magnólia, os dois, ó, rumo à academia. Mandar um beijo carinhoso para esse casal que eu amo, que é os meus amigos Isaías e Magnólia, aí no Joaquim Romão, na Rua Iquara, no salão, lindo, maravilhoso. Mandar um beijo para eles. Beijo, Isaías, beijo, Magnólia, bom dia. Tá mandando um abraço para você, Val, e pra Zefinha, um beijo todo carinhoso para esses nossos amigos ouvintes de todas as manhãs, que é fiel junto comigo no De Bem com a Vida. Muito obrigada. Um abraço também, bom dia para seu Osvaldo das Bananinhas Caramelizadas. Bom dia, coração. Manda alô para seu Zezinho, para José Santana, para Aline na Plasticouro, Pedro Corredor, meu querido Diogo. Um beijo, Diogo. Obrigada, meu bem. Bom dia, dona Jadir.
2: Bom dia, minha flor. Que música linda.
0: Gostou, né?
2: E manda um bom dia pra Cida, pra Bia, pra Zefa, pra seu Osvaldo, pra Nai e pra Irene São Paulo.
0: É mesmo.
2: E pra todos que tiver na escuta, pra
0: é
2: Careca.
0: Obrigada.
2: E Deus te dê um bom dia, minha querida.
0: Amém.
2: Tudo de bom na sua vida.
0: A senhora também, dona Jadir.
2: Um cheiro.
0: Beijo, meu amor. Tudo de
2: Até
0: bom.
2: Até amanhã, se Deus quiser.
0: Com fé em Deus. Vamos estar juntos.
2: E pra Carlita de Jaguaquara, minha querida.
0: Tá,
2: viu?
0: Certo. Daqui a pouco ele manda mensagem. Beijo todo especial pro meu querido Jesus e Cida, na Cidade Nova. Bom dia, minha rainha do rádio. Bom dia, Paulista. Um abraço. Muito obrigado pelo carinho essa manhã maravilhosa de segunda-feira, começando a semana de trabalho juntinhos aqui no De Bem com a Vida. E a turma tá na sintonia. Um abraço. Bom dia, Magnólia. Magnólia já acordou também, já tá se preparando para ir pra academia, porque a gente, quando chega numa idade que a gente entende que é necessário mesmo manter a força. Magnólia é uma moça, uma jovem, mas ela é forte, ela tem força, tem coragem, tem garra, e isso inspira outras mulheres. Então, um beijo, Magnólia, um beijo, meu amor, tudo de bom. E a gente tá indo pra academia todos os dias. Um beijão. Agora 5h42, Maicon já acordou. Acorda, Maicon, tá na hora. Bom dia, bom dia. Quem já acordou e já chegou por aqui com toda a força foi ele. Bom dia, Daniel.
3: Bom dia, Nancy.
0: Acordou
3: que
0: com
3: bom,
0: tudo, não foi?
3: Mas bom ouvir sua voz, viu? Muito
0: obrigada,
3: bom.
0: Dan, obrigada, Dan.
3: Eu sabe que eu admiro você, Nancy.
0: Sim, Dan.
3: É fazer todo dia esse programa com o maior sorriso, mesmo que esteja bem ou que não esteja. Vai ser uma grande profissional.
0: Obrigada.
3: Isso é bom demais,
0: Dan. É igualzinho a você lá no Posto Pampa, Dan. Igualzinho a você. Ó, Dan, essa nossa safra, esse nosso a gente que é quase da mesma idade, não tem mais igual a gente não, Dan? Ó, Dan, eu me lembro de você rapazinho lá no, né? Daniel, bota o caso na rua, Daniel, bota o caso na rua.
3: Calma,
0: bota o caso na rua, Daniel. Aí a gente, né, Dan?
3: Verdade.
0: Sempre jovem, trabalhando, e a gente continua numa idade boa, trabalhando, e Deus tem nos abençoado, né, Dan?
3: Agora eu acho que hoje é fácil, dá pro pessoal aprender com a gente.
0: É, com certeza, Daniel, com certeza. Exemplo de pessoas trabalhadoras, esse povo tem, né, Dan?
3: Com certeza.
0: Esse povo tem. Aí Isaías e Magnólia também. Bem, Dan, trabalha o dia todo.
3: O dia todo.
0: Acorda cedo, vai pra academia,
3: trabalha
0: o dia
3: inteiro. Não conheço ele, Eu acho que tenho vontade de conhecer, viu?
0: Você vai.
3: Mas manda um grande abraço.
0: Pois eu vou te sequestrar e vou te levar lá, Daniel.
3: Manda um grande abraço.
0: Tá certo. Daniel também lá no Posto Pampa atende a turma tão bem, com um sorriso no rosto, atendimento nota mil. Um abraço todo especial pra turma do Posto Pampa e especial pra seu Jorge Stock. Será que seu Jorge já acordou, Dan?
3: Acho uma hora dessa de acordou, porque ali acorda cedo.
0: É cedeiro, né?
3: Muito cedeiro. E manda um abração ali, com certeza.
0: Ô, seu Jorge, sou fã, fã, fã.
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5: Temos que dizer um
0: Carlos e Jader.
5: Decida.
0: Decida. Bom dia.

0: Flores Sampaio, vestido de seda. Bom dia! 5h50 aqui na GQFM. Bom dia pra você, obrigado pelo carinho. Como é bom ter a sua companhia logo cedinho aqui no De Bem com a Vida. Oi, Nancy, bom dia. Sou Jessé, eu moro no Sítio Paraíso. Vou mandar alô pra todos que curtem, especialmente pra você. Que Deus te abençoe. Que Deus nos abençoe. Um abraço, tudo de bom, Jessé, no Sítio Paraíso. Tá ouvindo a GQFM? Cadê Zé Hipólito, lá na Fazenda Primavera, em Lafayette Coutinho? Um abraço, bom dia, bom dia. Bom dia, Nino Santos, obrigado pelo carinho de sempre. Um abraço, bom dia, Louvinho, sempre ligado na programação da GQFM. Louvinho e a sua esposa, Joelma, minhas filhas Malu, Maila, Henrique, minha vida. Eu amo vocês, meus filhos. Um abraço, tudo de bom, uma manhã maravilhosa. Bom dia, minha rainha do rádio. Hoje eu quero escutar essa voz maravilhosa. Manda um alô para todos os amigos do Posto Manuel Antônio. Um alô especial para o meu pai Edinaldo Teixeira, minha mãe Jandira. É Dejanira. Um beijo, Dejanira. Meu sobrinho Davi, meu primo Val Rocha, Manuel Vitorino. Valeu, amigo. Um abraço também. Um forte abraço também para minha prima querida, Anne, na Real Calçados. Um abraço, tudo de bom. Uma manhã maravilhosa. Obrigada sempre pelo carinho. Pode mandar sua mensagem no nosso WhatsApp no 98846-1549. 98846-1549. Bom dia, meu bem.
1: Bom dia, não. Se Deus te abençoe, linda. Te dê um bom dia.
0: Amém. Um abraço.
1: Sou Rita daqui de Tirussul.
0: Oi, Rita.
1: Mando um grande abraço pra todos aqui.
0: Obrigada.
1: Eu acho, Nancy, que você é alegre igual a mim. Deus te abençoe, te dê um bom dia.
0: Amém.
1: Uma boa semana.
0: Beijo, Rita, você também. Um abraço, tudo de bom. Acho que o povo de Tirussul é assim, é diferente, né? Tem um tempero diferente. Um beijo todo especial para os meus queridos conterrâneos da cidade de Tirussul. 5h52.
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0: Pra você que gosta e curte, vamos juntos. João Neto e Frederico, a Dama de Vermelho, só as melhores, os clássicos sertanejos, é aqui na GQFM, no De Bem com a Vida. Bom dia.

5h57, bom dia, minha coisa linda, um ótimo dia pra você, obrigada sempre por essa audiência, por esse carinho, pode mandar mensagem no 98846-1549. Eu desejo pra você algo sempre maior pra sua vida, e desejar algo maior não significa que você está insatisfeito com o que você tem, não. Nós devemos sempre almejar coisas melhores, não só coisas, mas pensamentos melhores, decisões melhores, oportunidades melhores, uma melhor visão, porque tudo isso vai fazer diferença lá na frente um pouquinho. Um abraço, tudo de bom, um ótimo dia, obrigada pelo carinho. Cadê a turminha? Tá mandando mensagem no 98846-1549? Então vai mandando. Bom dia, Nancy, bom dia, toca uma

0: beleza. Beijo carinhoso, tudo de bom. Bom dia, Nância, Dalila de Florestal. Passamos com o Zé de Camargo e Luciano. E você, Flores em Vida. Ah, sim. Ó, não sei se ela tá aqui, mas eu vou tocar uma de Zezé de Camargo. Um beijo, tô ouvindo você todos os dias. Um beijo, Dalila. Estava com saudade de você, viu, Dalila? Um beijo, tudo de bom, obrigado pelo carinho. Você que tá ouvindo a GQFM de Bem com a Vida, acorda cedinho, é só mandar mensagem. 98846-1549. 5h59, daqui a pouquinho tem pra você o quê? Três músicas do Amado Batista. Daqui a pouquinho no De Bem com a Vida.
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0: E essa música é linda demais. Daniel, quem era eu?

0: Energia QFM, Daniel, quem era eu? Bom dia. 6:03 em Jequié, um abraço, bom dia, obrigado pelo carinho de sempre, uma manhã maravilhosa, bom dia, meu bem, Cida já acordou.
1: Bom dia, Nath Dia, minha delegada estourada, ai, pensou que eu não ia mandar mensagem.
0: Foi, pensei.
1: Nath, é Cida do Bairro Matacari, quero mandar um bom dia pra Bia e Helena. Helena já tá acordada, não.
0: É
1: beijo,
0: sério?
1: Meu amor, fica com Deus.
0: Beijo, Cida, um beijo, Helena. Helena pula da cama cedo. Bom dia, GQFM, aqui é João Batista de Guarulhos, São Paulo. Um abraço aos amigos de São Paulo na sintonia da GQFM, muito obrigada. Tem amigo, olha, em Guarulhos, tem amigo em Guarujá, tem amigo também aí no Grajaú. Um abraço, bom dia, muito obrigada sempre pelo carinho. Tem uns amigos de Brasília, bom dia. E você que está ouvindo a GQFM, é só mandar mensagem no 98846-1549. Meu querido Gena, tá em Santa Clara, tá ouvindo a GQFM. Oi, Gena, bom dia, Nancy, tô na escuta da GQFM. Um abraço, tudo de bom pra você. 6:03.
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0: gente no Distrito Federal, na sintonia. Um abraço, tudo de bom no INCRA 9, né? Um abraço, um beijo, tudo de bom. Obrigada sempre por essa audiência, a turma curtindo a gente também nas cidades vizinhas. E você que acorda cedinho, tá comigo, tá de bem com a vida. Daqui a pouquinho eu tenho 3 músicas do Amado Batista. Cadê minha loirona? Um beijo, Rita. Minha querida amiga Rita Camargo, um beijo, tudo de bom. Já indo pra academia, curtindo a GQFM. Um beijo, Rita, barriga, família, a vovó do ano, lindona. 6:10. Bom dia, meu bem.
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0: Dulce Matias, idas e voltas. Bom dia, bom dia. São os clássicos da música sertaneja pra você curtir aqui juntinho comigo no De Bem com a Vida. 6:13, bom dia, bom dia. É ótimo ter a sua companhia. Um abraço carinhosíssimo para seu Osvaldo das Bananinhas Caramelizadas. Um abraço, seu Osvaldo. Um bom dia, uma manhã maravilhosa. Agora nasce tudo ligado. Gratidão, beijo, tudo de bom. Obrigada sempre por esse carinho, por essa audiência. Seu Osvaldo, Osvaldinho, Calu, Tinal, a mãezinha dela, todo mundo ouvindo a GQFM logo cedinho. Seu Osvaldo liga o rádio e já vai na produção aí das deliciosas bananinhas caramelizadas. Um beijo, muito obrigada sempre por esse carinho. E é assim, se um não mandar mensagem, já sabe, né? Eu vou atrás, eu sou assim, eu fico na cola. Um abraço pra Zé Hipólito. Zé Hipólito acorda cedo, faz café, coloca banana pra cozinhar, coloca aipim pra cozinhar e depois vai pra roça ouvindo a GQFM. Bom dia, Zé, obrigada pelo carinho lá na Fazenda Primavera, em Lafayette Coutinho. Bom dia, bom dia.
1: Bom dia, Nancy. Bom dia. Aqui é João, da Palmeirinha, cabeceira do Rio Pedro Costa.
0: Coisa boa.
1: E aí?

0: Nancy, tudo bem, né?
1: Melhor
0: graças
1: agora.
0: A Deus, aqui tá tudo bem.
1: Graças a Deus.
0: Ô, Nancy, a programação tá ótima. Eu vou te pedir, você botar uma música aí de Leandro Leonardo, das antigas. É. Tô aqui, agora, já é? Preparando, já fazendo um café.
1: Que delícia.
0: Que Deus abençoe nosso dia, minha amiga.
1: Amém.
0: Um abraço do seu amigo João.
1: Um abraço, João. Tudo de bom pra você. João, vou fazer o seguinte, eu vou ficar te devendo hoje a música de Leonardo. Vou te dever hoje essa música. Toquei Idas e Voltas, também ele gravou. Amanhã eu vou tocar uma bonitona, porque agora eu só tenho uma última música de Zezé de Camargo e Luciano. E depois a gente vai curtir juntos Três de Amado Batista, tá certo? Combinado assim? Vamos juntos.
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1: E aí ele chega assim, Zezé de Camargo e Luciano, fui eu. Bom dia pra você, obrigado pelo carinho.

0: convida porque tá chegando às 3 de Amado Batista. Agora às 6:19, um abraço, bom dia, meu bem, bom dia pra você. Um abraço, bom dia.
1: Bom dia, Nancy, bom dia, bom dia, GQE, bom dia a todo meu povo, todos os ouvintes da GQFM.
0: Que bom.
1: Tô passando pra desejar uma ótima semana pra todos vocês, que a semana de vocês seja abençoada, em nome do Senhor Jesus. E pra você, Nancy, um abraço, que Deus abençoe sua semana, bom trabalho. Aqui é José Nilton, aqui de Lauro de Freitas. É, tô aqui ligadinho, viu? Que Deus abençoe a vida de vocês aí.
0: Muito
1: um abraço.
0: Muito obrigada, Josemil. Tá aí Lauro de Freitas, tá ouvindo a GQFM. Bom dia, bom dia.
2: Bom dia, Nancy. Eu tô aqui na estrada, Sargento Brito, Gilhels, partindo aqui já e ouvindo aqui a melhor.
0: Que bom.
2: Um abraço, tem um ótimo dia, ótima semana pra você.
0: Pra você também. Que Deus te acompanhe, te dê uma ótima viagem. Muito obrigada sempre pelo carinho, por essa audiência maravilhosa. Sargento Brito, teve final de semana em Jequié, já voltando pra terra de Gabriela. 6:20.
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0: Eita coisa boa. Bom dia, bom dia.

0: abraço. Bom dia pra Val Rocha e Manuel Vitorino e pra você. Cadê Carioca? Carioca, um abraço, tudo de bom, obrigada pelo carinho, uma manhã maravilhosa e você pode mandar mensagem que dá tempo, porque ele já chegou.
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0: E eu começo com Anjo Bom. Bom dia pra você.

0: Batista, eu também estou com você de bem com a vida, na GQFM.
1: Bom demais, amado, 6:26.
0: Olá, aqui é Amada Batista, eu também estou com você de bem com a vida, na GQFM.

0: Eita.
1: Essa música do Hospício era pra quem?
0: Era pra tu fazendo. Então, pra nós dois, não rendo.
1: É
0: ô, Sozinha, sabe quem mandou um abraço pra tu?
1: Não.
0: Pereirinha.
1: Tu viu Pereirinha hoje?
0: Mandou mensagem aqui agora. Ah, Pereirinha Lesgal, o nosso cantor.
1: É. Olha a hora, viu?
0: Tá bom, vixe.
1: Bora seguir.
0: Eita,
1: não,
0: pra que é isso?
1: Fica aí,
0: pra que é isso? Manda lá pra Mirella, Mirella Rui Massinho. Sim. Larga de coisa, uma hora dessa, segunda-feira ainda,
1: e
0: 6
1: Luca,
0: horas.
1: É Luca Bino?
0: Hã? É Luca.
1: Luca
0: é,
1: também.
0: Luca
1: também. Então,
0: oh,
1: tá,
0: Mirella.
1: Abraço pra todo mundo.
0: Ele não quer mandar abraço pra ninguém, não, Mirella. Hoje ele tá aqui, tá com a tocha.
1: É, mais de 6,5 tá aí atrás de próximo.
0: Ô, Souza, fica quietinho aí, bora.
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4: Você já deve ter ouvido falar assim: os humilhados serão exaltados. Pois, os humilhados serão exaltados não tem na Bíblia. Na Bíblia diz assim: pois todo aquele que a si mesmo se exaltar será humilhado, e todo aquele que a si mesmo se humilhar será exaltado. Então fala de uma autoexaltação ou uma auto-humilhação, entende? Ser humilhado é uma consequência de ter se exaltado. É bom a gente entender a Bíblia, porque essa interpretação, os humilhados serão exaltados, não existe. Existe o humilde, aquele que se humilha. Que você e eu sejamos assim diante de Deus, porque a humildade foi a primeira coisa que veio na boca de Jesus no capítulo 5 do Evangelho de Mateus. Mateus capítulo 23, verso 12. Pois todo aquele que a si mesmo se humilhar será exaltado, e o que se exaltar será humilhado.
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0: finge que é 6:34. Bom dia.
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0: Músico jiquiense Fábio Michele é internado após sofrer AVC. Quadro de saúde inspira cuidados. Começa hoje a implantação da bilhetagem eletrônica no transporte público de Jequié. Idosos e pessoas com deficiência são prioridades neste momento. Também começa hoje a campanha de vacinação contra a raiva canina e felina. Ministério Público da Bahia formaliza acordo com Jequié e outros 24 municípios para fortalecer a alfabetização e ampliar impacto nos indicadores da Bahia. Prefeito Flavinho Santana também formalizou adesão ao programa Município Seguro. Diretoria Executiva do Sebrae Bahia, o presidente da Federação da Indústria do Estado e o presidente da Federação do Comércio da Bahia estarão em Jequié logo mais à tarde. A comitiva vai participar de um encontro de lideranças regionais. Agora vamos conferir os destaques do noticiário policial. Del Santos, um bom dia para você.
2: Bom dia, professor Souza Andrade e os ouvintes do Jornal da Manhã. Motos que se envolveram em acidente pegou fogo em Lafayette Cotia, um homem morreu. Homem que estava vivendo na rua foi agredido ontem na Avenida Lomanto Júnior. Condução à delegacia por tráfico de drogas. Você já sabe. Eu conto tudo, não escondo nada, daqui a pouco no Jornal da Manhã com o professor Souza Andrade.
0: E assim, Del, vamos juntos até às 8 horas com o nosso Jornal da Manhã. Fique com a gente. Olá, Nancy Dias, boa segunda-feira para você.
3: Boa segunda-feira para você também, Souza Andrade, aos ouvintes do Jornal da Manhã que está começando e tem um oferecimento da São José Vila Gourmet, Atacarejo, Clínica Semit, Lojas Guaibi e Atestar Saúde Ocupacional. Agora 6:36, vamos ao comentário do dia.
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0: O prefeito de Jequié, Flavinho Santana, foi a Salvador na última sexta-feira e na sede do Ministério Público do Estado da Bahia assinou um acordo formalizando assim uma parceria com vistas ao fortalecimento das políticas públicas de alfabetização. Além do prefeito de Jequié, prefeitos de outros 24 municípios baianos na lista dos considerados estratégicos para a melhoria dos indicadores educacionais do estado também se fizeram presente. Esse projeto é denominado de MP contra o analfabetismo. É uma iniciativa do Ministério Público que, junto aos municípios participantes, e esses municípios concentram cerca de 40% dos estudantes avaliados na Bahia, e esses municípios também possuem potencial para elevar em aproximadamente 23 pontos percentuais o índice de crianças alfabetizadas estadual. Então, o Ministério Público entendeu a importância de chamar os prefeitos dessas cidades, de que é Alagoinhas, Barreiras, Camaçari, Ilhéus, Feira de Santana, Juazeiro, Lauro de Freitas, Salvador, Santo Antônio de Jesus, Teixeira de Freitas, Vitória da Conquista, dentre outros. Então, lá, o Procurador-Geral de Justiça, Pedro Maia, ele falou que a alfabetização deve ser tratada como prioridade absoluta para transformar o futuro da Bahia e do Brasil e defendeu a atuação articulada entre instituições públicas, municípios e sociedade civil. O Ministério Público chegou ao seguinte entendimento: os municípios sozinhos, por maior que seja o esforço, por maior que seja a competência, por maior que seja a dedicação, não dá conta sozinho. Tem que haver uma união de forças no sentido de conseguir melhorar os nossos índices. Como colocou o procurador Pedro Maia, não há tema maior para a sociedade baiana do que a educação. E os números apresentados em 2024 eram, segundo colocou, incompatíveis com a nossa história e com as ambições que nós devemos ter para o futuro. Então, inadmissível, colocou ele, que apenas 35% das crianças fossem alfabetizadas dentro da idade certa. Então hoje a nossa realidade na Bahia é essa. Apenas 35% das crianças estão sendo alfabetizadas dentro da idade certa. E isso, nas palavras do procurador Pedro Maia, é inadmissível, porque compromete o futuro dessas crianças e de toda a sociedade. Então ele ressaltou a importância dessa união de forças, desse trabalho integrado entre os diversos atores envolvidos na política pública, e o Ministério Público deu esse passo adiante, chamando esses prefeitos das principais cidades da Bahia para tentar reverter essa realidade a partir de um esforço concentrado de aproximadamente 5 meses para se alcançar esse aumento, pelo menos no começo, de 20% no número de crianças alfabetizadas. E ele falou assim, estamos falando de dezenas de milhares de crianças que passaram a ter garantido o direito à alfabetização na idade correta. Agora precisamos repetir esse esforço com ainda mais intensidade. Mais uma iniciativa importante aí da importante do Ministério Público. E a gente precisa observar que até o presidente da UPB falou isso lá. A Bahia tem dado um salto importante na estrutura das escolas. Você vê hoje escolas climatizadas, você vê hoje reformadas, modernizadas, você vê que deu um salto importante também no transporte escolar, nessa parte da alimentação também, cada vez menor a reclamação. Mas é preciso entender que os municípios, juntamente com essa união de forças, com outros atores, reúnem condições de transformar esses investimentos em resultados concretos na aprendizagem. Então é importante que esses investimentos aconteçam e que se persiga os resultados. E um outro detalhe, neste mesmo encontro, o prefeito Flavinho assinou um outro documento formalizando a adesão do município de Jequié a um outro projeto do Ministério Público denominado de Município Seguro, que é uma iniciativa também do Ministério Público vinculado a um programa que é realizado na Bahia inteira, denominado de Bahia pela Paz. Então, a parceria ao projeto Município Seguro fortalece ainda mais o trabalho conjunto em favor dos municípios baianos, porque educação e segurança caminham lado a lado na construção de um futuro melhor para a população. E segurança pública, você sabe hoje, que é um dos maiores problemas que nós enfrentamos, né? As coisas não estão funcionando a contento. A Bahia inteira reclama, existe um verdadeiro clamor. E já começa essa preocupação com esse trabalho na escola, ainda com as pequenas, com as crianças pequenas, enquanto se aguarda uma ação mais efetiva do governo para o combate às facções criminosas, ao combate ao crime organizado, que tem tirado o sossego da população. Portanto, foi um evento importante e promissor, e a ideia é de que ações venham a ser implementadas a fim de que os municípios baianos, os 417 municípios baianos, venham a melhorar os seus indicadores quando o assunto é educação. Porque o Brasil não vai bem. Se você for buscar aí os índices nacionais, se você buscar os índices estaduais, se você vê aí, a maioria absoluta dos municípios patinam para conseguir índices de aprovação melhor. Então, o nosso histórico não é dos melhores, e a gente exalta aqui a figura do Ministério Público por tomar essa iniciativa, assim como também exaltamos aí a boa vontade do prefeito Flavinho de se debruçar sobre esse assunto, abraçar esse projeto a fim de Jequié também dar uma melhor contribuição para melhorar os índices educacionais.
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3: Às 6h43, vamos manter o contato com Del Santos, que traz as notícias policiais. As primeiras desta manhã de segunda-feira. Bom dia, Del.
2: Bom dia, Nancy Dias. Bom dia, ouvinte do Jornal da Manhã. Tô chegando sim com as informações do plantão policial às últimas 24 horas. Segundo informações passadas pela Polícia Militar, um grave acidente na estrada vicinal ali em Lafayette Coutinho terminou a morte de um homem. Segundo informações, após a motocicleta que eles conduziam se chocar frontalmente e uma das motos então pegou fogo, uma coisa muito rápida, e um dos condutores não conseguiu sair de dentro entre as suas motos e morreu carbonizado. O segundo conseguiu ser socorrido, conseguiu sair da motocicleta, foi socorrido para o Hospital Geral Prado Valadares com várias queimaduras pelo corpo. O corpo então do homem que foi carbonizado, retirado, depois que o bombeiro chegou e conseguiu então debelar o fogo, e o corpo encaminhado para o Instituto Médico Legal, onde foi feito os procedimentos e liberado para o sepultamento. Um homem também ali na região de Lafayette Coutinho, segundo informações, morreu após levar um choque elétrico. Segundo informações, ele estava fazendo manutenção em uma bomba d'água, quando então recebeu uma descarga elétrica e morreu na hora. O corpo dele foi encaminhado para o Instituto Médico Legal, onde fez os procedimentos e foi liberado para o sepultamento. Um homem identificado como William, morador de rua, na configuração de morador de rua, foi espancado e socorrido pelo SAMU na Avenida Lomanto Júnior. Ainda entre delírios e conversando, William informou de que ele tinha saído de uma rua atrás da Avenida Lomanto Júnior, onde fica próximo às igrejas e às oficinas naquela localidade. Ele foi socorrido para a UPA com vários hematomas pelo corpo. A Polícia Civil, a Polícia Militar, esteve no local, fez a varredura na localidade para ver se encontrava algum suspeito, mas até o momento ninguém foi encontrado. O William se encontra sobre os cuidados médicos na UPA lá no Cansação. Tráfico de drogas. Uma pessoa foi parar na delegacia. Segundo informações passadas pela polícia, um homem foi conduzido até a delegacia por envolvimento no mundo da criminalidade e tráfico de drogas. Com ele foi encontrado pedra de crack, maconha, e segundo informações, ele foi conduzido até a delegacia, ele e outro comparsa, segundo informações, para devidas averiguações. Daqui a pouco eu volto trazendo outras informações. Voltamos com você, professor Souza Andrade, o Jornal da Manhã.
5: Ok, Del, valeu. Del Santos, direto e ao vivo, trazendo as primeiras notícias do mundo policial. Que horas são?
3: 6:46.
5: 6:46. Você conhece alguém que faz aniversário hoje, uma coisa assim? Não. Eu não tô lembrando.
3: Não. Aí tô você mora dessa, você
5: não
3: faz uma
5: tô
3: pergunta
5: lembrando
3: dessa.
5: De quem tá fazendo aniversário hoje.
3: Daqui da rádio?
5: Não, menina. Ah, lembrei.
3: Quem é?
5: Clara.
3: Clarinha?
5: Divanusa, Divago.
3: É hoje?
5: Hoje.
3: É rápido, viu?
5: Tô brincando, claro que eu lembrei.
3: Ah.
5: Tô zoando com ela. Ô, Clara! Me perturba pra danar. Não dou muita moral a ela, não, porque ela é muito
3: resenhista. Apaixonado por tu, Clara.
5: Muita,
3: todo dia
5: muito
3: fala de tu aqui.
5: Resenhista.
3: Nem combina contigo.
5: Nem ousadia ela.
3: É, nem combina.
5: Não, é porque você sabe que eu não gosto de brincadeira.
3: Não, não gosta, não gosta de resenha, não gosta nada dessas coisas. Você gosta.
5: Clara. Pé de serra, 18 anos. É o chamado pé de serra. Tem cara de 12,
3: não,
5: mas tem 18.
3: Pé de serra é quando dança muito forró.
5: E ela é daquelas bandas lá, os parentes dela é de pé de serra. Parente por parte do pai. É de pé de
3: Clarinha,
5: serra.
3: Ô, Clarinha, que Deus te abençoe, te dê muitos anos de vida, saúde, é irmã de Malu.
5: É. Já é uma moçona, 18 anos.
3: É, linda.
5: É, nasceu dia desse, você vê como o tempo tá voando, né?
3: Muito rápido, né?
5: Que eita, Zô. Parabéns, viu, Clara? Deus abençoe você, muitas felicidades. Muitos anos de vida.
3: Então quer dizer que hoje tem?
5: Não sei não, Vanusa é ruim demais pra fazer bolo.
3: Mas,
5: tem uma promessa, desde quando essa menina nasceu, ela promete o bolo, tem 18 anos, não sabe até
3: hoje.
5: Mas
3: Fátima
5: sai hoje.
3: Faz, não, mas Fátima faz. Ah, Fatinha? Faz. Nem que seja aquele bolinho pequenininho, tipo aquele cake que se dá é uma fatia LED pra cada um. Aí ela faz, Fátima sempre faz, ó. Parabéns, Clara, muitos anos de vida, independente do bolo ou não, que é só superficial.
5: Ela sabe
3: assim,
5: que é
3: né?
5: Brincadeira.
3: É, o bolo é só um detalhe.
5: Vanusa,
3: né?
5: Faz todo ano, tô brincando.
3: É.
5: Vanusa faz
3: é, é só um detalhe, mas o bom mesmo é completar 18 anos e tendo responsabilidade, sendo assim, do jeito que você é, inteligente.
5: Juízo, menina.
3: Que
5: ela tem,
3: demais.
5: Ela tem juízo.
3: É, que tem demais. Demais.
5: Herdou então, do pai e da mãe esse juízo. Herdou do pai e da mãe.
3: Do pai e da mãe?
5: É,
3: ah,
5: do, tem muito juízo.
3: E Vanusa tem juízo.
5: E o pai também, Wagner.
3: O Wagner eu não conheço, juízo, não. Mandar um abraço para eles e parabéns.
5: Parabéns então a todos os demais aniversariantes de hoje também. Vamos lá?
3: Vamos sim, agora 6h49.
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1: 6h58 aqui no Jornal da Manhã com Souza Andrade, que também tem oferecimento da São José Vila Gourmet. 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
2: Ok, Nancy, 7 horas em Jequié. Eu tomei conhecimento ontem, pelo intermédio do nosso colega Éder Ramos, do que aconteceu com o irmão dele, o Fábio. Fábio Michele tem 50 anos. Fábio é irmão de Éder. Ele foi internado na noite de sexta-feira no Prado Valadares, aqui em Jequié, após ser acometido por um AVC, acidente vascular cerebral. E ontem Éder nos atualizou com relação à situação dele, que é delicada, bastante delicada. Éder disse ter conversado com a equipe médica da UTI e, segundo relatos de Éder, infelizmente o quadro de saúde do Fábio Michele continua extremamente grave. Ele sofreu um AVC hemorrágico muito extenso e os médicos informaram que o prognóstico é bastante reservado. Nesse momento ele permanece sedado, informou ontem Éder. Está recebendo todos os cuidados intensivos e as medidas de conforto possível. E o quadro de saúde, de fato, inspira cuidados, uma vez que o AVC atingiu o lado esquerdo do cérebro, região responsável por importantes funções neurológicas, incluindo a linguagem, o controle motor do lado direito do corpo. Então é isso. Todos em oração, todos em pensamentos positivos nesse momento, para o pronto restabelecimento do Fábio, né? Então, a proporção que a gente for recebendo informação aqui, a gente vai colocando. O Fábio Michele, ele é uma figura pública bastante conhecida aqui em Jequié. Ele é músico, se apresenta com muita frequência nos mais diversos palcos aqui de Jequié, muito conhecido nos bares, restaurantes, É um músico muito ativo, talentosíssimo, talentosíssimo. Toca música popular. E é uma figura marcante, muitíssimo querido. Aliás, todos da família, né? Todos da família. Éder é uma pessoa maravilhosa. O Robson, o mais velho, uma pessoa maravilhosa. Eu conheci o pai dele, eu conheço a mãe. É uma família abençoada. Então, nossos votos aqui de um pronto restabelecimento à saúde do Fábio Michele, irmão do nosso companheiro Éder Ramos, e que os seus familiares, né, sintam aí o pensamento positivo de todos com as suas orações, com suas preces para o pronto restabelecimento. Importante estar numa unidade hospitalar, cercado de cuidados, também cercado pelo carinho de todos. Então tá aí, músico jiquiense Fábio Michele, 50 anos, foi internado no Prado Valadares após ser acometido por um acidente vascular cerebral. Mudando de assunto, 7:04 agora, olha, a Prefeitura de Jiquié, através da Secretaria Municipal de Saúde, dá início hoje, segunda-feira, dia 13, a campanha de vacinação antirrábica canina e felina. É um trabalho executado por meio do Departamento de Vigilância Epidemiológica. Essa campanha vai seguir até o mês de agosto. E a ideia é que todos os cães e gatos sejam vacinados contra a raiva, que é uma doença grave, que pode ser transmitida aos seres humanos, inclusive. Graças a Deus não temos casos nesse sentido, mas é importante que os cães estejam imunizados, protegidos, para que a gente possa seguir a vida em frente. Então, de hoje em diante, sempre das 8 da manhã às 2 da tarde, as equipes da Vigilância Epidemiológica estarão atendendo em unidades de saúde da família, assim como também nos centros de saúde. Aí, presença em todos os bairros, né? Jiquezinho, Centro, Joaquim Romão, Mandacaru, Amaralina, Cachoeirinha, Malto da Pedreira, onde você imaginar. Dia 25 de julho, vamos ter o dia D da campanha. Neste dia em especial, que é um sábado, a vacinação vai acontecer nos centros de saúde Júlia Magalhães, no Jiquezinho, no Centro de Saúde Jiquié, no Campo do América, no Centro de Saúde Almerindo Lomanto, no Joaquim Romão, perto da rodoviária, e no Dr. Sebastião Azevedo, no Mandacaru. No caso do dia D, dia 25, essas unidades vão funcionar o dia inteirinho, de 8 horas da manhã até 5 horas da tarde. E também nesse dia a prefeitura viabiliza postos volantes, que está circulando aí em pontos estratégicos da cidade para facilitar a vida daqueles que durante a semana não conseguem fazer a imunização. Então, tá feito o registro, beleza? Boa sorte aí. Não deixe não, viu, de vacinar seu cãozinho, seu gatinho de estimação. Vacina gratuita, de qualidade, a gente sabe disso. O pessoal tá aí habilitado, pronto para lhe atender de hoje em diante. Essa campanha acontece no Brasil inteiro. É uma mobilização nacional, todo ano tem. E é importante que haja sim. E todo mundo buscando aí a proteção. Tem gente que vacina seus animaizinhos de estimação nas clínicas veterinárias, nessas tal, mas tem um custo, e muitas vezes não é nem baratinho essas vacinas não. Então o governo oferece gratuitamente, tá aí acessível a todos. 7:07 agora. Deixa eu dar uma outra notícia, especialmente aqui para aposentados e pessoas com deficiência. É que vai ser iniciada hoje mais uma importante etapa do processo de modernização do transporte coletivo, com a implantação do sistema de bilhetagem eletrônica nos ônibus municipais. Então, preste atenção. Hoje, a Prefeitura de Jiquié, através da Suntran, inicia o processo de cadastramento para a emissão gratuita dos cartões eletrônicos. É o cartão que vai dar acesso a você entrar no ônibus, né? O equipamento já está instalado nos ônibus, você entra aí, você já vê, e a liberação vai ser através desse cartão eletrônico. Então o cadastramento começa hoje, inicialmente para dois públicos específicos: os idosos, ou seja, quem tem 60 anos ou mais, e as pessoas com deficiência. Onde é que vai acontecer esse atendimento? Na central de transporte, que está instalado na Galeria Valmique Almeida Andrade, na Praça da Bandeira. Aquele camelódromo ali, na parte de baixo, fácil acesso, tem lá uma sala ampla para atender a todos na central de transporte. De hoje até sexta funciona todo dia e vai ser assim nos próximos dias, sempre das 8 da manhã às 2 horas da tarde, viu? No caso do idoso, para efetuar o cadastro, o idoso deverá apresentar o RG, CPF, comprovante de residência, uma foto 3x4 e também deixar lá o telefone para contato, certo? Já as pessoas com deficiência, além desses documentos todos, é preciso também apresentar a habilitação para o passe da pessoa com deficiência ou então o cartão antigo, certo? Quem tem um cartão antigo apresenta, quem não tem, tem que apresentar aquele documento, aquela habilitação para a pessoa, para o passe da pessoa com deficiência, certo? Então, nesse primeiro momento, para idosos e pessoas com deficiência. Aí, com o passar do tempo, aí virão outras etapas para contemplar os estudantes e os demais usuários do transporte coletivo, cujas datas serão divulgadas a qualquer momento pela Superintendência Municipal de Trânsito, a Suntran, que é responsável hoje pela gestão do transporte. É um processo de construção interessante, de modernização. Isso já era para ter sido implantado, volta e meia.

0: Lá no Paraná aconteceu o seguinte: uma pessoa começou a receber ameaças por telefone. Aquelas vozes de bandido que as pessoas dizem, é dentro do presídio, não sei o que e tal. E essa pessoa começou a receber ameaças graves. E quem estava do outro lado do telefone pedia R$30.000 para não cometer um atentado contra a família da vítima. Eles exigiam pelo telefone R$30.000. E a coisa foi se agravando. Em determinado momento, a situação pegou, porque as ameaças de morte passaram a ser direcionadas contra o netinho da vítima de 6 anos de idade. Aí mexe com a pessoa, né? Mexe com a pessoa. Eu sei que negociaram lá e o valor foi reduzido para R$10.000 e o dinheiro foi repassado, R$10.000. O pessoal tomou um dinheiro emprestado, que ninguém tem 10 mil assim, né? E botaram o dinheiro na sacola e foi entregue aos criminosos no portão de casa mesmo, viu? Os suspeitos pegaram o pacote e fugiram em um carro. Presta atenção no desfecho dessa conversa, viu? A polícia então passou a investigar o caso e, com apoio de imagens de câmeras de segurança, que ajuda demais nas investigações, testemunhas também deram seus depoimentos, e a polícia conseguiu, através dessas imagens, identificar o carro que foi usado pelos criminosos. A partir dessa informação, a polícia conseguiu refazer a rota feita pelos suspeitos, pelos bandidos, e identificou que eles fugiram em direção ao norte do Paraná, e a polícia foi atrás. Lá na frente localizou o veículo, que estava estacionado em um estabelecimento comercial, já na cidade de Ibaú. E primeiro foi na cidade de Campos Gerais, do Pará, em Ponta Grossa. Aí já estava em outra cidade. Os dois criminosos que estavam no carro foram presos em flagrante. E um desses que foram presos em flagrante, sabe que era? Irmão da vítima, filho da mãe, bandidão. Inclusive cumpre pena sob monitoramento de tornozeleira eletrônica. Essas tornozeleiras também para bandido não resolve nada, né? Não resolve nada para bandido. Porque a polícia nem foi atrás dele pela tornozeleira, foi pelo rastreamento lá do carro. A polícia ainda conseguiu recuperar 7.900, porque eles já tinham torrado o restante. E agora estão na delegacia de polícia, todos enquadrados aí por crimes de extorsão. Imagine, irmão da vítima, né? É isso que dá, né, gente? Esse negócio de família desestruturada, é inferno isso. Intervalo. Daqui a pouco a gente volta na sequência aqui do nosso Jornal da Manhã. Fica com a gente, até já.
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4: GQFM 714.
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4: GQFM agora 7:15. 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
7: Ok, Nancy. Olha, logo mais à tarde acontecerá em Jequié um evento de grande importância. Trata-se do encontro com lideranças de Jequié e região, um evento promovido pelo SEBRAE. Será no auditório da Associação Comercial e Industrial de Jequié. Está marcado para começar às 14h30. A ideia de que empresários da nossa cidade, dos mais diversos ramos de atividade, estejam presentes, políticos, enfim. É um evento que vai trazer a Jequié a presença do Conselho Deliberativo do SEBRAE Bahia. E aqui estarão a diretoria executiva do SEBRAE Bahia, aqui estará presente, por exemplo, o presidente da Federação Baiana das Indústrias, o presidente da Federação do Comércio do Estado da Bahia. É um encontro de peso, importantíssimo mesmo. E a ideia é abrir uma mesa de conversas ou de conversações, buscando a construção de ações voltadas para o fortalecimento do desenvolvimento regional, para o fortalecimento dos pequenos negócios, que a gente sabe a força que tem os pequenos negócios, tanto para a questão da renda quanto para a criação de oportunidades de trabalho. Os pequenos negócios alavancam o progresso desse país. Então vai ser um momento ímpar para se discutir a situação de Jequié e região, com a presença do SEBRAE, que a gente sabe que é uma presença muito forte aqui na nossa região. Enfim, então 14h30, no auditório da ARCIG, Associação Comercial, na Rua Fez Gaspar, este encontro com lideranças de Jequié e região. Você pode chegar lá e entrar livre, enfim, fique à vontade. É, inclusive, à noite, às 18 horas, no programa que eu apresento aqui, Assis de Conexão Empresarial, nós vamos dar toda a repercussão acerca deste evento, inclusive com a participação aí dos presidentes da Federação da Indústria, da Federação do Comércio, a diretoria executiva do SEBRAE, a repercussão deste evento, logo mais às 18 horas. Você sabe que toda segunda-feira, das 18 às 19 horas, Eu apresento aqui o programa Assis de Conexão Empresarial, que é um programa voltado para a economia, de discutir assuntos voltados para o interesse de todos, não somente dos empresários, mas dos trabalhadores na indústria, do comércio, da prestação de serviços, da população em geral que tem acesso aos serviços ofertados por essas empresas e entidades, enfim. Então tá aí, logo mais 18 horas a gente tem encontro aqui para dar repercussão a tudo isso. Mas não deixe de participar não, você que é comerciante, você que é empresário, você que é um empreendedor, participe, Conselho Deliberativo do Sebrae, presente hoje aqui em Jequié. O Cláudio Machado, que é o responsável pelo Sebrae aqui na região, está à frente da organização desta atividade de hoje. 7:29 agora, 7:29. O governo federal bloqueou agora o acesso de 2.800.000 pessoas beneficiárias do Bolsa Família e do BPC, que é o benefício de prestação continuada, as chamadas BETs. Está bloqueando esses beneficiários para impedir que essas pessoas façam apostas em BETs. Que é aquela, são aquelas plataformas de apostas online, né? 925.000 pessoas decidiram se auto-excluir, de acordo com o governo, decidiram abandonar essas plataformas de apostas. O certo é que o governo, neste momento, já conseguiu impedir que qualquer beneficiário dos programas sociais continue apostando em BETs. Isso a partir de uma decisão do Supremo Tribunal Federal. O Supremo disse que esse dinheiro, que é curto, é para a manutenção da família dentro de casa, é para comprar alimentação, é para cuidar das coisas de dentro de casa e não para fazer apostas. Além do mais, tem toda essa campanha aí dizendo que as BETs viciam e tal, tal, tal. Então, neste momento, cerca de 27 milhões de pessoas atendidas por Bolsa Família e BPC no Brasil, todas estão proibidas de acessar as plataformas de apostas online. Então, é um controle geral que está sendo feito a partir justamente dessa decisão da Justiça, especialmente do Supremo Tribunal Federal. Tá certo mesmo, sabia? Tá certo mesmo. É porque é importante que essas pessoas utilizem esse dinheiro, que a gente sabe que é curto, para a sua subsistência. É botar o pão de cada dia dentro de casa, se alimentar melhor e tal. Porque tem gente que pensa que apostas é um investimento, né? Não, tô botando aqui esse dinheirinho aqui porque eu tô investindo, porque lá na frente eu vou ganhar, e milhões e milhões e milhões não ganham. Aí fica a frustração, fica tudo isso. Então, uma medida justa, importante, adotada aí pelo governo. Teve alguém que, ouvindo a gente aqui, falando sobre a campanha de vacinação contra a raiva canina e felina, e deu uma sugestão que no dia D da campanha, que no caso aqui em Jequié vai ser dia 25 de julho, que além dos centros de saúde, nós temos 5 centros de saúde aqui, né? Vila Magalhães, Centro de Saúde de Jequié, Almerinda, Lomanto e Sebastião Azevedo, são 4 na verdade. E que além desses centros e além dos postos volantes, que a gente sabe que a prefeitura cria, é na feira, é num lugar ou outro de movimentação intensa, que ao menos algumas unidades de saúde da família em pontos estratégicos em determinadas localidades aqui em Jequié funcionassem também no dia D. Vamos botar aqui, por exemplo, você tem toda aquela região ali, ó, Vila Vitória, você tem Bom Sossego, Inocobre, você tem loteamento Água Branca, ó, aquela região toda ali é uma região vasta. O centro de saúde do Oasis fica distante. Imagine para quem tem 3, 4 cachorros, quem tem 2 cachorros, 2 gatos, para sair do Vila Vitória para vir para cá, pro Oasis. Então, qual a ideia? Se não tem condições de funcionar todas as unidades de saúde da família, mas pelo menos regionalizasse. Naquela região vai funcionar um, na região da UBS também vai funcionar outro, lá perto da Cachoeirinha, naquela região vai funcionar outro. Porque você atende essas pessoas que, por algum motivo, não reúne condições de fazer a vacinação dos seus cães e gatos durante a semana, por trabalho, por uma coisa, por outra e tal. Faz no dia D, que é um dia de sábado. Tem um dia inteiro para fazer isso. É uma ideia interessante. Pelo menos regionalizar, né? Cria em determinados pontos estratégicos de que é essa referência, que isso seja amplamente divulgado na comunidade. Os próprios agentes comunitários de endemias, os agentes comunitários de saúde, eles podem se encarregar de informar a população quanto a isso. A gente espera que a Secretaria de Saúde possa estar nos acompanhando e anotar essa reivindicação justa do nosso ouvinte e de repente poder implantar isso. Se implantar, e avisa aí que a gente informa aqui todo dia para que as pessoas tomem conhecimento dessas localidades. E a gente faz isso com muito prazer, porque a gente sabe da importância que essa imunização tem para os animais de estimação. 7h34 agora. Uma lei que foi aprovada recentemente acaba de ser sancionada pelo presidente da República, Lula. Na verdade, é uma lei que começou a ser discutida em 2024, editoria do senador Marcos Pontes, e incluiu o nome de Ayrton Senna, tricampeão mundial de Fórmula 1, no livro de Heróis e Heroínas da Pátria. Esse livro é importante, é mantido esse título no Panteão da Pátria, na Praça dos Três Poderes, em Brasília. Então, o título de Herói ou Heroína da Pátria é uma homenagem para nomes de destaque com papel relevante na defesa ou na construção do país. Foi criado em 92. Ayrton Senna, não tenha dúvida que ajudou a construir a imagem de um país, né? A atuação dele, campeão do mundo 3 vezes, 88, 1990, 91. Venceu mais de 40 grandes prêmios ao longo da carreira. E em 2023, ele já havia sido declarado patrono do esporte brasileiro. E agora mais essa homenagem. Senna, que morreu tragicamente no dia 1 de maio de 94, tinha apenas 34 anos de idade, foi durante um grande prêmio na Itália. E a gente não tem como apagar essa imagem tão forte da vida, das mentes da gente, né? Que foi realmente uma tragédia que abalou o país, abalou o mundo, um desportista, admirado por todos, enfim. Então tá aí, a homenagem aí ao saudoso Ayrton Senna da Silva. As notícias vão chegando e a gente vai atualizando você aqui no nosso Jornal da Manhã. Já tá na hora do comercial de novo, é? Então a gente vai pro intervalo comercial, mas sem antes de dar esse alerta aqui. Na semana passada, uma menina de 11 anos, ela morreu depois de ser picada por um escorpião. A picada foi no calcanhar dessa menina no momento em que ela estava calçando o sapatinho, o tênis, para ir para a escola. E chamou atenção porque as crianças, elas são as vítimas assim mais vulneráveis a envenenamento por picada de escorpião. Pelo tamanho dela, né? Pela massa que tem e por outras questões. Hoje no Brasil, para você ter uma ideia, tem mais de 170 espécies de escorpião. E os efeitos das picadas podem ser mais ou menos perigosos conforme a espécie e quem recebe o veneno. O escorpião amarelo, por exemplo, que é muito comum, lá em casa eu matei uma semana passada, ampla distribuição em todas as... está presente no Brasil inteiro, é responsável pelos acidentes mais graves. E uma especialista da Sociedade Brasileira de Pediatria, ela diz que as crianças são mais vulneráveis à substância injetada pelo corpo do escorpião, porque são menores, com menos massa corporal do que um adulto. E o veneno do escorpião é extremamente agressivo. A criança é picada, recebe a mesma quantidade de veneno que um adulto receberia, mas nela o veneno se distribui por um organismo que tem um peso corporal menor. e isso vai resultar numa dose de toxina por quilo de peso maior nas crianças do que no adulto, conforme explicou a médica Joelma Gonçalves Martins. Então a gente chama a atenção aqui, antes de você, ou criança ou adulto, quando for calçar, olhar direitinho o calçado, porque o escorpião pode se alojar no calçado e você enfiando o pé ali, ele vai reagir, vai se defender, às vezes em roupas também. Então todo cuidado é pouco. Então a gente dá essa notícia aqui mais como alerta, para que a gente possa redobrar os cuidados, ainda mais aqui em Jiqué, que a gente sabe que a presença do escorpião é muito forte. Agora sim, hora do intervalo, 7:39.
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1: 7:51 aqui no Jornal da Manhã com Souza Andrade, que também tem um oferecimento da São José Vila Gourmet. 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
2: Falava ainda há pouco sobre escorpião, né? Como diz o outro, você também já foi ofendida por escorpião.
1: Já, viu? E você também.
2: Eu também, não precisa nem perguntar o resultado dos escorpiões, porque todo mundo já sabe, morreu na hora.
1: É, tem que
2: morreram
1: ser.
2: Morreram na hora,
1: é,
2: os dois.
1: Tem que ser, é. Ninguém sabe.
2: Os dois morreram envenenados.
1: Ninguém sabe quem tinha um veneno melhor.
2: O chumbeiro é maior.
1: É?
2: É.
1: Ah.
2: Se ferrou o escorpião.
1: É. Agora, Souza, esse amarelinho, pequenininho, segundo eu estava lendo, eles são mais perigosos porque eles são pequenos e eles injetam o veneno todo de uma vez. Eles dizem que os maiores, eles
2: mas
1: injetam.
2: Os grandinhos também.
1: É.
2: Os pequenos, porque são ainda na fase infantil, né? Quando assumem a fase adulta, já são maiores.
1: É.
2: Todo cuidado é pouco. 7:52, quem está chegando é o Jonas, trazendo as notícias do esporte. Oi, John, bom dia.
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3: Bom dia, Souza Andrade. Bom dia para você que acompanha o Jornal da Manhã. Copa do Mundo. Uma perda para o futebol sul-africano. O jogador Jayden Adams, de 25 anos, foi encontrado morto no sábado em sua residência. Jayden, que participou desta edição de Copa, fazendo parte da classificação histórica da África do Sul para a segunda fase da competição. O jogador perdeu a avó recentemente. A causa da morte não foi divulgada.
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3: A Espanha venceu a Bélgica por 2-1 com direito a gol Salvador de Merino nos minutos finais. Espanha, que na semifinal vai encarar a França, que venceu o Marrocos por 2-0. Os espanhóis enfrentarão os franceses com um retrospecto positivo. Nos últimos 10 jogos entre as duas seleções, a Espanha venceu 7, incluindo os dois últimos. As semifinais da Liga das Nações da UEFA em 2025 e da Euro em 2024. Lamine Yamal já provocou a França de Mbappé. Abre aspas, eles que têm que temer a nós, pois perderam os últimos jogos. Fecha aspas.
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3: A Inglaterra venceu a Noruega de virada, mas para isso precisou da prorrogação. Em noite de Haaland apagado, quem apareceu foi o inglês Jude Bellingham, que anotou 2 gols e decretou a virada da Inglaterra por 2-1. Inglaterra que vai enfrentar a Argentina, que também precisou da prorrogação para bater a Suíça por 3-1, com direito a golaço de Julian Álvares. Os ingleses anseiam pelo revanche, lembrando quando Maradona fez o gol de mão na vitória por 2-1 na Copa de 86 pelas quartas de final, eliminando a Inglaterra. Desde 1990 que 4 seleções campeãs não avançavam às semifinais. Dito isso, França de Mbappé e a Espanha de Lamine Yamal se enfrentam na terça-feira às 16h e na quarta-feira também às 16h, duelo da Inglaterra de Harry Kane e a Argentina de Lionel Messi. Eu volto com você, Souza Andrade.
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2: Combinado, John. Valeu, obrigado. 7:54. Colocamos aqui um ponto final no nosso Jornal da Manhã de hoje. Obrigado a todos pelo carinho de sempre, pela grande audiência. Com a permissão de Deus, estaremos de volta amanhã neste mesmo horário. Até lá.
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7: Você já deve ter ouvido falar assim: os humilhados serão exaltados. Pois, os humilhados serão exaltados não tem na Bíblia. Na Bíblia diz assim: pois todo aquele que a si mesmo se exaltar será humilhado, e todo aquele que a si mesmo se humilhar será exaltado. Então fala de uma autoexaltação ou uma auto-humilhação, entende? Ser humilhado é uma consequência de ter se exaltado. É bom a gente entender a Bíblia porque essa interpretação, os humilhados serão exaltados, não existe. Existe o humilde, aquele que se humilha. Que você e eu sejamos assim diante de Deus, porque a humildade foi a primeira coisa que veio na boca de Jesus no capítulo 5 do Evangelho de Mateus. Mateus capítulo 23, verso 12. Pois todo aquele que a si mesmo se humilhar será exaltado, e o que se exaltar será humilhado.
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14: Oi, gente linda. Letícia Leal com nosso Guia Astral. Sua inspiração e carinho já começaram.
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14: Áries, energia no auge. Foque autoconhecimento e propósitos. Amor, conversas sinceras realinham. Trabalho, criatividade flui. Priorize o essencial. Ouça seus limites. Sua força interior é inabalável. Cor, laranja pêssego. Número 21.
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14: Touro. Estabilidade e conforto. Fortaleça laços, busque harmonia. Trabalho. Dedicação traz reconhecimento. Finanças. Atenção a investimentos futuros. Busque paz. Persistência é a chave. Cor, azul marinho. Número 45.
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14: Gêmeos, comunicação e descobertas em alta. Amor, trocas e leveza. Trabalho, versatilidade a trunfo. Aprenda fácil. Expanda conhecimentos. Organize pensamentos. Abra-se ao novo. Filtre. Curiosidade é um portal. Cor, lilás suave. Número 8. Tem mais. Na próxima parte do Guia Astral, Câncer, Leão e Virgem te esperam. Fica com a gente.
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bom dia, tudo bem? Peço agora licença, permissão, autorização para adentrar na sua casa, no seu carro, no seu trabalho, acompanhando você onde quer que você se encontre. Está no ar a partir de agora o programa Rota 89 aqui na Melhor. Vamos que vamos, são 8:06. A partir de agora, tudo que aconteceu ao longo do final de semana, você vai ficar sabendo com exclusividade aqui no programa Rota 89. É ou não é, minha amiga Nancy Dias?

0: que vamos! Alô, meu amigo Zé Rocco, bom dia!
1: Bom dia, Jesus!
0: E a partir de agora, quem quiser falar comigo no WhatsApp, liga pra onde?
1: O telefone Zap 988-46-15-49.
0: Muito bem, minha modéstia psicológica. O nosso programa Rota 89 de hoje, deixando você muito bem informado acerca de tudo o que acontece em Jequié e também em toda a nossa região. Os nossos repórteres já estão posicionados. Daqui a pouco, Del Santos trazendo informações do IML, inclusive o final de semana marcado com muitos acidentes nas nossas rodovias, inclusive, infelizmente, com mortes registradas neste final de semana, minha potência. Vamos que vamos com as informações a partir de agora, 8:07. Sobe o giro e vamos ao radar.
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0: Vamos que vamos com as informações aqui no Rota. 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

bem, chegando com as informações aqui no programa Rota 89, preste bastante atenção porque a informação que chega agora ao nosso conhecimento, ouvintes, é de que a PM prendeu dois suspeitos, libertou uma família feita de refém e apreendeu armas. Isso mesmo, uma família foi mantida refém sobre a mira de armas de fogo e bem perto aqui da gente. Isso aconteceu na cidade de Jaguaquara. Dois homens foram presos pela polícia militar na tarde do último sábado, por volta de quase uma hora da tarde, na cidade de Jaguaquara, após uma ocorrência que envolveu porte ilegal de arma de fogo e cárcere privado. A ação resultou na libertação de uma família que havia sido feita refém pelos suspeitos. De acordo com a polícia militar, durante a tentativa de abordagem, os homens, apontados como integrantes de uma facção criminosa, perceberam a aproximação das guarnições e invadiram a residência, onde mantiveram a família sob ameaça. Diante da gravidade da situação, os policiais, eles iniciaram um processo de negociação, que é muito importante. É manter a calma, tentar controlar os indivíduos, preservando principalmente as vidas dos reféns. E os policiais conseguindo, portanto, convencê-los a se render. Na verdade, essa é uma prática utilizada por bandidos, integrantes de facção. Em Salvador, isso acontece quase que diariamente. Bandidos com medo de morrer em confronto com a polícia, invadem casas, fazem famílias reféns, chamam a imprensa, fazem tudo aquele estardalhaço para sair com vida dessas ocorrências. No caso de Jaguaquara, todos os reféns foram libertados sem ferimentos. Durante a ocorrência, foram apreendidas duas pistolas calibre 9.

0: o conjunto penal de Jequié. Agora no programa Gota 89, são 8:12, 8:12. 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Vamos agora para a cidade de Porto Seguro. Homem é metralhado sentado em uma cadeira de praia, em uma das praias de Porto Seguro, em plena luz do dia.
1: Que negócio é esse, rapaz?
0: Um homem identificado como Márcio Silva dos Santos, conhecido pelo apelido de Garrafinha, foi baleado na tarde de ontem quando estava sentado em uma cadeira de praia na orla de Porto Seguro, nas proximidades da barraca Axé Moá, uma barraca conhecida mundialmente. Segundo informações, o Márcio Silva dos Santos, ele foi socorrido e encaminhado para uma unidade hospitalar. De acordo com informações iniciais, Márcio havia passado os últimos anos fora da cidade de Porto Seguro em razão de desentendimentos anteriores, ou seja, já tinha rixa, já tinha alguém de olho na vida dele. Ele havia retornado a Porto Seguro há pouco tempo. Achou que a situação já tinha se apaziguado, mas não. Quem tinha raiva do Márcio decidiu se vingar. Testemunhas relataram que homens armados se aproximaram do Márcio e efetuaram diversos disparos. Márcio foi atingido por tiros no tórax e nos braços. A Polícia Civil informou que a primeira delegacia territorial de Porto Seguro investiga o caso. Situação confirmada, hein? E muito delicada. Na Avenida Beira Mar, em Porto Seguro. Porto Seguro é o seguinte: é uma cidade que, até bem pouco tempo atrás, ela vinha sendo disputada por duas facções criminosas. Pelo poderio, pela questão da venda de drogas, pela questão também da ocupação de espaços, empresas em nome de laranjas, enfim. Comando Vermelho e PCC duelaram. Várias pessoas foram assassinadas durante anos e anos a fio em Porto Seguro. Mas hoje, a facção que domina Porto Seguro é o PCC. O Comando Vermelho não entra mais em Porto Seguro. Todos os bairros, todas as biqueiras, todos os pontos de tráfico de drogas, hoje em Porto Seguro, é comandado pelo primeiro comando da capital. Há quem diga que depois que o PCC dominou Porto Seguro, a cidade passou a ser mais calma, sem tantas mortes. No caso do Márcio Silva dos Santos, conhecido como Garrafinha, esse fez alguma coisa de errado no passado, ficou longe de Porto Seguro, decidiu voltar achando que nada ia acontecer com ele e deram de rajadas enquanto ele estava na barraca Axé Moá. A polícia segue investigando para saber se Márcio tinha ligações com o Comando Vermelho, se foi uma rixa ou se foi alguém do PCC que mandou dar cabo da vida do Márcio Silva Santos, que foi levado para o hospital de Porto Seguro. É a violência, é o domínio, é o poderio das facções terroristas, porque Comando Vermelho e PCC agora são facções terroristas, segundo o entendimento dos Estados Unidos da América. São 8:16, 8:16 no programa Rota 89. Daqui a pouco nós temos informações de mortes ocorridas também nas rodovias aqui da nossa região. Olha a informação que chegou pra gente agora, de última hora, inclusive a situação, eu quero até mobilizar aí os nossos repórteres. Atenção, Antônio.

0: Júnior, atenção, Del Santos, a informação que chega pra gente neste exato momento é de que um veículo 89. Foi encontrado abandonado no anel viário de Jequié. O que vale é o detalhe é o que vale. Detalhe, hein? O veículo foi encontrado sem rodas. Sem rodas. Segundo informações, um veículo abandonado foi encontrado na manhã do último sábado no anel viário de Jequié, nas proximidades da entrada de acesso do sítio do Dano. Na verdade, foi hoje pela manhã. E segundo informações, o automóvel está sem as quatro rodas. Foi abandonado às margens da rodovia. Alguém passou hoje pela manhã e se deparou com uma picape Saveiro sem as rodas, uma picape Saveiro vermelha, sendo que parte do veículo está sobre a pista de rolamento de quem passa pelo anel viário. Parte da faixa está ocupada. Inclusive tem um trecho do anel viário de Jequié onde tem máquinas trabalhando, que a partir da Avenida César Borges está sendo feita a recuperação asfáltica, que vai até o entroncamento com a BR-330. Olha, quem trafega no trecho, a situação é complicada. A situação exige atenção redobrada dos condutores por conta do sistema pare e siga das máquinas. E agora uma picape vermelha sem rodas, metade na pista, metade no acostamento. Tudo leva a crer que tenha sido um carro roubado. Pegaram o veículo, levaram as rodas e abandonaram o veículo na pista. Acionar os nossos repórteres. Ainda hoje nós vamos ficar sabendo de mais detalhes sobre esta situação no anel viário de Jequié. São 8:19. Nós vamos a uma parada rápida e eu volto já já com muito mais informações aqui na sua Jequié FM. Não me abandona não, fera.
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4: GQFM 8:19.
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4: Olá, meus amores, que alegria imensa ter vocês de volta aqui no nosso Guia Astral, nosso cantinho de conexão e descobertas.
3: Câncer, Leão, Virgem.
4: Pra você de Câncer, meu querido, valorize seus laços mais preciosos e suas emoções. Confie na sua intuição no trabalho, ela é um farol. Permita-se ser vulnerável, é sua força. Cor da sorte, coral. Número da sorte, 23.
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4: E pros leoninos, é hora de brilhar com toda a sua intensidade. Expresse sua criatividade e o seu afeto com generosidade. Lidere com inspiração, iluminando o caminho de todos. Cor da sorte, ouro velho. Número da sorte, 14.
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4: Virgem, o universo te convida a organizar a vida, mas sem a autocrítica excessiva. Busque clareza e leveza nos relacionamentos. No trabalho, confie nos colegas. Aceite que o bom não precisa ser perfeito. Cor da sorte, azul marinho. Número da sorte, 52. Mas não vá embora, porque o programa tá só começando. Na nossa próxima parte, vamos mergulhar nas previsões para Libra, Escorpião e Sagitário. Tem muito mais por vir. Fica com a gente.
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2: Muito bem, estamos de volta com o programa Rota 89. São 8 horas e 32 minutos. Aqui você fica muito bem informado. 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Vamos dar uma passadinha no nosso zap 739-8846-1549. Olha, um indivíduo se passando por policial praticou um assalto ao longo do final de semana. Uma das vítimas, o Aragão, está na linha para falar com a gente, Aragão.
3: Bom dia, Júnior Mascote, bom dia, Ouvisa 98,7. E fala aqui, Júnior Aragão, meu nobre, aqui do São Judas. Júnior, eu tô passando no teu programa aqui porque tem uma grande audiência, tanto na cidade de Jequié como no Brasil, para falar de um fato que houve na sexta-feira, por volta das 3h30 da tarde. Meu irmão, que chama Ney, roda Uber, ele estava ali no fundo da Costa Brito, próximo a Proseguros ali, aquela empresa de carro forte, e ele estava ali visualizando uma corrida que era para pegar. Apareceu um cidadão do nada, branco, aproximadamente 1,75m, suspendeu a camisa e se identificou como policial civil. E sem abordagem, pediu a Ney que entregasse o celular, a habilitação, a chave do carro e os R$80 que estavam na carteira. Nós corremos por aí de imediato, logo assim que Ney conseguiu uma pessoa para ligar para nós, e identificamos que não se trata nem de um policial civil nem de um policial militar, se trata de um bandido se passando por policial para fazer assalto naquela localidade ali, entendeu? Levou a habilitação, levou o celular, R$80 e a chave do carro, entendeu? Então, que as pessoas tomem cuidado, é principalmente o pessoal que roda Uber aí, que esse indivíduo aí está fazendo vítimas aí na cidade aqui de Jequié, e a polícia já está no encalço à procura desse elemento.
2: É, que situação complicada essa aí. Obrigado, Aradão, pelo seu testemunho. Então, indivíduo, né? Olha só que situação complicada. E a pessoa, se identificando como um policial, apresentou uma arma e praticou um assalto, levando dinheiro, inclusive documentos. E é bom que a polícia fique atenta. E eu espero que, se tiver mais vítimas deste criminoso, que compareça na delegacia para registrar a ocorrência, porque aí vamos aguardar apenas uma questão de tempo até que esse meliante seja preso. São 8h35. 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Del Santos está posicionado neste exato momento no semianel viário de Jequié, onde o carro foi abandonado. Ele está no local e tem informações pra gente agora.
4: Salve, salve, Júnior Mascote, bom dia aos ouvintes do Rota 89. E é verdade, sim, um veículo modelo Sandero está aqui. A placa, vamos mostrar aqui direitinho, porque essa ocorrência aqui é diferente, viu, Júnior? ODO6H83. Olha só, esse veículo vinha de um povoado aqui, o condutor tá aqui ao nosso lado, não quer aparecer. Esse veículo estava trafegando essa via, deu um problema na parte mecânica, ele parou o veículo aqui e era por volta de quase meia-noite. Por precaução, deixou o veículo e foi em busca de no dia seguinte para poder resolver o problema do veículo. Não é que ele foi informado que o veículo tinha sido saqueado, é saquear o veículo, levar as rodas, o som, outros utensílios que estavam por dentro do carro, foi levado. Agora, além do prejuízo do serviço que vai ser feito, ele vai ter que comprar quatro jogos de rodas para colocar no veículo. O veículo, ele apresentou um problema mecânico. O veículo não foi roubado, o veículo não foi, o proprietário está aqui ao nosso lado, e essa é a informação. Saquear o veículo, levar as rodas, o som e entre outros o tecido. O proprietário está ao nosso lado, como nós falamos. O veículo agora vai ser levado para poder então fazer a tramitação toda aí. Amigo, já sabe mais ou menos o prejuízo seu para ir? Já sabe mais ou menos o prejuízo que vai ter aí?
5: R$6.000.
4: R$6.000? R$6.000. Qual é o ano do carro?
5: Hã?
4: 2013? 12-13. Ele apresentou um problema mecânico. Qual foi o problema mesmo? O cabo de vela que rompeu. O cabo de vela rompeu, o carro perde força, não tem como mais sair do lugar. Tá aí, o guincho está sendo levado agora. O veículo vai ser levado para então os trâmites legais, ok, Júnior? Então, se você vê aí alguém vendendo quatro jogos de rodas, meu amigo, não entra nessa boca não, viu? Foi roubado. E também o som. Qual é o modelo do som? O som potente levou junto também, levou tudo. Não caia nessa não que você pode ser preso. Ok, Júnior? Estamos com você e o Rota 89.
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2: Valeu, Del. Obrigado, parabéns aí pela reportagem. Em loco, no anel viário de Jequié, conversando com o proprietário. Bandidos levaram o veículo, retiraram as rodas, módulos e outros objetos mais que tinha no interior do veículo. E Del chamou bem a atenção aí, porque esses produtos, ou melhor, as partes desse automóvel que foi encontrado hoje pela manhã no anel viário de Jequié, com certeza esses produtos serão comercializados de uma forma ou outra. E a gente sabe que existem pessoas que querem levar vantagem comprando um preço abaixo de mercado sem nem fazer uma checagem para saber a procedência, se é lícita ou ilícita. Nesse exato momento, como bem disse o Del, o veículo já está sendo rebocado pelo serviço de guinchos. Agora são 8h40 no programa Rota 89. Aqui a informação, ela não para. Vamos lá em Porto Seguro agora, porque o Val Cerqueira também já tem informações da terra do descobrimento. Val, bom dia.
6: Bom dia, Júnior, bom dia, Nancy, bom dia aos ouvintes do programa Rota 89 da Rádio GQFM. Aqui quem está falando é Val Cerqueira, aqui diretamente de Porto Seguro, onde o final de semana aqui em Porto Seguro, Júnior, infelizmente foi violento, onde teve 3 homicídios aqui na cidade. Um homicídio aconteceu atrás do Banco do Brasil, sentido Orla. Um vendedor de café foi assassinado com vários tiros e veio a óbito no local. Outro assassinato foi na cabana Axé Moá, onde um rapaz por nome Márcio Silva, conhecido como Garrafinha, tinha ido embora aqui de Porto Seguro, tinha 10 anos que não vinha aqui, veio aqui passear e executaram este rapaz ao lado da cabana Axé Moá, sendo que a confusão já começou na pista de dança da barraca Axé Moá, onde veio o SAMU, levou para o Hospital Regional Luiz Eduardo Magalhães, e lá o Márcio veio a óbito. E outro homicídio que teve aqui também na cidade foi de um motorista de aplicativo, onde encontraram o rapaz com perfurações de balas e ele veio a óbito no local ao lado do carro dele. Foram 3 homicídios que aconteceram no final de semana aqui na cidade de Porto Seguro. Val Cerqueira, diretamente de Porto Seguro, para o programa Rota 89 da Rádio GQFM. Tá na GQFM? Tá na melhor.
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2: Valeu, Val, obrigado pelas informações. E mais um detalhe, né, sobre esse caso do indivíduo que foi recebeu vários disparos de arma de fogo na praia, lá na barraca Xemó. Então ele está informando que a confusão começou na pista de dança da Xemoá, que é disputadíssima. Todos os dias existem ali os bailarinos, os coreógrafos que fazem as danças, animação, momento de interação com crianças e também com adultos. São 8:42, o Vota 89, Pomada de São Caetano. 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Agora são 8:43. Olha, a informação que nós temos é que a prefeitura de Jequié, ela deu início à implantação da bilhetagem eletrônica em ônibus. Atenção, usuários do sistema de transporte coletivo em Jequié. A prefeitura, ela segue avançando na modernização do transporte coletivo e inicia, a partir de hoje, mais uma importante etapa desse processo com a implantação do sistema de bilhetagem eletrônica nos ônibus municipais. A iniciativa, coordenada pela Superintendência Municipal de Trânsito, representa mais um investimento voltado à melhoria da mobilidade urbana, oferecendo mais segurança, praticidade e eficiência aos usuários do transporte público. A implantação da bilhetagem eletrônica, ela integra um conjunto de ações desenvolvidas pela administração municipal para quê? Para qualificar o serviço prestado à população. Neste primeiro momento, será realizado cadastramento para emissão gratuita, presta atenção, dos cartões eletrônicos. Esses cartões eletrônicos serão destinados inicialmente aos idosos, né, que tem o passe livre, pessoas com deficiência, chamado PCD. O atendimento acontecerá na central de transportes. Atenção, você idoso, atenção, você PCD, você que se locomove em Jequié com o serviço de ônibus, o atendimento está na central de transportes. Está localizada na Galeria Valmir Almeida Andrade. Onde é a Galeria Valmir Almeida Andrade? Fica na Praça da Bandeira, no Shopping Novo, ali ao lado do Mercadão Antigo. É ali que está a central de transportes. E segundo informações, de segunda a sexta-feira, de 8 da manhã às 2 da tarde. De 8 da manhã às 2 da tarde. Você que é idoso ou PCD, compareça lá para pegar o seu cartão eletrônico para utilização do transporte coletivo urbano. Para efetuar o cadastro, o idoso, ele deverá apresentar, atenção para os documentos, RG, CPF, comprovante de residência, foto 3x4 e telefone para contato. Já as pessoas com deficiência, o chamado PCD, deverão apresentar habilitação para o passe da pessoa com deficiência ou o cartão antigo, além do RG, comprovante de residência, foto 3x4 e telefone para contato. O cronograma de cadastramento será ampliado nas próximas etapas para contemplar estudantes e os demais usuários do transporte coletivo, cujas datas serão divulgadas posteriormente pela Superintendência Municipal de Trânsito, a Suntran. De acordo com a Superintendente Municipal de Trânsito, a Carla Giambastiani, a implantação da bilhetagem eletrônica consolida mais um importante avanço na modernização do sistema do transporte coletivo municipal. São 8:47 no Rota 89, minha potência psicológica. 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Agora são 8:48. A nossa parada é bem rápida. Não me abandona não, fera. Eu volto já.
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8: GQFM 8:47.
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3: Olá. Que bom ter você aqui no Guia Astral.
2: Libra, Escorpião, Sagitário.
3: Libra, reavalie escolhas, buscando equilíbrio nas relações e no eu interior. Amor, clareza, trabalho, parcerias fortes. Ouça sua intuição, expanda sua visão. Sua cor da sorte é rosa quartzo. Número 14.
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3: Escorpião. Energia de transformação. Mergulhe nas emoções. Desapegue para um renascimento. Afetivamente, entrega. Trabalho, reinvente-se. Deixe sua força guiar. Sua cor é vinho. Número 27.
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3: Sagitário. Expanda horizontes. O otimismo impulsiona a novas filosofias e liberdade. Amor, paixão em aventuras. Trabalho, criatividade. Acredite na capacidade de ir além. Sua cor é azul marinho. Número 33. Uau, quanta energia! A jornada continua. Na próxima parte do Guia Astral, teremos Capricórnio, Aquário e Peixes. Fique ligado.
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2: Vambora, minha potência psicológica. São 8:59 no programa Rota 89 aqui na Melhor. 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Vamos agora para o nosso WhatsApp, da voz e vez à população. Você quer falar comigo, quer mandar seu áudio aqui no programa? Anote o nosso WhatsApp 739-8846-1549. Vamos lá, Tele Anselmo.
3: Bom dia, Júnior Mascote. Bom dia para todos vocês aí da rádio. Que Deus abençoe, Júnior, a sua família. Ô, Júnior, os candidatos de Copa do Mundo já começou a aparecer, não foi? Eu tava aqui olhando na rede social, já um aparecendo falando. Aí, leva 4 anos. Tem deles que leva 4 anos e não aparece. Aí quando chega a eleição é que eles aparecem. Durante os 4 anos eles não aparecem. Aí quando chega a eleição, aí agora eles aparecem. Eu tava dizendo, eu tô esperando, esse ano eu vou esperar um vir aqui na minha porta, Júnior. Vou, Júnior. Eu tava precisando de uns exames aí, Júnior. Aí eu falei pra um exame de coração pra eu fazer uma cirurgia. Falei pra um, pode acreditar, Júnior, que ele ouviu o áudio que eu botei e não respondeu. Ouviu o áudio, mas não respondeu nada. Eu tô esperando ele vir na minha porta aqui esse ano. Tô esperando, Júnior. Pra ele, eu tô esperando, que é pra eu soltar ele daqui, Júnior.
2: Tá aí. A situação do Tele, o Tele é fácil, né? A sua linha de raciocínio é lógica. São os candidatos Copa do Mundo. As eleições é logo ali, tá perto. E esses candidatos de outras regiões que colocam seus representantes aqui em Jequié para vir buscar o voto da população de Jequié, aparece de 4 em 4 anos. Por isso é importante a população fazer uma reflexão, fazer um raio-x. E claro, as redes sociais, os meios de comunicação estão mostrando todos os dias quem são os deputados que realmente representam a nossa cidade. Quem é o deputado que mais emendas encaminhou para Jequié? Quem é o deputado que mais investiu no município? Quem é o deputado estadual, o deputado federal, que foca nas urgências que a cidade de Jequié precisa? É fácil. As redes sociais estão aí. Nós estamos noticiando também o tempo todo. É só você pensar, olha, se eu tenho um deputado estadual e um federal da cidade que trabalha mais por a gente, que está sempre presente aqui, é esse que merece a sua amizade e retribuição, que vem através do voto. Aí você pensa, fulano de tal, quantas vezes ele teve aqui em Jequié? Quanto de emendas parlamentares ele destinou para o município? Ele vem aqui mensalmente, semanalmente? É fácil você acompanhar nas redes sociais quem são os deputados estaduais e federal que estão em Jequié quase que semanalmente, anunciando obras, anunciando investimentos. É fácil você saber. Os meios de comunicação estão te mostrando. Se os Copa do Mundo chegarem na sua porta, trate com educação. E no dia de votar, vote naquele que está presente mais em Jequié, investindo mais em Jequié. Essa é a forma correta de dar resposta aos candidatos Copa do Mundo. Valeu. Valeu, Tele. 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Eu quero saber se o Jair Gari já voltou de férias ou não. Quero saber, estava aí ostentando, viajando, foi na Europa, conheceu lá uns dois países da Europa, já voltou, porque quem ganha bem é ele, Jair Gari. Quero saber se já voltou a trabalhar ou não. São 9:04, a nossa reportagem não para. O Antônio Júnior está pedindo passagem direto da Juracy Magalhães.
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4: Pois é, bom dia para você, Mascote, bom dia aos ouvintes do Rota 89. Mascote, agora, nesse momento, nós nos encontramos aqui na Praça Juracy Magalhães, aqui no bairro do Jequiézinho. E a gente traz aqui algumas informações, né, relacionadas ao trânsito, mas a pedido de moradores, comerciantes, né, que tem esse cruzamento também com a Avenida Presidente Vargas, sentido para quem vai ali para essa região, ali da Avenida Landulfo Caribe, chegando ao centro da cidade. A gente tem, Mascote, trazido alguns relatos aqui dias passados em relação ao trânsito desse trecho, que tem o cruzamento com a Felicíssimo J. Silva. A movimentação aqui é intensa de veículos nos horários de pico, ou seja, das 6:30 da manhã até as 8 horas, né? E das 12 horas até as 2:30, mais ou menos, né? A movimentação é intensa de veículos, principalmente, né, de operários, né, que vem dessa região aí do centro da cidade, sentido aqui o bairro do Jequiézinho. Já visto aqui o bairro do Jequiézinho, tem extensão muito grande, né? Segundo o IBGE, é o bairro maior que tem no município de Jequié. Aí a gente traz essas informações em relação ao trânsito, de que a movimentação é intensa, porém, a pedido de moradores, né, e comerciantes, estão pedindo que a Suntran instale um conjunto de semáforo nesse trecho aqui. Por quê? Nesse cruzamento, Mascote, a gente observa nesse cruzamento que tá tendo muitos acidentes aqui nesse trecho. Lá no fundo você até vê que é o antigo Prata Jarda, né? Cruzamento também com a Avenida Presidente Vargas. E a gente traz aqui nesse momento, nessas movimentações aqui na Avenida Presidente Vargas, né, com cruzamento com a Praça Juracy Magalhães. E a gente traz mais uma vez aí a chamar a atenção da Suntran, da Superintendente de Trânsito Carla Gebastiani, para ver a possibilidade do prefeito Favinho, de ver a possibilidade de estudos técnicos para instalação de um semáforo nesse trecho. Então, Mascote, essa é a reivindicação de alguns moradores aqui do bairro do Jequiézinho, da Avenida Presidente Vargas, do cruzamento com a Praça Juracy Magalhães e também a Rua Felicíssimo J. Silva, aqui no bairro do Jequiézinho. 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
2: Valeu, Antônio Júnior, obrigado. 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Bem, ouvintes, a informação que nós temos nesse momento é que uma colisão frontal entre um carro e um ônibus deixou um morto e uma ferida na BA-026 entre Contendas do Sincorá e Maracás. Um grave acidente foi registrado na madrugada do último sábado, por volta das 4 horas da manhã, na BA-026, na altura do quilômetro 260, trecho entre Contendas do Sincorá e Maracás. De acordo com informações da Polícia Rodoviária Estadual, O acidente envolveu uma empresa da, um ônibus da empresa Entran e uma caminhonete Saveiro. Segundo a ocorrência, o ônibus Mercedes-Benz, conduzido por Irineu de Souza Marinho, 46 anos, colidiu de frente com a picape Saveiro, dirigida por Tiago da Silva Lima, que tinha 25 anos de idade. Com o impacto, Tiago da Silva Lima morreu no local. A passageira da Saveiro, identificada como Dark Suene Pereira Santana, natural de Guanambi, foi socorrida e encaminhada ao hospital de Maracás, apresentando suspeita de fratura na perna esquerda. Nenhum dos ocupantes do ônibus ficou ferido. O Departamento de Polícia Técnica de Jequié realizou a perícia e também providenciou a remoção do corpo da vítima fatal. Após os procedimentos legais, os veículos foram liberados aos responsáveis. As circunstâncias que provocaram a colisão estão sendo investigadas pelas autoridades policiais. 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Uma outra informação agora que chega aqui ao nosso conhecimento, ouvintes, dando conta de que uma panela de pressão, ela explodiu e deixou uma pessoa ferida e danificou o imóvel quase que completamente. Gente, olha, vocês não têm noção. A panela de pressão explodiu, mas a explosão foi tão violenta, mas tão violenta, que derrubou as paredes da cozinha. Uma explosão de panela de pressão. Então, cuidado com a panela de pressão. Tem gente que gosta de queimar panela, mas é porque esquece. Bota no fogo, vai fazer uma coisa, vai fazer outra, acaba ficando ali entretido ou entretida e acaba esquecendo no fogo. Quando chega a bagaceira, já tá feito. Ou já queimou o feijão, já queimou o arroz, quando a panela não explode. Essa explosão na panela de pressão provocou momentos de pânico na tarde de ontem, no bairro Santa Terezinha, em Sage, Santo Antônio de Jesus. O caso aconteceu em uma residência na rua José Barreto Mota e terminou com uma pessoa ferida e o imóvel interditado. Equipes do 16º Batalhão de Bombeiros Militar foram acionadas, mas quando chegaram ao local, o princípio de incêndio já havia sido controlado pelos próprios moradores. Apesar disso, a explosão causou danos na estrutura de uma kitnet que faz parte de um imóvel com outras casas no mesmo terreno. Uma pessoa sofreu queimaduras e escoriações leves.

0: desde 2014. Você tá me ouvindo? Você tá em casa? Você tá no trabalho? Você já olhou a data de validade da mangueira do seu botijão? Você já conferiu a data de validade da mangueira do seu botijão, Nancy? Já? Tem que conferir. Tem que conferir. Porque a mangueira do botijão, tem gente que coloca o registro, coloca a mangueira do botijão de gás, conecta no fogão e esquece. Ou é por uma questão de esquecimento mesmo. Mas a gente tem que estar sempre lembrando. Você tá em casa agora? Tá na cozinha? O botijão tá perto de você? Veja a validade da mangueira do seu botijão. Gente, isso é uma questão de segurança. Lá em Santo Antônio de Jesus foi a panela de pressão que explodiu. Mas os bombeiros, fazendo a vistoria, perceberam que a mangueira, que não tem nada a ver com a explosão, mas que a mangueira do botijão está vencida desde 2014. 24, 25, 26. 12 anos. Gente, 12 anos com uma mangueira. Que absurdo. Já essa questão aqui da explosão da panela de pressão lá em Santo Antônio de Jesus, o botijão já havia sido retirado da casa por moradores antes da chegada das equipes. Após garantir que não havia mais risco de incêndio, os bombeiros encerraram a ocorrência e deixaram o local sob a responsabilidade dos órgãos competentes. Agora são 8 horas e 14 minutos no programa Rota 89. 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Olha, adversários locais se uniram em declaração ao apoio ao pré-candidato a governo da Bahia, Assemi Neto, em Canavieiras. Inclusive, Leo Lomanto Júnior esteve com ele, Zé Cocá também, em Canes, como é conhecida, Canavieiras, a Canes da Bahia. O pré-candidato ao governo da Bahia, Assemi Neto, destacou ontem a união de duas importantes lideranças políticas de Canavieiras, no sul do estado, durante visita ao município para participar da tradicional lavagem das escadarias da igreja de São Boaventura, principal evento da festa do padroeiro da cidade. O ex-prefeito Zairo Loureiro, do União Brasil, e o ex-candidato a prefeito Edmar Luz, do PP, que disputaram entre si a eleição municipal em 2024, se uniram ao apoio conjunto ao projeto liderado por Assemi Neto. Canavieiras é uma demonstração de responsabilidade e compromisso com o futuro de Canavieiras, pontuou Assemi Neto. Ele disse ainda que a gente sabe que por muitos anos os grupos ficaram divididos e ficou muito feliz de ver que agora as lideranças se unem em busca de um só propósito. Agora são 9h16, 9h16 aqui no programa Rota 89, onde você fica muito, mas muito bem informado. 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Não me abandona não, fera. Eu volto já já.
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0: isso, Júnior. 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
2: E voltamos, meus amores, para a última parte do Guia Astral. Que bom ter você aqui, buscando luz. Prepare o coração, vamos às previsões finais para Capricórnio, Aquário e Peixes.
1: Capricórnio, Aquário, Peixes.
2: Capricórnio, momento de autoconhecimento. No amor, clareza nas intenções é vital. Sua dedicação no trabalho trará recompensas. Celebre conquistas. Conecte

0: que os astros revelam para o seu signo.
1: Peixes, conecte-se à sua intuição. No amor, empatia é sua aliada. No trabalho, use a sensibilidade para inspirar. Meditação e solitude trazem respostas. Ouça a voz do coração. Ela te guiará. Gentileza e compaixão floresçam. Cor da sorte, lilás suave. Número da sorte, 65. Com o coração grato, encerramos o Guia Astral. Que as estrelas iluminem seus caminhos e a inspiração floresça. Lembre-se, sua força interior é sua maior guia. Um beijo de luz e até a próxima.
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2: Muito bem, estamos de volta com o programa Rota 89. Já no finalzinho, são 9:33 e muitas pessoas estavam perguntando aqui no nosso WhatsApp porque o programa não foi transmitido hoje através do nosso canal no YouTube. Eu me encontro na cidade de Maikinique, onde aconteceu ontem a final do rodeio, show em comemoração aqui aos 64 anos de emancipação política da cidade de Maikinique. Estarei retornando para Jequié e amanhã estaremos de volta com a nossa programação também no YouTube. Você que é pai, que é mãe, adote, crie, leve seu filho para uma igreja antes que o marginal e o traficante o adote para sempre. Fiquem todos com Deus e na boa companhia de Lucas França. Meu nome é Tchau, obrigado.

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que eu quero que os meus filhos saibam. Graças a Deus, segunda-feira, gente, começando tudo de novo, já estamos vivendo o dia 13 de julho de 2026. É por isso que eu quero começar hoje a manhã mais positiva do rádio, dizendo para você o seguinte: ei, é você, você ouvinte do Lucas França. Quando a vontade de desistir aparecer, olhe para trás por um instante. Lembre-se de quantas vezes você pensou que não conseguiria continuar, que mesmo assim continuou. Lembre-se das batalhas que pareciam grandes demais, das noites em que você achou que não haveria saída e dos dias em que acreditou que não suportaria mais. Você venceu todos eles. Talvez hoje, segunda-feira, talvez hoje exista um novo desafio diante de você. Talvez mais uma vez o medo esteja dizendo que não vai dar certo. Mas se você olhar para trás, vai perceber que a sua própria história já mostrou e provou o contrário. Aquela pessoa que superou tudo aquilo ainda está aí. E o Deus que sustentou você até aqui continua caminhando ao seu lado, segurando a tua mão. Às vezes, tudo que a nossa fé precisa é lembrar de onde Deus já nos tirou, para encontrar coragem, para encontrar muita força, para seguir em frente mais uma vez. Ei, é Deus falando para você agora, viu? Meu filho, minha filha, não desista não.

0: chi è? Lucas Mussa.
1: Pode espalhar que o Lucas França tá no ar, amanhã mais viva do seu rádio. Alô, GQ! Alô, Brasil! 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Todo mundo ouvindo nos quatro cantos da cidade, a região inteira também ouve, porque já percebeu a diferença. 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Vambora! Mais uma semana, né, gente? E aí, o final de semana, aproveitou bastante, organizou, precisou organizar algumas coisas, e aí, deu tudo certinho? Maravilha, né? Deu pra descansar? Conseguiu descansar? Começa a semana com as baterias recarregadas, tudo prontinho, já começa já agradecendo a Deus por mais uma oportunidade, né, gente? Oportunidade de vida. Agradecer pelo ar que a gente respira, agradecer pelo seu trabalho, agradecer também porque você tá aí, ó, vivo, tá viva, indo em busca de uma oportunidade no mercado de trabalho, e você vai conseguir, tenho certeza disso, tá bom? Pai do céu, abençoe nossa semana, como eu digo sempre, uma semana cheia de Deus para cada um de nós. Vambora! Manhã de sucesso está no ar, já começou até o meio-dia, no oferecimento da Tobias Bike, FFJ Matéria de Construção, São José Vila Gourmet, o Next GQE, Porto Ferramentas, Roda Leve Renault, Center Móveis e Eletros, Flor de Lis, Loja Natura, Óticas Carisma, Supermercado Barreto, Caires Odonto, Biscoitos Bahia e Clínica Feliz. Ó, daqui a pouquinho vamos atualizar as informações, porque tá tudo acontecendo, e quem ouve a manhã mais completa do seu rádio fica sabendo de tudo. Já já também tem o Lucas França, quer saber para você ganhar prêmios, muita música, tem um repórter dos preços baixos, tem a sua participação pelo WhatsApp, você manda o seu áudio, às 11:30, a partir das 11:30 tem a maior corrente de fé do rádio GQense, a hora da graça no rádio, tudo isso, claro, tudo isso na manhã mais positiva, até o meio-dia. Quem é?

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11: 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Faltando agora 7 minutos para as 10. Vamos atualizar as informações porque tá tudo acontecendo e quem ouve amanhã mais completa do seu rádio fica sabendo de tudo ao vivo, direto da redação. Alô, Souza Andrade, bom dia, Souza.
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15: Começa hoje a campanha de vacinação contra a raiva canina e felina em Jequié. Ayrton Senna é reconhecido oficialmente como herói da pátria.
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15: De Jequié, através da Secretaria Municipal de Saúde, deu início nesta segunda-feira, dia 13, a campanha de vacinação antirrábica canina e felina. Durante a campanha, as equipes da Vigilância Epidemiológica estarão atendendo em unidades de saúde da família, centros de saúde distribuídos por toda a cidade, além de postos volantes no dia D, que está programado para o próximo dia 25 de julho. Os atendimentos, de hoje em diante, acontecerão sempre das 8 da manhã às 2 horas da tarde, conforme conforme cronograma estabelecido pela prefeitura. O tricampeão mundial de Fórmula 1, Ayrton Senna, foi reconhecido oficialmente como um herói da pátria. A Lei 15.447 prevê a inscrição do nome do ex-piloto no livro de heróis e heroínas da pátria, mantido no Panteão da Pátria, na Praça dos Três Poderes, em Brasília. O título de herói ou heroína da pátria é uma homenagem para nomes de destaque com papel relevante na defesa ou na construção do país e foi criado em 1992.

0: dia chegou! Meninos e meninas, bom dia! Criançada boca, eu vou te Lucas França, atenção! Atenção! Coração, tia Nancy Dias, nesse relojão bonito.
1: 9:59.
0: Bate com o teu redondo direitinho, DJ?
2: Meu é 9 e pouco.
0: Bateu certinho com o redondo, DJ, aí?
2: O meu é 9 e pouco.
0: Não, deixa, ó, aí, tá que oração aí, Nancy?
1: 9:59.
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0: Vambora, canta, vai, agora.

0: isso é ridículo, ridículo.
1: Ah, ridículo é tu.
2: É inveja,
1: invejoso. Que negócio de ridículo. Que coisa, ridículo o quê, rapaz? Oxi.
0: Traz pra cá, sai, filho da égua.
1: Pela mão da mãe do coronel. Senhoras e senhores, que coisa boa, hein? Começar a semana com a sal lá em cima. Isso tudo porque nós é filho de Deus, nós é bacana e nós é joia.
2: É mesmo.
1: Ô Nancy, é verdade que o bicho ruim, o bicho do mal fica raivoso quando a gente tá feliz, não fica?
2: Com certeza.
1: Porque ele gosta de ver as pessoas tristes, né, Nancy?
2: Com certeza, por isso que a gente tem que viver, ó, feliz, grato. E sabe o que é felicidade? É agradecer a Deus, é ficar sempre grato a Deus por tudo, porque cada momento é momento da gente agradecer.
1: É verdade, DJ. E ó, DJ, não é brincadeira não, viu, gente? O bicho ruim, ele fica vibrando quando você fica cabisbaixo,
2: fica ali,
1: murmurando, murmurar é bom. É assim que é murmurar, Didi? Murmurar é o que, Didi? Murmurar.
3: Eu queria acordar hoje cedo pra ir trabalhar, um frio retado, rapaz. Eu queria acordar cedo logo.
1: Amaldiçoando o dia, né, Didi?
3: Que dia chato, rapaz. Segunda-feira, hoje
2: não gosto de segunda-feira. Não gosto de segunda-feira.
1: Tem gente que é assim mesmo.
3: Murmurando.
1: Ainda bem que aqui na rádio não tem ninguém desse jeito, né, Didi?
2: Foi bonitinho, gente.
1: É verdade, viu? Então, ó, você ouvinte, aprendeu aí? Eu sei que talvez você esteja aí, ter o seu motivo, né, Nancy, pra poder começar o dia preocupado, preocupada, porque precisa fazer isso, fazer aquilo hoje. Mas, ó, vamos levantar a cabeça, vamos começar a semana com pé direito, com pé esquerdo e com os dois pés na porta. E o mais importante, agradecendo a Deus, tá bom? Show preguiça. Já que estamos falando de preguiça, o Lucas França quer saber o seguinte: já que tocamos nessa palavra preguiça, já que estamos vivendo uma segunda-feira hoje, dia 13 de julho, não é sexta-feira 13,
2: não,
1: é uma segunda-feira 13 de julho. Vambora começar a semana agradecendo a Deus. Mas a segunda-feira tem aquela fama de ser um dia
2: preguiçoso.
1: É isso aí.
2: Fala isso. Segundo dia preguiçoso.
1: Não, mas não tem jeito. Segunda-feira todo mundo fala que é uma
2: semana. Dia preguiçoso.
1: Que é um dia preguiçoso.
2: É todo dia.
1: E aí a pergunta de hoje. O Lucas França quer saber. Conta pra mim aí uma coisa que você tem muita preguiça. Eu tô muita preguiça.
2: Eu tenho muita preguiça daquilo. Conta pra mim aí. Eu tenho, Lucas. É pecado, mas eu tenho.
1: Ó, o professor Barreto!
2: Chegou, Barretinho,
1: gente boa, né,
2: Nancy? Demais. Sabe que o pai dele foi meu professor de geografia.
1: Pense numa alma boa, rapaz.
2: O pai dele também era, viu?
1: Num cabo gente boa, que eu admiro muito. É o professor Barreto. E o professor Barreto, Nancy, ó. Nossa, professor Barreto é aquele tipo de gente que ele trata você de igual em qualquer ambiente.
2: É mesmo.
1: Ele trata você de igual. Porque tem gente que muda, né, Nancy?
2: Isso.
1: O professor Barreto, você, professor, ó. Ó. Abraço forte, professor.
2: Abraço,
1: Deus abençoe, tudo de bom, viu? Tem preguiça de quê, professor? Conta pro Lucas França aí. Hein? Ah, já mandou aqui de arrumar a casa, ó. De arrumar a casa. E você, ouvinte, tem preguiça de quê? Por que que você tem muita preguiça? Tu, Didi, tem preguiça de quê, Didi?
3: Eu? Eu tenho preguiça de tudo.
1: De tudo,
2: oh,
1: né?
2: Oh, meu Deus, não lava prato, não faz comida.
3: Lavei.
1: O Didi,
2: tu lavou prato na tua vida umas três vezes.
1: Vocês têm que lembrar de uma coisa, a gente tá ao vivo, sabia? Os microfones estão ligados.
2: Desculpa.
1: Não é, Maciel?
2: Desculpa.
1: Às vezes eles esquecem que o microfone tá ligado. Tá ligado o microfone, estamos ao vivo. Milhões de pessoas ouvindo a GQFM nesse momento agora. Então, larga de. Porque são parentes os dois. É por isso.
3: Quando eu tenho.
2: De quê?
3: Como é que vai tomar banho, velho?
2: Ó, que moleque, sem vergonha.
3: E um frio desse.
2: Tu merece um couro.
1: Mas tem gente que tem que tomar banho, né?
3: É frio desse,
1: né? Nesse frio, né, DJ?
2: Del disse que tem. Não, sabe o que é que eu realmente...
1: O DJ é aquele famoso cara da preguiça.
2: Cascãozinho.
1: Não, brincadeira, é preguiçoso. Ele fala isso, gente, de resenha, de brincadeira. Mas pense num cabo que não é preguiçoso, é o DJ. Maciel, você tem preguiça de quê, Maciel? Falei, se tu falar de que é de editar vídeo, tu tá morto, viu?
4: Lucas.
1: Tem preguiça de quê, Maciel?
4: Você vai brigar comigo. Eu tenho preguiça de acordar cedo pra fazer caminhada.
1: Eu não vou brigar, eu não vou brigar com você. Eu não vou brigar com você, Maciel. Sabe por que eu não vou brigar? Eu não vou brigar com você porque você está de parabéns. Você entrou na conversa sem dar bom dia. Então merece aplauso. Garota inteligente, porque se tu tivesse aqui nesse exato momento,
2: bom dia, Lu.
1: Vem pra cá com bom dia, tu ia ver o que eu ia fazer, viu?
2: Toma. Toma.
1: Tu ia ver o que eu ia fazer.
4: Ia fazer o quê?
1: Hein?
4: Não ia fazer nada.
1: Não, você aprendeu, Marcelo, você aprendeu, né? Isso aí, parabéns, viu?
2: Lucas, deixa eu te falar. Eu vou te falar o que
1: Bora.
2: Sabe o que eu tenho preguiça, Lucas? De arrumar o guarda-roupa. Eu já falei isso várias vezes pra vocês.
1: Isso mesmo.
2: Eu detesto arrumar guarda-roupa. Gente, é uma coisa muito complicada. Minha amiga.
3: Mais você começa a fazer, mais coisa parece pra
2: mim. Jussara Borges,
1: sabe
2: lá da
1: tu tá
2: teoria.
1: Acumulando muita roupa, não, Nancy?
2: Não, porque Sara disse.
1: Tu não tira algumas pro bazar?
2: Eu já dei. Não, é porque Sara falou que o problema é que eu não sei dobrar. Entendeu? Agora eu preciso de uma personal pra me ensinar a dobrar roupa. Tem personal pra tudo hoje em dia, meu filho.
1: Pelo amor da mãe do pai. Depois é culpa de careca. Depois culpa careca, viu? Nossa, pelo

0: mãe. 10h17.
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0: Uma feliz segunda-feira pra você, viu, bonita? Pra você também, macho. É bom trabalho aí. Eu sei que segunda-feira não é fácil, é dia de labuta, mas ó, vambora. Desanimar jamais. 10h18. Daqui a pouquinho tem Minuto News, vamos atualizar as informações. Já já tem o repórter dos preços baixos, Del Santos, movimentando o comércio daqui a pouquinho. E também a sua participação pelo nosso WhatsApp. A pergunta de hoje, o Lucas França quer saber uma coisa que você tem preguiça. De que você tem mais preguiça? E de que você tem muita preguiça? Conta pra gente aí. 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Aumenta o volume do rádio aí. Daqui a pouquinho eu vou soltar o seu áudio, mas para isso você tem que caprichar. Anote o nosso WhatsApp 988461549. 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
3: Vambora. Vamos de volta na manhã mais feliz do rádio. Né, gente? 10h31 já pra você. Uma maravilhosa segunda-feira. Bom trabalho pra todo mundo. A turma da construção civil, aquele abraço. Onde tem um pedreiro inteligente, tem um rádio ligado ouvindo a gente. Meus amigos pedreiros, você que é encanador, eletricista, ajudante, o encarregado, a turma da construção civil, aquele abraço. Vamos ouvir o povo. Lucas França quer saber uma coisa, que você tem muita preguiça. Ah, Lucas França, você tem uma preguiça é de arrumar casa. O professor Barreto que falou isso. Até parece que ele arruma casa. Vai catar coquinho, professor, que tu é lá homem de arrumar casa, macho velho. Delma!
4: Lucas, bom dia. Dilma do Riquezinho. Eu tenho preguiça que me acorde de madrugada pra namorar. Tem tantas horas pra namorar, o povo quer acordar a gente de madrugada. Tem uns homens insaciáveis. Se pudesse, namorava a noite toda, ainda 4 horas da manhã, 5 horas da manhã, gente, fica perturbando ainda, acordando a gente. Eu acordo virada é do cão. Não me acordo de madrugada, não, menino. Eu fico maluca. É o melhor sono que eu tenho de madrugada.
3: Vai pra namorar.
4: Eu morro de preguiça.
3: E pra namorar?
4: Eu acordo cedo de manhã pra fazer tudo. Levo meu filho na escola, vou buscar. Mas não me acorde de madrugada, não. Porque eu viro um trem. Deus abençoe nosso dia, Lucas e Nancy. Amo vocês.
3: Para, Nancy. Opa, aqui, Dilma. Nancy falando que é assim também lá na casa dela. Para, Nancy, para essas coisas. Ô, Nancy, eu quero lá saber da tua vida particular, Nancy, para! Não fica expondo o careca assim, não. Ainda bem que o microfone tá fechado aqui, ó. Ó, Dilma, Nancy falando que é a mesma coisa na cara dela. Que ela não dorme de noite. Amor da mãe do coronel.
5: Bom dia, Lucas França. Ótima semana pra nós. Ainda é segunda-feira pra todos. Quezinho, Aguinaldo. Rapaz, eu tenho preguiça, velho, por ter três mulheres de namorar, velho. Tem dia que eu tenho uma preguiça fácil porque eu gosto. Mas pensa no cara que tem preguiça. Eu vou tirar a roupa aí,
3: É mentira.
5: Ainda mais quando tem que atender uma de manhã, de tarde, de noite, dá uma preguiça danada. Uma preguiça só essa de boa.
3: Só é, né, Paulista? Valeu, Paulista, viu? Preguiça pra mentir ninguém tem, né, Paulista? Preguiça pra mentir ninguém tem.
6: Bom dia, Lucas. Como passou o final de semana? Tranquilo, põe a gente na oração. Ô, Lucas, eu não tenho preguiça de fazer nada. Sabe o que é nada? Não. Eu tenho preguiça, sim, se uma pessoa mandar eu fazer uma coisa errada, uma maldade com outra, aí eu fico assim e tal, aí eu nem Deus me livre.
3: Nem combina com nós, né, Raí?
6: Entendeu? Eu não tenho preguiça de fazer nada, adoro limpar minha casa, adoro lavar minha roupa, adoro fazer minhas coisas, adoro cozinhar.
3: Isso.
6: Ontem mesmo, sábado, e ontem minha tia tava aqui do Belém do Pará, tia Polônia, manda alô pra ela aí, viu?
3: Pronto.
6: Ela tá aí, Jiquié. Ela mora depois do Belém do Pará.
3: Tá vendo?
6: E o neto dela também, viu? Chama Tony. Mandou alô aí, a irmã de manhã. Uma benção de pessoa. Eu conheci ela, quando era pequena, ela saiu daqui quando era pequena. Eu tinha 2 aninhos, era pequenininha. E agora vi ela. E eu matei minha saudade prosando com ela.
3: Isso faz
6: também
3: bem pra
6: fiz
3: mente.
6: Tudo que eu podia fazer por ela.
3: Coisas
6: que ela gosta. Mas adorei minha tia e gosto, amo ela, viu? Valeu, amo minha tia Polônia. Põe nós na oração aí, coloca, por favor, assim, viu? Deus abençoe, Deus dê uma semana de luz, de paz.
3: Amém.
6: Amo vocês.
3: Obrigado.
6: Ela tá aí na casa de manhinha, dona Cristina. Manda alô pra ela, que ela tava aqui rente comigo também, dona Cristina.
3: Manda sim, viu, Raia? Obrigado.
6: Foi ainda agora, eram as...
3: Mulher
6: de, nove,
3: corajosa,
6: 8:30 pra 9 horas saíram daqui. Mas a casa ficou grande,
3: nada,
6: viu,
3: né,
6: Lucas?
3: Isso.
6: Manda um alô pra Cris também, que eu acho que tá ouvindo lá no Mandacaru, viu?
3: Beijo, meu amor, Deus abençoe, viu? E você, tem preguiça de fazer
6: dia.
3: O quê? Conta pra o Lucas França aí. Tem preguiça de alguma coisa, Claudinha? Tem preguiça de fazer alguma coisa? Conta pra nós aí. Nancy falou que tem preguiça de arrumar o guarda-roupa.
1: Eu tenho preguiça de passar roupa.
3: Preguiça de passar roupa? É chato mesmo,
1: é
3: né?
1: Chato. Do...
3: E dependendo.
1: Paral, e já dobrando ela certinho.
3: É, e dependendo do local onde passa a roupa, Claudinha, dói as costas, né?
1: É.
3: Se for no, se for em cima da cama, fica ali, ó, daquele jeito ali, ó, engongado, né, Nancy? E aí a coluna dói, aquela confusão. Então passar roupa.
1: Não
3: pode. Mas pegar a roupa do varal e dobrar e colocar no guarda-roupa, aí pode. Vambora! Lucas França quer saber, tem preguiça de fazer o quê? Conta pra nós.
2: Bom dia, Lucas, bom dia, Nancy. Ô, Luquinhas, eu tenho preguiça de limpar a geladeira.
3: Limpar
2: não gosto,
3: geladeira.
2: Não. Mas limpo, viu? Limpo provocando, mas limpo. Mas eu não gosto, não, de limpar a geladeira, não. Tenho a maior raiva de limpar a geladeira.
3: Limpar a geladeira. É ruim, Nancy, limpar a geladeira, é?
7: Bom dia, meu Cina! Amigo Lucas Planta, estourado, bom
3: aí
7: dia, Nancy.
3: Não,
7: ô, Lucas.
3: E aí?
7: Eu, ultimamente, eu tô com preguiça de tudo, tudo,
3: é
7: tudo. Até pra comer, até pra beber, até pra dormir. Preguiça de tudo, viu, Lucas?
3: Eu não acredito nisso, não, Cida, viu? 3 dias de festa de aniversário, tem preguiça nada, Cida. Ó, oh, Irlan, meu amigo Irlan.
8: Alô, Lucas França.
3: Fala, macho, né? E aí?
8: Eu não tenho preguiça de fazer nada.
3: Eu tô ligado.
8: Eu tô aqui cozinhando a comida.
3: Boa, Irlan, boa, isso aí.
8: Lavando os pratos, no estante vou lavar uma roupa.
3: Isso aí.
8: Vamos que vamos.
3: Grande Irlan, aí da Catedral de Santo Antônio, homem que cuida do sonho da catedral. Irlan não tem preguiça, não. Quando Paulinha pede alguma coisa pra ele, ele obedece. Ele obedece, né, Irlan? Ai, que susto. Cris!
9: Bom dia, Lucas França.
3: Bom dia, Cris.
9: Deus te abençoa, que Deus te proteja. Uma semana abençoada, cheia de paz pra todos nós. Lucas, o que eu tenho mais preguiça é lavar roupa. Lavar, passar, tudo de roupa eu não gosto. Se eu pudesse, eu usava roupa descartável.
3: Opa,
9: e o mais engraçado foi o que a mulher falou aí, né, Lucas? Que dos homens que namoram a noite toda e de madrugada ainda quer namorar, acordar pra namorar.
3: Não, seu vídeo é outra rádio.
9: Eita, isso aí eu não tenho preguiça,
3: falou isso, não.
9: Não.
3: Ei, Cris.
9: Agora falou de lavar roupa, filho.
3: Cris, desculpa,
9: não
3: mas.
9: Vem, não.
3: Você tava ouvindo
9: eu
3: outra rádio.
9: Injuriada quando chega o dia de lavar roupa.
3: É. Cris.
9: Lucas, Raída tá mentindo, Raída tá mentindo, Raída tem preguiça, viu? Raída é preguiçosa.
3: Olha
9: a Raída, quanto mandou.
3: Você tá ouvindo outra
9: Lucas, de rã, querendo mandar folha de taioba pra mim com a rã. Como é que ela não gosta de fazer maldade com os outros, sabendo que eu tenho pavor de rã?
3: Ô, Cris, você tá ouvindo outra rádio. Ô, Nancy, por desse microfone, Nancy. Teve algum ouvinte aqui, Nancy, que falou por acaso que tem preguiça de acordar de madrugada pra namorar, Nancy? Teve algum ouvinte que falou isso aqui? Não, não teve. Teve, Nancy? Não teve, não.
10: Ela falou bem assim, ó, que o marido dela namora a noite toda e ainda quer de madrugada.
3: Não falou isso. Não, ela não falou. Dilma não falou isso. Vamos ouvir aqui, recapitulando.
10: Dilma, repita.
3: Vamos
4: Lucas,
3: ouvir aqui.
4: Dilma, tu riqueza.
3: Fala,
4: eu tenho preguiça que me acorde de madrugada pra namorar. Tem tantas horas pra namorar, o povo quer acordar a gente de madrugada. Tem uns homens insaciados. Se pudesse namorar a noite toda,

0: 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Gente, faltando agora 11 minutos para as 11, passa muito rápido. Tá na hora de movimentar o comércio.
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0: Tá na melhor. Valeu,
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0: Movimentando o comércio de Jequié, ó. 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Olha, rapaz. Olha, Pabinho, rapaz, SP. Cortando o cabelo, dando grau. No pichuí de seu Adalto, rapaz. Seu Adalto não é brincadeira, não. Olha pra onde seu Adalto foi, rapaz.
4: Lucas, bom dia.
0: Bom dia, Binho.
4: Lucas, eu tava sem rádio. Fazia um mês sem rádio.
0: Já voltou.
4: Sem participar da GQFM. Eu sei que mandaram um alô pra mim aí, a Paula e o Zezinho aí da Cachoeirinha aí.
0: Foi mesmo.
4: E eu não consegui ouvir. Algumas pessoas ouviram e me falou.
0: E aí?
4: Mas voltei. O que eu mais tenho preguiça de fazer, Lucas, é abrir o salão na segunda-feira.
0: Abrir o salão na segunda-feira.
4: Mas tem que vir, né? Mas eu trabalho só na parte da manhã, na segunda-feira. É isso aí. Estamos de volta na Jequié FM.
0: Oh, notícia boa.
4: Através da minha namorada me deu uma caixinha de presente, ó.
0: Tá com moral.
4: Voltei sintonizado na Jequié FM 89,7.
0: Que legal, viu? E dando grau no pichuim de seu Adalto. Aí é fácil, Binho. Aí é fácil. Aí já é bonito de natureza, Binho. É, não é porque é meu pai, não, mas é um coroa bonito. É bonito. Aí é fácil cortar o cabelo do homem aí, viu? Joga duro. Não vai fazer VO, não. Nada de VO.
5: Ah, Lucas França.
0: Ô, Pedrão.
5: Estamos aqui direto da capital do estado, Pernambuco.
0: Pernambuco?
5: O Maracás me falou pra gente aí.
0: Ó, que legal.
5: Direto aqui da prontamente da Bravins.
0: Valeu, macho véi. Bom trabalho aí. Obrigado pelo carinho, viu? legal.
6: Bom dia, é Lucas França. Aqui é Marina Mandacaru 2.
0: E aí, meu amor?
6: Eu adoro lavar roupa. Adoro lavar roupa. É o que eu gosto mais de fazer, é lavar roupa.
0: Não tem preguiça. Tá bom, então. Valeu.
7: Bom dia, Lucas, até Rafa.
0: Oi, Rafa.
7: Que Deus nos abençoe, né?
0: Você mandou áudio.
7: Que nos dê uma semana abençoada. O que eu odeio fazer é lavar a geladeira. É uma preguiça mesmo, minha,
0: lavar
7: viu?
0: Lavar a geladeira.
7: Nunca gostei. Pode me pedir o que for, mas não peço pra limpar a geladeira, não, que eu não gosto.
0: É mesmo, Rafa?
7: Até uma roupa na mão.
0: Lava.
7: Eu acho que eu lavo.
0: Mas lavar a geladeira, não.
7: Agora, geladeira, meu irmão.
0: Olha
7: não
0: que
7: gosto,
0: coisa,
7: é
0: uma
7: preguiça mesmo.
0: Olha
7: só. Só lavo mesmo, no último caso. Quando tá pedindo pra ela ser lavada, eu lavo.
0: No limite. Quando suja, né? Aí, quando deixa escorrer algum tipo, um tomatinho que ficou estragado, né?
8: Ai, bom dia, Lucas.
0: Bom dia.
8: Ai, que susto. Ah, Lucas, o que eu tenho preguiça é de passar roupa.
0: Passar roupa.
8: Lavar eu lavo. Lavo muito. Agora, para passar e drogar roupa. Não, meu forte não, viu, Lucas?
0: Cansativo, é verdade.
8: O meu nome na promoção aí, na oração.
0: Ô, oh, meu amor.
8: Tô aniversariando hoje, eu quero ganhar esse ingresso, viu?
0: Não acredito, seu aniversário hoje, que legal.
8: Eu alucinei de novo, tirando São Judas.
0: Ei, Lu, feliz aniversário, Lu, colocar seu nome aqui. Na hora da graça, sim, tá bom, Lu? Que Deus abençoe, Lu, beijão pra você. Por falar em sorteio, ó. Vamos sortear, viu? Vamos sortear ingresso pro Louvor e Glória 2026. 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Oi.
8: Ô, Lucas, bom dia.
0: Bom dia.
8: Jovelina. Não, eu não tenho preguiça de fazer nada, não, sabe? Agora a Neide, que tá com vergonha.
0: Não, Neide, não
8: deixa eu
0: te
8: falar.
0: Não.
8: Que ela tem preguiça de cozinhar, viu?
0: Não fala isso pra Neide.
8: Ela não gosta de cozinhar, não, a Neide, viu? É eu que cozinho, viu?
0: Dona
8: Piloto aqui o fogão e ela outras coisas. Não é preguiçosa, não, sabe? Pra fazer as coisas, não. E outra coisa, tu manda um alô aí pra o meu neto Kleber. E ele fica com o rádio ligado no teu programa, viu?
0: Olha,
8: eu já saí com
0: boa.
8: Ele aqui
0: Kleber.
8: Passeando e ele com o rádio ligado,
0: Kleber,
8: viu?
0: Kleber, gente boa.
8: Você falou, ele também fica com o rádio ligado vendo seu programa, viu?
0: Menino bom.
8: Bom dia, um bom começo de semana pra nós.
0: Amém.
8: Com muita paz, muita saúde. Coloca meu nome na hora da graça.
0: Coloca
8: e na
0: sim.
8: Promoção.
0: Tá bom, dona Jovelina.
8: Bom dia,
0: é linda,
8: um beijo.
0: Viu? Beijo, uma semana cheia de Deus pra senhora. Kleber, fiquei feliz em saber que você tá ouvindo a gente. Obrigado, viu, Kleber?
9: Bom dia, Lucas. Ô, Lucas, eu não tenho preguiça de nada, não.
0: Tem, não?
9: Por sinal, eu tenho um projeto que chama Show Preguiça.
0: Show Preguiça.
9: Porque o baiano não tem a fama de ser preguiçoso, né?
0: É verdade.
9: Baiano não é preguiçoso. Baiano é festeiro. Aí é outra coisa, entendeu?
0: Diferente.
9: Eu morei em Salvador 30 anos e lá eu via muita coisa dizendo que baiano, o pessoal que vem de fora, né?
0: É, tem esse preguiça.
9: E baiano não é, não, viu? Baiano não é preguiçoso, não. Ô, Nancy, pra você eu faço tudo, lavo, passo, limpo casa,
0: tá,
9: você não precisa fazer nada, não.
0: Ô, Ricardo, Ricardo! Que é isso, rapaz? Para com isso, deixa disso, Ricardo.

0: Sérgio Gomes, hackeia dos teclados, som lindo.
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0: Vambora! Pontualmente 11 horas em Jequié, em Brasólia também tá tudo igual. Pra você uma segunda-feira de muita paz, de muita alegria e de muita labuta, porque a labuta faz bem do dia a dia, faz bem pro dia a dia, viu? E quem já tá na labuta é a turma da Brasa Nobre, meu amigo Farley e meu amigo Diego. 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Já deu água na boca, viu? Vou falar de novo. Brasa Nobre Jequié e Jequié FM. Imagine o que estamos preparando para você, ouvinte. Tem coisa boa por aí, porque tem coisas que só a Jequié FM faz, porque a gente faz rádio com amor e é sucesso na preferência popular. Vamos ouvir o povo.
2: Lucas, oh. Eu tenho preguiça de fazer é tudo dentro de casa, não vou fazer nada.
0: Preguiçoso.
2: Vou chegar e
0: tem vergonha de falar isso no rádio,
2: comer,
0: não?
2: Comer, deitar no sofá e dormir.
0: Nojíssimo. Preguiçoso.
2: Um abraço, Lucas.
0: Que?
2: Um abraço,
0: eu não quero abraço, não. Não quero abraço, não.
2: Valeu, Lucas. Sim.
0: Ah, pelo amor da mãe do coroné, viu? Desse jeito aí você vai queimar o agarradinho. Para com isso. Coisa feia, Paulão. Vou falar tudo pro padre Alex, viu? Preguiça é coisa do cão, rapaz. Nós é filho de Deus, nós é bacana e nós é joia. Ei, coisa boa. Aqui agora, quer ver? Outro homem trabalhador corajoso aqui, ó.
3: Bom dia, conhecer Lucas. Bom aqui dia. É Lula do Claudicano. Estou aqui ligadinho na melhor.
0: Massa.
3: A enquete aí, Lucas. A preguiça que eu tenho mesmo. É acordar de manhã, velho.
0: É mesmo.
3: Ainda mais esse tempo frio.
0: Não acredito.
3: Ah, Maria, que me matou é acordar cedo, mas sério? Tem que trabalhar, né? Manda um abraço para meu amigo Charles, que tá aqui na Academia Marana e ouvindo a melhor. Pra minha irmã, ela já só lá de curta. E se for possível, Lucas, tocar aquela música, toque que desce pra nós aí, amigão. Chama.
0: Olha, rapaz, valeu, valeu, Lula. Lula do caldo de cana. Preguiça de acordar cedo. Mara? A Mara não tem preguiça de nada, não, não, de jeito
4: nenhum. Bom dia, Luquinhas, tudo bem, meu amigo? Aqui é Mara, moro aqui no Jequiézinho.
0: Me fala,
4: Mara. O Senhor Jesus abençoe a nossa semana, né, Lucas?
0: Amém,
4: que se inicia hoje uma nova semana, na presença de nosso Senhor.
0: Amém.
4: Um bom dia especial para toda a minha família, minha sobrinha lá no Lafayette, no Morro, e todos vocês, Lucas, aí da Jequié FM.
0: Amém, Mara.
4: É, Lucas, eu não tenho preguiça de fazer nada, mas o que eu detesto fazer é passar roupa e limpar a geladeira.
0: É,
4: nossa,
0: tá
4: é o que mais
0: aqui,
4: eu odeio.
0: Tá campeão aqui falando
4: coloca
0: isso.
4: Coloca meu nome nas promoções, quero ganhar um brinde, Lucas. Você nunca mais me deu brinde,
0: ei,
4: viu?
0: Ih, Mara, vai.
4: Jesus abençoe.
0: Quem sabe hoje
4: beijo,
0: a sorte
4: beijo.
0: Não vai bater aí, hein? Verdade. Obrigado, Mara.
5: Bom dia, Lucas. Laila aqui do bairro do Pau-Ferro.
0: Oi, Laila.
5: Ô, Lucas, manda aí um abraço em especial pro meu pessoal aí da Cachoeirinha.
0: Pronto.
5: É, Júlia, Mara, Paula, Zé Pintor.
0: Zezinho.
5: Os meus pais estão todos aí, viu?
0: Que bom, Laila, que você
5: escuta.
0: Tá ouvindo. Obrigado, Laila.
5: Ô, Lucas, é respondendo a enquete.
0: Preguiça.
5: O que eu tenho mais preguiça é de passar roupa e eu ainda passo, viu? As do meu filho, então. Mas é o que eu tenho mais preguiça, mas faço, enfrento, porque, né, entendi. Não tem jeito, tem que fazer.
0: Entendi.
5: É acreditado, se não tem tu, vai tu mesmo.
0: É, desse
5: mas
0: jeito.
5: É o que eu tenho mais preguiça é passar roupa, aí. Mas eu passo, tranquilo,
0: entendi,
5: tranquilamente.
0: Olá, Laila,
5: valeu,
0: obrigado,
5: Lucas,
0: viu?
5: Bota meu nome aí, viu, na promoção,
0: boa
5: quero ganhar
0: sorte.
5: Esse kit.
0: Boa
5: põe
0: sorte,
5: meu nome do meu filho nas orações, de toda a minha família.
0: Sim, obrigado,
5: valeu,
0: Laila.
5: Lucas, beijo, Nancy.
0: Deus abençoe, Laila, uma ótima semana pra você também, Laila, viu? Adianta a roupa aí, Laila, viu?
6: Bom dia,
0: bom
6: Lucas
0: dia.
6: França. Aqui é a Luciana de Joaquim Romão.
0: Tudo
6: ô,
0: bem,
6: Lucas,
0: Lu?
6: Porque eu mesmo tenho preguiça de ir pra academia.
0: Academia
6: eu não
0: né?
6: consigo, não consigo focar na academia.
0: É
6: eu
0: mesmo.
6: Entro na academia, vou uma semana, depois eu desisto.
0: Poxa vida, Lu, olha só. 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E Lucas pediu pra eu vir aqui conversar contigo. Ela vai te ajudar. É sério, tá bom? Ela vai te ajudar. Vai lá, e Nuno Suplementos.
7: Bom dia, Lucas.
0: Bom dia.
7: Que é a Ana do Prisuba. Ô, Lucas, e eu aí, tenho Ana? Preguiça de fazer, colocar feijão no fogo. Ixi, eu te imagino quando acabou o feijão, viu, Lucas? Lucas, um comunicado aí, avisa aí amigos e amigas aí. É, sábado, dia 18, Moraes, cantor apaixonado aqui no Frisuba Bar.
0: Massa!
7: Todos convidados a comparecer a partir de 2:30 da tarde. Frisuba Bar.
0: Frisuba Bar. 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O Moraes é bom, eu conheço, gente boa demais o Moraes e canta bem, anima a galera. 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Chega mais pertinho, Ana, você lembra novamente que pra gente poder avisar, tá bom, Ana? Beijo pra você, meu amor, tudo de bom. 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Dá tempo pra ouvir mais um áudio? Quem vai falar agora? Quem? Regi de São Paulo? Ah, eu não quero ouvir Regi, não. Regi quer falar o que de preguiça? Homem preguiçoso igual Regi, lá em São Paulo, perde lotação, acorda tarde pra ir trabalhar em São Paulo. Ouviu o que, Regi?
8: Bom dia, Macho Véio. E aí, meu querido, beleza? Como é que foi o final de semana? Tudo na paz aí?
0: Tudo na paz.
8: Macho Véio, eu vou te falar uma coisa, São Paulo tá gelado, meu amigo. Nesse momento, tá 14 graus nesse momento, ó, Macho Véio, eu vou te falar uma coisa. Eu, pela idade que eu tenho, até eu me estranho porque eu não tenho preguiça pra fazer nada, cara. Agora, tem uma hora que me dá uma preguiça, cara, assim, me dá uma moleza, é na hora que eu chego em casa, à noite, que eu tomo banho, sento no sofá pra assistir o jornal, e alguém me chama pra ir em algum lugar, cara. Aí eu vou te falar.
9: Mentira
8: aí
9: dela, bate aquele cansaço, bate aquela preguiça.
0: Não, não fala isso não.
8: Entendeu? Mas é isso aí, Macho Velho, uma segunda-feira abençoada pra nós. Ô, Nancy, faz favor, já tô indo, amor. Ai, que susto, Macho Velho. Rapaz, aquela música Menino Veneno de hoje fez eu voltar ao ano de 1987 na ACJ.
0: Eita gota, valeu, Regi. 11:06. Que tal a gente abrir o baú agora, hein? Vambora? Vamos ouvir das antigas, da manhã mais feliz do rádio. Manhã de sucessos também tem das antigas, abrindo o baú da melhor.
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0: É hora de Adelino Nascimento. 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

0: 11:18 é hora de Minuto News, atualizar as informações, vem pra cá, Souza Andrade, eu quero ouvir sua voz.
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3: Iniciada hoje a implantação da bilhetagem eletrônica no transporte público de Jequié. Homem recebe mensagem com ameaça contra a família, paga 10 mil aos criminosos e descobre depois que foi extorquido pelo próprio irmão.
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3: A Prefeitura de Jequié segue avançando na modernização do transporte coletivo, iniciando nesta segunda-feira mais uma importante etapa desse processo com a implantação do sistema de bilhetagem eletrônica nos ônibus municipais. Nesta primeira etapa, será realizado o cadastramento para emissão gratuita dos cartões eletrônicos destinado inicialmente aos idosos e às pessoas com deficiência. O atendimento acontece na central de transporte, localizado na Galeria Valmique Almeida Andrade, na Praça da Bandeira, de segunda a sexta, das 8 da manhã às 2 horas da tarde. Para efetuar o cadastro, os idosos deverão apresentar RG, CPF, comprovante de residência, foto 3x4 e telefone para contato. Já as pessoas com deficiência deverão apresentar a habilitação para o passe da pessoa com deficiência ou cartão antigo, além de RG, comprovante de residência, foto e telefone para contato. Um homem foi preso suspeito de extorquir o próprio irmão em Ponta Grossa, no Paraná. A vítima começou a receber ameaças graves por mensagens de celular. Nelas, os criminosos diziam fazer parte de uma facção criminosa e exigiam 30 mil reais para não cometer um atentado contra a família da vítima. A situação se agravou depois que as ameaças de morte passaram a ser direcionadas contra o neto da vítima de 6 anos. Apavorada, a vítima acabou fazendo o pagamento no valor de 10 mil reais. Com o apoio de imagens de câmeras de segurança e informações de testemunhas, o carro usado pelos bandidos foi identificado. A partir disso, a corporação conseguiu refazer a rota feita pelos suspeitos. Entre os presos estava o irmão da vítima, que cumpria pena sob monitoramento de tornozeleira eletrônica. 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
2: Vambora. Amanhã mais feliz do rádio, até o meio-dia. Ou melhor, até que o Aribora não separe, eu tô por aqui, viu? Tá todo mundo ligado num sonzão da melhor.
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2: Todo mundo já sabe, esse. É hora de cantar. 3, 2,

0: 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Dá tempo ainda você mandar o seu áudio. Eu tenho um par de ingressos pro Cine São José e também um kit com os deliciosos biscoitos Bahia. Você tem preguiça de quê, hein?
1: Bom dia, Lucas.
0: Bom dia,
1: Lucas.
0: Silene. Conta
1: Lucas, eu não tenho preguiça de nada, não.
0: Nada,
1: Lucas,
0: eu sei,
1: sabe?
0: Disso, Silene.
1: Eu sou muito disposta, gosto de fazer tudo. Agora mesmo já acordei 7 horas, acendi meu fogão aqui de lenha, já fiz ensopado, verdura, arroz. Nancy, é só você, Nancy, pegar a roupa e fazer um rolinho. Enrola ela como um rolinho, que aí tem mais espaço pra você guardar no guarda-roupa. A minha sobrinha faz
0: arrumado,
1: assim,
0: né?
1: Eu achei maravilhosa a ideia. Fica assim aqueles rolinhos e fica até mais fácil pra você, na hora
0: de
1: você pegar, você for pegar alguma coisa. Beijo, Nancy. Fica com Deus.
0: Aprendeu, Nancy. Aí fica os rolinhos, é isso mesmo.
2: Bom dia, Lucas.
0: Paulinha.
2: Paula aqui da Cachoeirinha 2.
0: Bem, Paulinha.
2: Ô, Lucas, respondendo a tua enquete aí. É que eu tenho preguiça, Lucas, é de acordar cedo. Tenho um problema, sério problema com isso. Acordo 8 horas da manhã, Lucas. Não consigo acordar antes, não.
0: Paulinha, engraçado.
2: Então, deixa eu te falar. Manda um alô aí pra minha irmã Laila. Ela tá no Porferro agora, no momento. Ela mora lá. E pra Juliana, minha irmã, que mora aqui na Cachoeirinha. Pra Zé Pintor, meu esposo, meus filhos, Yarley e Ítalo. E meu sobrinho, Lorenzo. A família é grande, viu, Luca? Eu ainda tenho gêmeos.
0: Que coisa boa.
2: Gêmeos da minha irmã.
0: Oh,
2: é,
0: boa,
2: Bernardo e Benício. Manda um beijo pra todos aí. Beijo, Nancy.
0: Paulinha, beijo pra você. Alô, Zezinho Pintor. Deve estar na labuta aí, né? Mas o rádio tá ligado aqui, né, gente?
3: Bom dia, meu amigo Lucas França. Aqui quem está falando é o Carioca do Joaquim Romão.
0: Grande Carioca.
3: Eu tenho preguiça é de sair no sol de Jequié quando está muito quente. Jequié FM, a dona do primeiro lugar. Um abraço.
0: Abraço, Carioca. Valeu pelo carinho, Carioca. Você é gente boa, viu? Vamos embora.
4: Lucas, eu tenho preguiça de preparar as coisas pra fazer churrasco, velho.
0: Preparar, fazer churrasco.
4: Gosto de reunir os amigos, gosto de assar a carne, mas a preparação, velho, me tira o sossego. Pegar fila em mercado, aí você vai pra feira, não acha lugar pra estacionar, compra as carnes meia boca, velho, é ruim demais você preparar o churrasco. Agora, quando o churrasco tá pronto, aí é
0: Ave
4: Maria, quando você tem um canal pra chegar tudo pronto em casa, aí é só alegria.
0: E o canal é Brasa Nobre Jequié. Valeu, Fale, valeu, Diego.
5: Bom dia, Lucas França, tudo bom, meu irmão?
0: Ô, Ronaldão, rapaz.
5: Ronaldão aqui.
0: E aí, macho, velho?
5: Rapaz, o que eu tenho preguiça, velho, eu acho que tu vai ter também, viu?
0: É o que não me envolve nesse
5: assim,
0: meio,
5: aqueles caras que dizem que é amigo da gente, aquelas pragas, sabe o que eles fazem? Eles falam, rapaz, tem um negócio massa pra gente fazer. Vamos encher uma laje, depois a gente bate um feijão, toma uma cervejinha. Isso não é amigo, não. Isso é um inimigo,
0: é
5: disfarçado de amigo. Esse é um trem que eu tenho preguiça e que não quero fazer mais nunca.
0: Bater
5: é encher
0: laje.
5: Uma laje, velho. Sabe que é aquele balde, velho, cheio de concreto, escorre pelo ombro. Valeu, meu irmão. Um abraço.
0: Eu duvido, Ronaldo, se eu te convidar pra bater uma laje, tu não vai, viu, Ronaldo?

0: 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Ferrugem, amar ou odiar. 11:31. Segunda-feira especial, passa tão rápido, né, gente? Amanhã de segunda-feira passou voando. 11:32, vem aí o quiz, chuta aí, mais uma exclusividade de GQFM para testar seus conhecimentos sobre assuntos da Copa do Mundo. Vambora, aumenta o volume, eu volto já pro nosso momento de oração, tá bom? Pode mandar mensagens, os pedidos de oração pra nossa hora da graça daqui a pouquinho.
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Ouvinte, 11:44 em Jequié. Preste atenção, aumenta o volume do rádio, vamos ouvir os sinos. Os sinos estão anunciando que chegou a hora da graça.

coloque agora o seu copo com água sobre a mesa, bem pertinho do rádio. Isso, e nesta água será depositada uma gotinha de luz, de muita paz, muita saúde e prosperidade para você e toda a sua família. Disse o Senhor Jesus: aquele que beber da água que eu lhe der, nunca terá sede. Porém, a água que eu lhe der fará dele uma fonte que vai jorrar para a vida eterna. E logo após dessa oração, todos deverão beber desta água. Não quebre esta corrente. Somente no final da oração que você deverá beber desta água e o milagre vai acontecer em nome de Jesus e em nome da Virgem Maria.

Jesus é o príncipe da paz. Jesus veio para salvar todas as criaturas da terra. Jesus veio para perdoar os nossos pecados. Jesus proclama também esse nome, vai proclamando esse nome aí. Ele é o médico dos médicos. Jesus de Nazaré. Ele veio para curar todas as doenças, todos

0: Pelo sinal da Santa Cruz, livrai-nos, Senhor, nosso Deus, dos nossos inimigos, em nome do Pai, do Filho e do Espírito Santo. Amém. Você que mandou mensagem, vários pedidos de oração, Josi Morbeck. Qual a sua intenção, hein? Qual a sua intenção para este momento de oração aqui no rádio, a Hora da Graça, momento de fé? Qual é a sua intenção? Vai dizendo aí. Josi Morbeck, Karen, a ouvinte do final do telefone 5050, ela deixou só o, ela não deixou o nome dela aqui no final, cadê?
1: Na oração, meu de toda a minha família, que Deus lhe abençoa.
0: Amém, já está aqui já, viu? O Ronaldão, toda a sua família, o Carioca, Deus abençoe Carioca, também Rose, ela coloca aqui na intenção de hoje pelo aniversário do amigo Gervásio Caires, aniversariando hoje, parabéns Gervásio, que Deus abençoe, já está aqui já, viu? No momento de oração, obrigado Rose. Raimunda, lá do Jiquezinho, que Deus abençoe Raimunda. Vai dizendo aí com a sua intenção. Paulinha, Zezinho Pintor na Cachoeirinha, que Deus abençoe. Josi, Deus abençoe Josi. Vai dizendo aí com a sua intenção. Silvana, Dona Neuza, Paulão lá no Agarradinho, Binho, a SP, Binho SP, Raquel dos Santos, do Mandacaru, que Deus abençoe Raquel. Consa, qual a sua intenção, Consa? Vai dizendo aí também, Consa, seu nome já está aqui na oração também, viu? Cláudia Betânia, que Deus abençoe, Cláudia Betânia. Mara, que Deus abençoe, Mara. Regi, lá em São Paulo. Irlan, Deus abençoe, Irlan, você e toda a sua família. Cris, no Mandacaru. Rafaela, no Joaquim Romão. Bruna, no Planto 3. Lucineide, Elu, aniversariando hoje, né, Lucineide? Que Deus te abençoe, irmã, viu? Dona Cristina, lá no Pompilho Sampaio, Sirlene, no assentamento Santa Cruz, Deus abençoe Sirlene, Elisângela e Moacir, no Joaquim Romão, Nadilma e toda a sua família, em especial, todos os familiares, que Deus conceda paz, tranquilidade no coração e conforte o coração de todos vocês, viu, Nadilma? Perdeu a sua irmãzinha, né? Que Deus abençoe, Nadilma. Seu nome já está aqui também na nossa corrente de oração. São muitas pessoas. Não deu tempo de falar o seu nome, mas o importante é que você está aí, com o rádio ligado e fazendo parte da maior corrente de fé do rádio. Por isso eu convido você agora, como um gesto de amor, vamos colocar a mão sobre o rádio, vamos? Como se todos nós estivéssemos de mãos dadas com Jesus de Nazaré. De mãos dadas com Nossa Senhora Aparecida. Juntos!

juntos rezar a oração que Jesus nos ensinou. Pai nosso que estais nos céus, santificado seja o vosso nome. Venha a nós o vosso reino, seja feita a vossa vontade, assim na terra como no céu. O pão nosso de cada dia nos dai hoje. Perdoai as nossas ofensas, assim como nós perdoamos a quem nos tem ofendido. E não nos deixeis cair em tentação, mas livrai-nos do mal. Amém. A paz de Cristo e o amor de Maria para todos.

paz de Cristo e o amor de Maria para todos vocês. Ouvinte, Deus é incrível, né? E quando a gente permite que o Espírito Santo conduza a nossa vida, Deus vai agindo e vai nos levando para caminhos que só Ele permite, caminhos para a nossa salvação. Por que eu estou falando isso? Eu tinha preparado um outro momento aqui para partilhar com você, mas Deus toca no nosso coração através do Espírito Santo. E eu quero compartilhar com você ontem o evangelho de ontem. Mateus 13, 23. Eu separei aqui uma passagem que diz assim: a semente que caiu em boa terra é aquele que ouve a palavra e a compreende. Ouvinte, Jesus compara a palavra de Deus a uma semente lançada pelo semeador. A mesma semente é espalhada com generosidade, mas produz frutos diferentes conforme o terreno onde cai. Por que eu estou falando isso? É Deus dizendo para você: meu filho e minha filha, assim também acontece com o nosso coração. Deus nunca deixa de semear. O semeador lança a semente em todos os lugares, sem fazer distinção. Deus não faz distinção, sem fazer distinção, isso mesmo. O seu amor é abundante, o amor de Deus é abundante, a sua graça está sempre disponível para cada um de nós que desejamos acolher. E o terreno é o meu coração, é o seu coração. Repita assim comigo: o terreno é o meu coração. Se você puder, coloque a mão no seu coração agora e diga assim: o terreno é o meu coração. O terreno é o meu coração. É o que Jesus está nos explicando. Jesus explica que os diferentes terrenos, os diferentes corações, representam as diversas formas de acolher a palavra. Neste exato momento, faça essa reflexão. Como é que seu coração está recebendo essa palavra aí, hein? Um coração distraído? Um coração que está ouvindo só, entra por um ouvido e sai para o outro? Superficial? Um coração fechado que impede que a semente cresça? Um coração humilde e perseverante que torna a terra fértil, onde Deus pode agir? Permita Deus agir no seu coração agora, permita. Prepare o coração. É o que a palavra de Deus nos pede sempre no evangelho, e ontem falou isso. Que tipo de terreno eu sou, hein? Cabe a cada um de nós, ouvinte. Cabe a cada um de nós retirar as pedras do orgulho, retirar os espinhos das preocupações excessivas. A preocupação em só querer ter. As preocupações excessivas por coisas supérfluas, coisas passageiras nesta terra. Pense nisso. Tenha força para transformar a sua vida. Reze comigo assim: Senhor. Senhor, torna o meu coração, Senhor, em uma terra fértil, capaz de acolher a tua palavra e produzir frutos de amor, fé e santidade. Amém?
Peçamos a Nossa Senhora, Mãe de Jesus, que nos ajude. Nos ajude a ter um coração fértil. Nos ajude a produzir frutos de bondade, de amor, para que possamos estar cada vez mais perto de Ti, Senhor. Gente, Nossa Senhora já está aqui, ela já chegou e ela quer ajudar cada um de nós. Por isso, abra as portas do seu lar, da sua casa, para Nossa Mãe Maria Santíssima e repita comigo essas palavras. Vem, Maria. Vem, Nossa Senhora.

Vem Nossa Senhora, vem nos ensinar a fazer aquilo que Jesus mandar. Jesus manda que sejamos terrenos, terra fértil para a palavra. Reze comigo assim agora. A cruz sagrada seja minha luz e não seja o dragão meu guia. Retira-te, Satanás. Nunca me aconselhes coisas vãs. É mal que tu me ofereces. Bebe tu mesmo os teus venenos. Chegou a hora, ouvinte. Chegou a hora. O milagre vai acontecer. Com muita fé, vamos todos juntos beber desta água da fonte, água milagrosa que o Senhor Jesus abençoou. E ao beber desta água, agradeça. Meu bom Jesus, tu és o médico dos médicos. Opere meu corpo este grande milagre, Senhor. Senhor, perdoa as minhas falhas. Senhor, me ensina mais de verdade o meu próximo. Abençoe os quatro cantos da minha casa. Abençoe a minha família. Eu bebo desta água, pois eu creio. Serei o remédio que vai me curar agora em teu nome, Jesus. Em nome da Virgem Maria. Amém. Meu bom Jesus da Lapa, obrigado, muito obrigado. Pois todos os dias, sob todos os pontos de vista, bebendo desta água, vou cada vez melhor.

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2: Pra ir embora, porque a Limoura já chegou, viu? Ó, saindo o par de ingressos pro Cine São José pra Noélia, afinal telefone 8738. Noélia! Passa aqui na Raida, tá bom? Horário comercial das 8 ao meio-dia e saindo o kit com os biscoitos Bahia pra Vanessa Cerqueira, afinal telefone 7088. Vanessa, lá da Cidade Nova, a produção vai entrar em contato também com você, Vanessa. Ari Moura, desejo pra você, Ari Moura, uma semana cheia de Deus. Bom trabalho pra você, Ari Moura. A partir de agora, como é que está o cardápio pra hoje, Ari Moura?
3: Muita notícia. BR-324 volta a apresentar problemas. Detalhes daqui a pouco. Motoristas ameaçam parar no Brasil. Detalhes daqui a pouco.
2: Caminhoneiros, não
3: é
2: isso?
3: Caminhoneiros, é, os caminhoneiros. Inicialmente nos portos, mas pode se estender para todo o país. Detalhes daqui a pouco aqui no Ari Moura Comunicado.
2: O time tá completo hoje, Ari Moura?
3: Total.
2: Time completo hoje, então.
3: Todos os titulares.
2: Maravilha.
3: Todos os titulares hoje aqui completo. E muita notícia de esporte.
2: Isso, bom trabalho, Ari Moura. Eu volto às 18 horas na hora de Maria amanhã. Depois do Rota 89 com o Júlio Mascote. Vambora! Meu Deus e Nossa Senhora, tchau, tchau, turma do bem. Tchau, tchau, amores do Lucas França.
4: Amanhã, Lucas França!
5: É isso aí, meu compadre.

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0: Olha a hora! 12 horas e 11 minutos em Jequié, a capital das mulheres mais bonitas da Bahia. E as crianças também. Estamos chegando com o programa Ari Moura Comunicando, aqui pela. Se você liga, participa.
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0: Pronto, todo mundo já pode ligar a partir de agora. 3525-8977 é o telefone da comunicação. E tem o WhatsApp também, 988-461549. 988-461549. Esse aí é o WhatsApp. Você grava o seu áudio, então manda sua mensagem escrita e vai sair no programa de hoje ainda, viu? Sai no programa de hoje. Hoje, segunda-feira, 13. Segunda-feira, 13 de julho de 2020.
2: Uma ameaça foi detectada.
0: Pois é, 13 de julho de 2026. Daqui a pouco os destaques aqui no programa Ari Moura Comunicando, logo após esse primeiro bloco comercial. A gente já vem aí com o tempo e a temperatura, depois os destaques do blog arimoura.com.br. Tá cheio de notícias.

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0: Olha a hora! 12 horas e 20 minutos em Jequié. 12 horas e 20 minutos em Jequié. Vamos lá em cima, JR, vamos lá em cima.
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0: O tempo e a temperatura em Jequié. Nessa manhã tivemos uma temperatura aí de por volta das 5, 6 horas da manhã, 20, 21 graus. Mas agora, os termômetros aqui no estúdio da GQFM, na Avenida Rio Branco, esquina com a rua Doutor Ademário Eloy Silveira, subida aqui para o Hospital Geral Prado Valadares, aqui no Campo do Américo, os termômetros estão assinalando 30 graus de bola. Vem cá, é verão ou é inverno? Isso, é verão ou é inverno? Lá no sul do país, muito frio, hein? Lá no sul, Salvador, ontem, rapaz, sábado e ontem, um calor de verão. Um calor de verão, muitos turistas. Eu vi uma reportagem na televisão também, Porto Seguro. Sabe o que acontece, todo mundo? É que férias escolar do meio de ano nos estados aí do centro-oeste e do sul do país. Minas Gerais, Espírito Santo, Rio de Janeiro, São Paulo, Paraná, Santa Catarina, Rio Grande do Sul, Mato Grosso, tudo, Goiás, tudo é férias. Agora vai até o final do mês, as férias de julho. Eu encontrei muitos carros de passeio ontem quando eu estava vindo de Salvador aqui para Jequié, e na BR-116, ali entre o Paraguaçu até Milagres, Milagres até Jequié, uma quantidade grande de carros de passeio. Então eu só atribuí. Tem muitas pessoas do interior que vai para a capital resolver algumas coisas, vai começando a semana, né, para resolver algumas coisas. Mas também eu não dava tempo, porque essas placas, como é que você chama aí essas placas hoje de carro? É placa o quê?
2: Mercosul.
0: Mercosul. Essas placas Mercosul, a gente não sabe a cidade, o estado não sabe, né? Isso embananou demais.
2: Mas pra que essa curiosidade?
0: Pra saber a cidade e o estado que a pessoa pertence e por que que está vindo pra cá, pro Nordeste, né?
2: Pra quando chega lá em Salvador, que faz um erro no trânsito, ah lá, de Jequié, ó.
0: É, sim, mas...
2: Tinha que ser de Jequié.
0: Aconteceu isso comigo, eu tava lá ontem no trânsito, um cidadão mesmo, naquela... É aquela avenida
2: paralela?
0: Não, é a que pega lá do elevador Lacerda, pelo comércio, passa na calçada Frederico Costa. É Frederico Costa? Não, Frederico Costa é quem quer. Frederico Pontes passa pela calçada, a suburbana. A suburbana, sábado eu estava dentro da suburbana, fui resolver um negócio lá e eu entrei naquele congestionamento. Um camarada vinha atrás, ele queria passar por todo jeito, eu tava do lado esquerdo, porque via pista dupla, você pode andar na direita, mas a direita é dos ônibus, normalmente os ônibus, aí você, e os ônibus vêm embalados, você sai de baixo, eu tava do lado esquerdo, o camarada queria passar, não tinha como, eu não podia ir pra direita que tinha um ônibus, e eu tava naquela faixa seguindo em frente, pra adiantar também meu lado, ele queria, mas aí quando ele conseguiu passar, ele gritou, Tabaréu de Jequié, aí chamou de Tabaréu, eu fiquei calado. Mas vamos lá, pois é, o tempo e a temperatura em Jequié e 30 graus marcando agora. Tá chegando ele, tá chegando ele.
1: Chegando ele, Gabriel de Moura.
0: Gabriel de Moura, boa tarde.
3: Boa tarde, Ari Moura, boa tarde, ouvintes do programa Ari Moura Comunicando.
0: Como é que foi aí o final de semana?
3: Tranquilo, eu tava sozinho em casa, né?
0: Sozinho, né?
3: Por que sozinho? Na verdade, não, ó. Sexta e sábado, Socorro tava lá.
0: Tava.
3: E domingo eu fiquei sozinho.
0: Todo mundo viajando.
3: Todo mundo viajando, trabalhando.
0: Trabalhando, porque a gente viaja. É aquela história, é feriado carregando pedra. É final de semana carregando pedra. Descansando, carregando pedra. Eu fiz, olha, fiz reportagem na ida, os congestionamentos ali no Paraguaçu, na ida mesmo. Eu saí daqui depois do programa. Quando eu passei ali no Paraguaçu já era quase cinco horas da tarde. Não, era menos, 4:30 mais ou menos. Aí aqui o rapaz tinha uma fila quilométrica, uns 2 quilômetros de caminhões que vinham. Estavam vindo em direção ao Paraguaçu, né? E eu tava indo, pelo meu lado tava tranquilo, fui-me embora. Eu tenho foto aí que Rafael de Moura que tirou. Resultado. Aí quando eu voltei ontem, eu já pensei, eu digo, vixe, vou pegar aquele congestionamento, eu, Fabiane e Rafael. Quando cheguei lá, não, tava livre. Agora do outro lado, passou o Paraguaçu, tinha uma fila de mais de 3 quilômetros. Então você viajar hoje, todo mundo, por a BR-116, Jequié, Feira Salvador, é um sofrimento. Ontem também, saindo de Feira de Santana, outra fila. Eu não sabia se era acidente, se é serviço, porque fazer serviço de manutenção na pista final de semana é querer mostrar serviço e criar congestionamento. Buracos, buracos, mas é muitos buracos. Souza Andrade tem toda a razão quando fala aqui de manhã. Souza Andrade tem ido muito a Salvador, né, para o tratamento de Gustavo. E aí, resultado, enfrenta aquelas buraqueiras, né, Souza? Eu enfrentei tanto na ida como na volta, naquelas praças de pedestre, praça de pedágio que estão desativadas. Rapaz, uma buraqueira, por que não tapa os buracos para oferecer mais segurança? Um carro como caixa de fósforo, que é aro 14, bater num buraco daquele, com certeza é arrebentar jante, é empenar a suspensão do carro, é quebrar amortecedor, é esculhambar com o carro.
4: Arimoura, cuidado, Arimoura.
0: Vou ter cuidado. Sabe de quem é a culpa? DENIT, governo federal, Lula é o culpado. Bora, Gabriel, vamos lá.
3: Técnico do SSA aposta em estratégia e prevê semifinal equilibrada.
0: Pois é, e ele tinha toda a razão, porque vocês vão saber daqui a pouco qual foi o resultado do SSA. Aliás, o SSA jogou com o Barreiras. Ah, então ele pensou nisso, mas não deu certo não. Vamos lá.
3: Lojas SWS está em novo endereço no edifício Três Marias, em Jequié.
0: Rapaz, a loja da SWS tá show de bola. Galera aí da portaria, eu chamo o edifício azul da Avenida Rio Branco. O edifício Três Marias da SWS, SGA, SGA, né? Léo Novaes, filho de Wilson Novaes, é SGA. SGA, SWS é ali na Avenida Rio Branco, o edifício azul. E quando eu passo ali, a galera grita: olha a hora! Pois é, é a turma boa da portaria ali do edifício Três Marias. Tá aí com a sua loja, a loja tá em reforma lá no calçadão da 7 de setembro e veio aí para aquela parte ali térrea do edifício Três Marias. Um abraço ao pessoal da SGA, da SWS, que está aí ligado com a gente. Vamos lá.
3: Jerônimo Rodrigues visitou obras no Hospital Geral Prado Valadares. Foi. E no Anel Viário.
0: Eu soube, no dia que eu fui ver a obra do Anel Viário, estava parado, as máquinas estavam paradas, não estavam nem saindo do lugar. Quando o governador vai visitar, eu tenho a impressão que elas trabalham. Imagino eu que trabalham, né? Aí fica pra lá e pra cá e pra lá e pra lá e pra cá e fica nesse barabadá.
2: E eu vi aí, eu fui pessoalmente ver na pista, falei, pô, os caras já arrancou o asfalto, deve estar mais lisinho, mas deve estar andando. E teve o forró do Dan, então a gente usa aquela
0: parte ali aquela que parte é mais prático.
2: Eu imaginei que desde ali do final da César Borges até lá no Anel Viário, lá na rotatória, já teriam arrancado
0: o asfalto todo.
2: 1 quilômetro se tivesse.
0: Pois é, aí quando você tem aquela entrada ali pro o forró do Dan, que é lá o sítio de Dr. Daniel, grande figura, em Paulo. Sabe por que ele criou o forró do Dan?
2: Junto com a lavagem da folha.
0: Ele frequentava a lavagem da folha por 3 anos consecutivos. Ele, meu amigo Dene, da antiga Socar, eles prestigiavam a lavagem da folha, que era ali na Costa Brito. Era ali na Costa Brito, ao lado da Socar, que hoje é a loja brasileira. É brasileira? É brasileira, não. Americana, tudo é americana, é brasileira,
2: é paraguaio. É tudo igual, mesmo lugar.
0: É tudo no mesmo lugar. Pois é, a lavagem da folha era ali e eles prestigiavam por 3 anos seguidos, menina. Quando eu menos espero, ele criou o forró do Dan.
2: E eu tive lá nesse forró do Dan.
0: Foi bom?
2: Muito bom.
0: Foi, né?
2: Teve muitas. Denis Moura, Núbia Brito.
0: Foi, rapaz, tava o povo todo.
2: Todo mundo foi
0: Clarinha, Luísa.
2: Não.
0: Aí vocês não levam, né? Porque não fizeram um forró pra as crianças?
2: Bebida alcoólica, as coisas, a gente
0: não,
2: ia beber.
0: Não, mas não é lá, não. Eu digo fazer um forró. A bebê fez um forró das crianças, vocês foram levar?
2: Foram, as meninas foram.
0: Ah, então ótimo. Vê aí, ó, tem uma programação aí da bebê. Beleza, vamos lá, Gabriel.
3: Polícia Civil participa de simulado de rompimento de barragem em Jacobina.
0: Pois é, depois do que aconteceu em Minas Gerais, né, todo mundo? O que aconteceu em Minas Gerais, que a gente viu aquela catástrofe, agora é a obrigação de todos os órgãos de segurança também se prevenir. Isso aí foi aonde? Em Jacobina, né?
3: Exatamente.
0: Jacobina tem tremor de terra, viu? Jacobina tem tremor de terra, se segure, vamos lá.
3: Vamos lá, Esportes, Barreira vence SSA no jogo de ida.
0: Pois é, e o técnico na outra matéria aí dizia que tava todo mundo mais ou menos no mesmo parabadá. Vamos esperar.
3: Coluna de política.
0: Pegando fogo, viu? É a coluna de política que sai todos os domingos aqui no blog arimoura.com.br, mas tem a coisa, já estão falando até em prefeito para 2028 em Jequié. É só olhar.
5: Uma ameaça foi detectada.
0: Pois é, é só olhar aí a coluna de política do blog arimoura.com.br.
3: Escândalos de apostas, CBF suspende 7 jogadores por suspeita de manipulação de resultado.
0: Pois é, John Oliveira daqui a pouco vai estar aqui com a gente, ele me deu um sinal aqui falando aí que tá tendo muitos problemas nas arbitragens, ele vai falar nesse assunto daqui a pouco. Na Copa do Mundo tá tendo muitas reclamações, eu ouvi muito lá em Salvador uma senhora amiga nossa, não posso dizer o nome dela, que é amiga nossa que confia na gente, ela me dizia: eu acho que a Argentina tá sendo beneficiada.
6: Eu não acredito.
0: Mas é, porque Messi fez uma falta para ser expulso, não foi expulso. Rapaz, um desaforo que Messi disse aquele árbitro daquela última partida. João vai falar desse assunto daqui a pouco com a gente. Vamos lá.
3: Congestionamento nas BR-324 e 116 provoca um atraso na viagem.
0: É horrível, viu, todo mundo? Viajar hoje para Salvador é um sufoco.
7: Isso é uma vergonha.
0: Com certeza, com certeza.
3: Visita a colina sagrada, a Basílica Santuário Senhor do Bonfim.
0: Pois é, se eu tava, nós estamos agora em julho, né? Se eu estava esses 7 meses carregado de pecado, eu tirei tudo, larguei tudo lá na Basílica Santuário do Senhor do Bonfim. Agradecer meu irmão, o mano camarada, grande Orlando Moura, que não tá ouvindo o programa agora porque tá trabalhando, mas me levou ontem, nós saímos 5:30 da manhã, rapaz, da casa dele em Paripe, foi madrugamos, mas vimos o galo cantando, a gente foi pra Colina Sagrada, assistimos a missa das 6 horas, a primeira missa de ontem, lá na igreja do Bonfim. Arimoura tava lá presente, e aí eu vou fazer a reportagem do quilômetro 604 na BR-116, na BR-324, o camarada passa no carro e grita: Arimoura! Eu entro na igreja do Bonfim domingo de manhã, quando termina a missa vem uma senhora lá: Arimoura, meu, você tá aqui pela... Aí eu digo: a senhora é devota do Senhor do Bonfim? Eu disse: Ori, eu assisto missa aqui direto. Pois é, e que bom que você tá aqui também com a gente. Olha, é muito bom, espiritualmente, respeito todas as religiões, acredito em todas as religiões, inclusive depois eu bati um papo com o pai de santo lá na porta da igreja do Bonfim. Tá aí uma foto aí no blog, se você ler essa matéria que Gabriel deu a manchete agora, você vai ver uma foto de um pessoal de um terreiro lá de Salvador que estava lá na igreja assistindo a missa. Vamos lá.
3: Fluminense de Feira e Feira FC empatam em jogo equilibrado e deixam vaga na final em aberto.
0: Rapaz, John Oliveira, Fluminense investiu altíssimo, ganhou todas as partidas da classificação e ontem empatou. Agora, se chegar lá na final domingo e perder, aí vai tudo por água abaixo, tudo que foi feito.
3: Somente esse jogo agora.
0: Só?
8: É, se ganhar agora, já tá indo pra semifinal, garante, né?
0: E já tem um lugar garantido agora, na Série A pra 2027.
8: O Feira fez vista grossa, viu?
0: Eu tomara que o Feira ganhe. Eu tô torcendo. Eu fiquei com raiva do Fluminense. Não, vamos lá, o que mais?
3: Por enquanto é isso.
0: Tá aí, portanto, as manchetes do blog arimoura.com.br. É muita notícia, viu, todo mundo? É muita notícia. Nós vamos ao bloco comercial. Daqui a pouco a gente volta com segurança no trânsito. E tenha essa informação. Vou saber aqui, porque a ouvinte passou aqui a informação, eu acredito que eu conheço a ouvinte, dizendo que mais um problema lá na BR-324. O asfalto tá afundando, tá virando asfalto sorrisal.
9: Tá amarrado.
0: Eu volto já.

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0: Olha a hora! 12:40 em Jequié. 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
0: 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Olha a hora! 12:42.
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3: E hoje a nossa dica de segurança fala sobre inspeção preventiva. O que seria essa inspeção? É aquela inspeção no qual a gente previne o que possa acontecer, né? Você fazendo as revisões, né? Fazendo as revisões em dias, trocando as peças, substituindo as peças no tempo certo, no tempo correto, a gente automaticamente ali tá fazendo essa inspeção e também evitando acidentes, né? E o que entraria ali, né? Coisas simples, mas que podem, que é chamar a atenção, né? Como calibrar de pneus, lubrificação de cabos de freio, de embreagem, de acelerador, substituição das pastilhas de freios, né? Das sapatas de freios, lubrificação de cabos, né? Ajuste de lubrificação de corrente, isso tudo é uma forma de fazer uma inspeção na sua motocicleta, justamente para prevenir, né? Verificação de óleo no motor, limpeza do filtro de ar, substituição dessas peças quando necessário. Então é necessário também falar isso, porque isso prevê, né? Isso previne acidentes.
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0: 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E temos aí as dicas do trânsito nessa parceria com o programa Arimora, comunicando aqui com a Jequié FM, sempre lhe orientando, sempre mostrando a forma correta de você conduzir a sua moto. É importantíssimo esse trabalho de orientação a todos vocês que têm motos e também se estende aí aos motoristas, os condutores de veículos, de carros, os pedestres, toda essa preocupação. Léo Gonçalves traz todas essas informações para vocês aqui no blog arimora.com.br. A semana passada nós publicamos aí a matéria, aliás, está chegando, está pedindo aí uma outra matéria, o pessoal da Escola Municipal Dorival Borges, lá na Baixa do Bonfim. O pessoal levou o Léo Gonçalves, que ele fez uma palestra muito boa para os alunos de 8 a 11 anos, para orientar já as crianças, para os homens do futuro, os homens e mulheres do futuro, ficar melhor educado do que nós de hoje, principalmente nós, os mais velhos, né? Que praticamente não recebemos educação nenhuma do trânsito. 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Está chegando ele, está chegando ele. Boa! Boa tarde, de Oliveira.
1: Boa tarde, Ari, boa tarde, JR, Gabriel e os ouvintes do Ari Moura comunicando aqui da melhor. Rapaz, mais um caso, né, concernente a situação análoga à escravidão que aconteceu aqui, Ari, no norte da Bahia.
0: Aqui na Bahia.
1: Ainda. Semana passada a gente relatou aqui sobre aquela senhora. Dessa vez, 20 trabalhadores foram resgatados em situação análoga à escravidão na cidade de Casa Nova e Santa Sé. Os resgates foram feitos entre os dias 30 de junho e 8 de julho, mas as informações só foram divulgadas pela Secretaria de Inspeção do Trabalho, do Ministério do Trabalho e Emprego, hoje. E de acordo com a Secretaria de Inspeção do Trabalho, as vítimas trabalhavam em obras públicas de pavimentação e estavam alojadas em locais insalubres. Em Casa Nova, onde 13 foram resgatados, os funcionários ali, detalhe para você que está nos ouvindo agora, recebiam apenas o valor de R$13,50 por dia para se alimentarem.
0: É mesmo?
1: Imagine só, R$13,50 por dia. Então, assim, eles trabalhavam das 7 horas da manhã até as 18 horas e não tinham acesso a água potável, sanitários no local de trabalho, nem equipamentos de proteção, ou seja, os EPIs. Nos dormitórios que não tinham camas, os funcionários dividiam um único banheiro, Ari Moura.
0: Rapaz, é um absurdo, viu? Olha, John, isso há muitos anos atrás. Eu fui repórter de rua, fazia matérias de rua, rodovias, polícia, tudo, fazia tudo, tudo. Era na Vespa, era na Lambreta, era de bicicleta, era na mobilete, tudo, tudo. Eu sei por o que eu passei. Não era fácil. E eu fazia, cobria todos os dias, 15 anos, todos os dias eu ia para a Polícia Rodoviária Federal e eu ia de domingo a domingo. Naquela época, isso já tem anos, viu, João? Passa de 20, 25 anos. Naquela época que eu fazia as reportagens, eu me recordo dos caminhões que vinham. Não eram os caminhões, não, os ônibus que vinham de Pernambuco, porque Pernambuco tem muitas fazendas de cana-de-açúcar. E quando lá tinha a produção e terminava as usinas de cana, tinha no Mato Grosso e São Paulo. E eles levavam os trabalhadores, rapaz. Naquela época, quantas e quantas vezes a Polícia Rodoviária Federal prendeu ônibus aqui que estava levando essas pessoas para esse tipo de serviço. Dormia no chão, não tinha sanitário, não tinha banheiro para tomar banho, a comida era a pior possível. E você vê, isso eu estou falando há 25 anos atrás. Você traz uma notícia hoje, dia 13 de julho de 2026. Já estamos em outro ano, estamos em outro século. E ainda acontece essas coisas, absurdo, né?
1: É, e inclusive a gente relatou na semana passada, como eu falei, daquela senhora, né? Imagina esses trabalhadores, a gente não foi divulgada a idade dos 20 trabalhadores, né? Trabalhadores, cerca de 13 estavam ali em Casa Nova, na cidade de Casa Nova, os outros restantes em Santa Sé. Mas imagina aquela idosa, né? Uma senhora já que já não tem aquela condição, aquele mesmo vigor, que a gente sabe como é o decorrer da idade, e não é a questão de preconceito. É porque é uma senhora que passou muitos anos trabalhando sem receber o devido cuidado, a remuneração correta. E eu imagino esses trabalhadores em um cubículo, um único banheiro e recebendo R$13,50 por dia para se alimentarem. É realmente a situação que a gente precisa ter essa atenção. E eu fico feliz porque, de acordo com. Como outros casos estão sendo denunciados, esses outros vão aparecendo e vão sendo desarticulados. Então, você que conhece porventura alguma situação similar, denuncie. Nós não podemos permitir que isso continue acontecendo. E infelizmente, Ari, tem muitos bastidores que ainda acontecem. Aqui é um palmo no nosso nariz, a gente não tem conhecimento. Mas que bom que essa situação foi desarticulada e agora eu tenho certeza que esses trabalhadores terão um final feliz. Arimão.
0: Feliz, feliz. John, eu soube que esse final de semana, graças a Deus, não teve nenhuma morte, nenhum homicídio, né, nenhum óbito, mas teve um homem que foi espancado ali na Avenida Lomanto Júnior, parece-me, próximo a uma igreja Isso. evangélica, né? Um cidadão foi espancado. Nós tivemos um acidente grave na estrada de Lafayette Coutinho, que teve uma vítima fatal, né? E tivemos esse caso. Mas 3 homens morreram após uma troca de tiros com policiais militares na tarde de ontem, domingo, e aconteceu no bairro Castelo Branco, em Salvador. O policiamento foi reforçado na localidade e hoje, segunda-feira, a polícia está toda lá. De acordo com informações da Polícia Militar, equipes do Batalhão de Policiamento Tático Central, com apoio da 47ª Companhia Independente, foram lá para Castelo Branco para averiguar uma denúncia sobre presença de homens armados. É a violência na Bahia. Ari, tem em todo lugar? Tem, mas a Bahia continua se destacando, é o estado que continua se destacando com a questão da falta de segurança. É, isso mesmo, pode vaiar. Falta de segurança na Bahia. Eu torço de que é, até a semana passada, a Agência M de Notícia Limitada computou 38 mortes de 1º de janeiro até a semana passada, quinta-feira, eu acho. Mas a gente fica nessa expectativa, torcendo para ver se as coisas melhoram. Olha a hora! 12h51, vamos ao bloco comercial, porque logo em seguida nós temos aí os fiéis e também as notícias de esporte.
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10:57. Eu tô averiguando aqui o problema lá da BR-304, porque eu tô recomendando agora mesmo, um amigo, se eu tô indo pra Salvador, e o que é que tá acontecendo? Eu digo, não, você não vai parar, porque a polícia rodoviária, eu imagino que esteja lá. Eu passei, não vi ninguém, nem na ida, nem na volta. Não vi polícia rodoviária, coisa nenhuma lá. Passei de noite lá, só estavam os funcionários, eu acredito que seja até engenheiros, que os engenheiros têm aquele capacetezinho mais bonito, né? Aqueles barabadá que eles botam na cabeça lá. E tem uns operários, inclusive um operário, na hora que eu parei ontem para fazer a reportagem, tinha uns cones lá, eu coloquei o carro lá, saiu eu, Rafael, para fazer a tomada aí para o blog, para o programa que a gente faz no YouTube. Resultado, aí o rapaz depois falou, olha, quando o senhor for sair, me avisa que eu tiro o cone. Muito educado ele, muito gentil, facilitou muito bem lá o nosso trabalho. Mas Polícia Rodoviária Federal, não vi lá não, viu? Não vi lá não, nem na ida, nem na volta. Mas aparece aqui quando vai a televisão, vai canal de televisão, aí aparece uma viatura, aparece lá o pessoal. Eu vi aqui, e o pessoal tá mandando, eu tô achando que essas imagens que vocês estão me mandando são as mesmas da semana passada. Não é em outro local, não. É aí no quilômetro 604 da BR-324. Tô fazendo essa recomendação porque nosso programa é muito criterioso, a gente tem muitos cuidados para quando dá a notícia ser uma notícia verdadeira e também que seja oficial para poder, porque não houve nenhuma nota. Eu procurei todos os sites de Salvador que eu tenho aqui no meu arquivo, não tem nenhum constando que houve outro problema em outro local da BR-324. Agora tá difícil, viu, todo mundo? Tá difícil viajar na BR-116, na BR-324 para Salvador.

0: Que vem o povo, tá chegando o povo, vamos lá.
1: Um boa tarde, Arimura. Mandando um forte abraço aí para o Rubens aqui do sítio Bom Sossego aqui, né? E nosso amigo Paulão aí, do Quebra Cartucho aí, né? Homem do queijo, Paulão. Chama e cuida, Paulão. E meu amigo Toyó aí, é Fazenda Rochedo aí. Com Joito, Marco, Felipe, Diego e todos aí. Forte abraço.
0: Valeu, companheiro. Que ele identificou é que ele não falou o nome dele, não, mas tem aí alguma identificação, JR? A gente registra, parece que é a primeira vez que ele participa.
2: Silvio Lima.
0: Ah, grande Silvio Lima. Valeu, Silvio. Obrigado aí pela participação. Vamos em frente, vamos em frente.
3: Boa tarde, Arimura. Boa tarde a todos da Chequei FM. Arimura, eu venho aqui fazer um apelo. Meu nome é Gilberto, morador aqui do quilômetro 18, no Cajueiro.
0: Pois não.
3: A prefeitura diz que é. Vim arrumar essa estrada. A estrada tá horrível, cada valeta. Nossa, tá intransitável. Eles fizeram a manutenção dessa estrada em dezembro de 2024. Eles fazem anualmente. Em dezembro de 2025 não vieram e até agora não vieram ainda. Fica só prometendo, a estrada tá horrível. Os carros malmente tá conseguindo subir e descer. De tanta valeta que tem. Por favor, nos ajude aí. Desde já, muito obrigado.
2: O Cajueiro no quilômetro 18.
0: Já, eu pensei que era quilômetro 13. Eu tô com 13 na cabeça que tá retado, viu, Deni Moura? É 18, quilômetro 18. Já veio essa reclamação no quilômetro 19 também, porque, segundo consta, que há um acordo com a prefeitura de Jequié, com a prefeitura de Jitaúna. Jitaúna deposita o lixo dela aqui no aterro sanitário de Jequié, em contrapartida, fica na responsabilidade de fazer a manutenção dessas estradas aí, quilômetro 18, quilômetro 19, e não faz. Aí eu quero saber de quem é a culpa. É do prefeito de Jequié ou do prefeito de Itaúna? Porque a estrada, essas estradas é no município de Jequié, aí termina jogando a culpa aqui pro prefeito de Jequié. Falando no prefeito de Jequié, ele lhe convidou para ir no casamento dele? Ele casou esse final de semana, viu? É a mesma mulher.
2: Ah, já
0: né?
2: Foi então?
0: É a mesma mulher, pelo amor de
2: Deus. Normalmente a gente vai de penetra, né?
0: É, mas eu não sabia onde era. Se eu sei onde era, eu tava lá em Salvador, rapaz. Se eu ia pra tomar uma champanhezinha, que tem anos que eu não tomo.
2: E pra comer, né?
0: Ô, meu Deus do céu.
2: É, deixa a Cida ouvir.
0: É, eu vou contar essa pra Bernardinho, pra contar pra Lucas França. O camarada chegou lá numa festa, numa casarão, os segurança lá, ele cheio do pau, aí chegou, foi entrando, o segurança, opa, opa, o senhor vai entrar pra onde? O senhor tem convite? Ele disse, pra quê? Ele disse aí, eu só vim pra quê? Ele disse, eu vim pro casamento. Aí ele chegou e disse, oxe, mas não é casamento não, é batizado. Ele disse, ih, já nasceu? Vamos em frente, cadê o povo?
4: Boa tarde, meu amigo Arimoura. Boa tarde para todos da GQFM, uma boa programação. Aqui sou o Vinícius Cláudio Betânia. Amo essa programação de Arimoura e todos que estão aí na bancada da GQFM. Ari, manda aí um boa tarde, um bom dia, não sei, né? Quando eu não sei ainda, tô aqui no trabalho. Talita, sua esposa Natalina, sua irmã Carminha, minha amiga ele, meu esposo Calu, que trabalha na I9. Ele e toda a sua turma. Parabéns por esses guerreiros aí, viu? Calu trabalha na parte da manutenção, é um guerreiro, viu? Mexer com carro não é brinquedo, não. Boa tarde pra todos.
0: Valeu, obrigado aí. Valeu pelo alô lá da casa de Vavá Maia, meu amigo. Vamos lá.
2: Ela falou da Inove aí, o trabalho que eles fizeram na rua, jornalista Antônio Mendes.
0: Sim.
2: Limparam o mato, colheram o lixo, juntaram tudo. No outro dia, pegaram o lixo, pintaram
0: o meio-fio. E até a entrada da garagem do meu amigo Zé Penca.
2: Tá tudo limpo lá agora.
0: Tá?
2: Tá lindo, rapaz, de se ver.
0: Pessoal da Inove, um abraço pra vocês. A Secretaria Municipal de Serviço, por que não? Criticou, você não criticou aqui a secretaria, chamando a secretaria de serviço público, tem que limpar lá no lixo, no centro da cidade, e agora limpou, tá tudo beleza?
2: E aí apareceu em outras redes sociais de outros companheiros, pessoas também questionando sobre as ruas, mostrando fotos.
0: E outras ruas. Pra limpar a cidade, vamos deixar a cidade limpa, que a gente quer uma cidade maravilhosa. Eu falo de vez em quando, eu faço essas viagens, aí boto no blog para todo mundo saber que eu viajei. Aí pronto, Salvador, Feira de Santana, a gente passa, milagre, tudo beleza, né? Mas a nossa cidade é que a gente gosta, que a gente ama e que a gente precisa cuidar bem dela. Vamos lá.
5: Boa tarde, Arimura. Boa tarde, Denimura. Boa tarde a todo mundo da bancada do Arimura comunicando. Aqui é Elielto, falo daqui da cidade de Jaguaquara, Bahia. Manda um toque de boa tarde para minha família aí na Fazenda Pontal, município de Jaguaquara, Bahia. Meu pai, Antônio do Santo, meus irmãos Samuel, Jequiel, minha irmã Daniela, Luana e todo mundo aí, ó. Beraldo, Cidinho, Mandacaru e todo mundo que tá curtindo o Arimura comunicando. 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O tempo aqui, 28 graus.
0: Valeu, Elielto. Um abraço. Passei aí no entroncamento de Jaguaquara. Não passei em Jaguaquara porque fica distante da BR.
6: Boa tarde, Gabriel Timura. Boa tarde, João Oliveira. Boa tarde para todos vocês aí da rádio. Ari Moura, que Deus abençoe a sua família, sua de Gabriel de Moura e de John. E quero mandar um alô e um abraço pro pessoal do quilômetro 3, que Deus abençoe a todos. Quero mandar um abraço também para todas as igrejas evangélicas e para todos os seguidores meus que estão me seguindo lá no YouTube, Kawaii, TikTok, Instagram, Face. Quero mandar todo um abraço para todo mundo. E Silvano e Divino na Fazenda Velha e Dona Vita e Josa.
0: Pois é, aí a nossa ouvinte já confirmou aqui, é realmente esse vídeo que eu vi aqui no negócio é de 6 dias atrás, foi quando aconteceu, foi quarta-feira que aconteceu o problema. Primeiro foi notado aí o asfalto afundando aí na BR-324, vamos lá.
7: Bom dia, Arimoura.
0: Bom dia.
7: Olha a hora, o café de Itaúna tá na área.
0: Eita.
7: Mari, o pessoal da prefeitura vai pegar os entulhos aqui da rua Manoel Pinho de Araújo, mas já colocaram lá umas caixinhas, um saquinho, viu?
0: Sim.
7: Mas ficou tudo bonitinho, o pastor botou câmera, botou tá placa, mas não resolve nada, tu sabe, né? Como é as coisas. Abraço.
0: Ah, o pessoal os moradores têm que colaborar. Os moradores têm que colaborar. Eu não me lembro onde foi uma rua que eu morei aqui em Jiqué. Quando eu comecei a morar, o pessoal já ficou dizendo: ih, rapaz, a Arimura vai botar a boca no trombone se jogar o lixo na rua. Falo, aí tem que. Não é todas as ruas que pode botar aquele container. Tem lugares, inclusive, que eu, na minha pobre ignorância, acho que o contêiner deveria ser maior, porque a quantidade de lixo é maior. Mas um processo, essa dinâmica aí, eu não entendo bem, eu não sou formado, né, nessa questão de lixo, de entulho, de limpeza pública, não sou. Mas eu entendo, quando eu vejo aqueles contêineres lotados, principalmente no final de semana, eu digo, ó, agora quando o camarada vai e bota fogo no contêiner, aí me bate um abacate. João, fala alguma coisa aí, João.
8: Eu falar porque quando lançaram esses contêineres de plástico, como a gente fala, né?
0: Aqueles verdes.
8: Rapaz, foi uma febre, posso dizer assim, de contêineres incendiados. Falo que no Mangadacaru a gente aconteceu
0: tá
8: isso.
0: Vendo?
8: A gente viu Jiquezinho, Joaquim Romão, né? E eu já flagrei, inclusive, no meu bairro, no momento que ainda tava os últimos destroços ali sendo queimados pelo fogo colocado de forma criminosa, né? Com certeza.
0: Agora, porreta, por que que manda essas coisas aqui pro meu o WhatsApp, não? Aqui, como é o nome desse bicho aqui?
8: E-mail,
0: o nome do negócio, Arimor. Aqui, sua fatura do celular já tá vencida. Aí vem outra aqui. Sua fatura do cartão vai vencer. Por que? Porque ninguém manda assim o negócio. Olha, seu dinheiro vai entrar na conta. Ah, tem uma pessoa, minha amiga aqui, que ela semana passada, ela falou. Vem trazer aqui no envelopezinho, viu? Vem trazer no envelopezinho. Essa aí é gente boa. É gente que Deus guarda. É gente que Deus guarda. Mas aqui fica botando, sua fatura do celular tá disponível, tá vencida. O cartão vai vencer agora essa semana. Vai caçar o cartão.
8: Arimura, cuidado, Arimura.
0: Bora.
9: Boa tarde a todo mundo, aqui é Renildo do Cajueiro. O meu irmão diz que é Itaúna, mas quem tem que cobrar somos nós? Não, você tem que cobrar a prefeitura de Jiqué. Você não tá cumprindo a obrigação dele? Jiqué tem que cobrar, porque a responsabilidade é de Jiqué.
0: Isso.
9: Viu, meu irmão? Valeu, um abraço.
0: Valeu.
9: Arimura, não sei de quem é não, se é de Jiqué ou se é de Itaúna. Na majestade tá ruim mesmo, viu? Quem tem que cobrar é a prefeitura de Jiqué.
0: Né, tá certo. E se a prefeitura de Itaúna não tá cumprindo, aí a prefeitura de Jiqué faz e aí começa a cobrar da prefeitura de Itaúna que tá depositando lixo aqui no aterro sanitário de Jiqué. Vamos lá.
10: Boa tarde, Arimoura. Boa tarde, Gabriel de Moura. Boa tarde, JR. E aí, beleza? Tudo na paz? Como é que foi o final de semana de vocês? Tudo bem? Tô passando aqui na hora do sol e desce aqui pra desejar um início de semana maravilhoso pra vocês e pra todos os ouvintes da GQFM, principalmente esses que batem cartão todo dia. São Paulo, nesse momento, 16 graus, rapaz. Tá um vento gelado, viu, Arimoura? Arimoura, eu vou te falar, meu amigo. Eu tava vendo um vídeo aí do PS.Drone aí, rapaz, da Lagoa do Deba. Meu amigo, isso aí vai fazer aniversário, que não terminou esse serviço aí na Lagoa do Deba ainda?
0: Rapaz,
10: Jesus
0: é
10: do
0: mesmo.
10: Céu, viu?
0: É mesmo.
10: Mas, Arimoura, quer dizer que o homem vem mostrar serviço aí no GQ, né? Eu vou te te falar, esse povo é brincadeira, viu? E é o seguinte, Arimoura, já que tem um forró do Dan, você poderia montar um forró também, forró do Arimoura. Você ia ver o sucesso que ia dar, né? Mas é isso, Arimoura, uma boa tarde pra todos aí, e vamos tomar café Gitaúna, que é gostoso e tá barato. Olha a hora, olha a hora. Eu acho também que tá dando muita moleza pra Argentina, viu?
0: É, ô Ed, o forró da Folha, a lavagem da Folha foi criada com essa finalidade, não era da Arimoura, era uma semana antes do São João, que é para os colegas da imprensa e tal. Uns dois ou três apareciam por lá, mas os outros eu mandava convite. Ó, não pagava bebida, não pagava o amendoim, o forró eu conseguia. Já teve até uma pessoa que uma vez botou uma bandinha lá para tocar. É, Dedé da Paraíba já tocou lá. É, aquele menino lá da empresa de ônibus, como é o nome dele, é sanfoneiro de primeira qualidade, já tocou lá. E uma vez, viu, João? Uma vez eu arrumei, aí já juntou a rua Costa Brito com o estacionamento da Socar. Aí botou Jandel Som, botou aquele somzão dele lá, grandão, bonito, né? E aí eu fui resolver alguma coisa no Itajubá Hotel, que era ali perto, né? Quando aí Jandel começou a testar o som lá, aí um hóspede foi chegando, né? Pra se hospedar no hotel. Aí que então, tá lá fazendo a ficha dele, daqui a pouco ele disse, vem cá, onde é que tem uma festa boa? Tem alguma festa boa? Eu disse, aqui, ó, aqui pertinho, a Lavagem da Folha. Aí disse, e quem vai tocar? Eu disse, olha, vai tocar Flávio José, Edgar Mão Branca, Ademário Coelho, só tem forrozeiro bom. O rapaz, o cara subiu, pegou o elevador, foi pro apartamento, tomou banho, se perfumou todo. E eu voltei lá para o lugar, daqui a pouco lá vem ele. Aí ele chegou, me viu, disse, paga alguma coisa? Eu digo, não, rapaz, aqui é tudo de graça. Aí ele ficou, aí Jandel começou a botar lá, Flávio José. Aí ele chegou, sim, que hora que Flávio José chegou? Ele já chegou aí, já tá tocando aí no som de Jandel. Já tá tocando aí no som de Jandel.
8: Bora. A propaganda é a alma do negócio.
0: É, com certeza.
2: Mandar um alô aqui, ó, sempre ligado na melhor, Louvinho, minha esposa Joelma, minhas filhas Malu, Maila, Henrique, minha vida, amo vocês, filhos. E tem mais uma pessoa digitando aqui, um desaparecido. Nos ajude a encontrar Jaimão, desaparecido desde domingo às 13 horas. Qualquer informação pode ser essencial para que volte para casa em segurança. Entrar em contato com 73-8109-4035. 73-8109-4035. Vamos estar colocando a foto dele no Instagram do Ari Moura comunicando. Você se viu ele, Jaimão, conhecido como Jaimão.
0: Pronto. Olha a hora! Ah, não, agora não dou, não. Daqui a pouco, daqui a um minuto eu dou a hora. Daqui a um minuto.
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0: Pois é, ó.

0: Começando o jogo na Arena Cajueiro entre Feira Futebol Clube e Fluminense de Feira. Mas eu não localizei não, João. Eu sei que é perto ali da BR, eu procurava pra ver onde era e não via
1: isso.
0: Onde era.
1: Pois é, e esse jogo aí de Feira e Fluminense 0-0, o que muitos questionaram ontem foi a transmissão, tanto quanto instável, né, da TVE, o da massa, que é o narrador.
0: Não tava pegando bem, não.
1: Não tava legal, tava parando a todo instante, tanto pelo YouTube.
0: Deu problema no sinal,
1: no,
0: né?
1: Sinal. E, mas assim, o jogo foi um jogo onde a equipe do Feira conseguiu neutralizar o poderoso ataque do Fluminense. Fluminense que não perdeu nenhum jogo até aqui, e até então é o primeiro empate nesta competição, né? Todos os jogos foram vencidos na fase de classificação. E diante as duas equipes que mais golearam, né? Tanto Feira quanto a equipe do Fluminense, mas 0-0. De um outro lado, entre Barreiras e SSA, o técnico até do SSA tentou para fazer alguma coisa, mas não foi o suficiente. O Barreiras venceu por 2-1. Então, vamos ver o que é que vai acontecer no jogo de volta. Acredito que o Fluminense, apesar desse empate em 0-0, vai ter o fator casa. Ainda é favorito diante ao Feira, mas aquela história, né, Ari? Entra para um jogo, eu acho que é o que você pensa. Entra para aquele jogo pensando, poxa, tem 2 anos consecutivos que eu bato na trave, né? E pode ser o terceiro consecutivo. Imagina o investimento, né? Como tá a mente do Filemon nesse momento, né? Pro Jodito também já é uma cobrança, porque o Jodito cedeu a sua arena, né? A Arena Cajueira agora é toda no verde e branco, tem essa parceria agora. Então, assim, são responsabilidades maiores. Agora, eu acredito que os dois estão vivendo ali o mesmo cenário, porque o Jodito, quando em 2024, a equipe do Bahia de Feira foi rebaixada, ele falou, olha, tô me retirando do futebol. No ano seguinte, ele volta atrás, assume, vai pra Série B, sobe. Aí, no ano, quem sobe é rebaixado novamente. Então, assim, o Jodito tá com a mente um tanto quanto turbada. Do outro lado, é um Fluminense que já bate, como eu falei anteriormente, pela segunda vez consecutiva, terceira vez consecutiva, ele tenta esse acesso, né? E, obviamente, a responsabilidade é maior. Falando de Copa do Mundo, a gente começa com uma notícia um tanto quanto triste, né? Uma perda para o futebol sul-africano, o jogador Jaydan Adams.
0: Rapaz, eu vi.
1: Isso. Jogador Jaydan Adams, de 25 anos, né? Ele foi encontrado morto no último sábado em sua residência. Ele que participou desta edição de Copa do Mundo, inclusive fazendo parte da classificação histórica da África do Sul para a segunda fase da competição, que foi algo inédito. Ele perdeu recentemente a avó. A causa da morte ele não foi divulgada. Eu entrei nas redes sociais, entrei também nos portais para ter essa informação. A esposa dele, inclusive, está aguardando de forma ansiosa para entender as causas da morte. Um vídeo circula nas redes sociais no momento em que a África do Sul vence o México e, aliás, empata com o México, e aí eles estão ali comemorando também a classificação para a próxima fase, e o Jaydan tá lá no canto dele, né? Aí não se sabe se o Jaydan passava por alguns problemas psicológicos, né? Ainda não tem essa informação, mas como ele foi encontrado morto em sua residência, até então não desconfiam-se, né, de possível aí um tento contra a sua vida. A Espanha venceu a Bélgica, JR, por 2-1, com direito a gol salvador de Merino nos minutos finais. Espanha que vai à semifinal encarar a França, venceu por 2-0 o Marrocos, a França, no caso, né? Espanha que enfrentará os espanhóis e os franceses, vão se enfrentar aí, mas com um retrospecto melhor para a Espanha, Ari Moura. Por quê? Nos últimos 10 jogos entre as duas seleções, os espanhóis venceram 7, incluindo os dois últimos, né? As semifinais da Liga das Nações, em 2025, e da Euro 2024. E o Lamine Yamal, que ainda não fez gol nessa Copa, mas é um das grandes promessas da França, deu logo uma finetada, falou o seguinte, abre aspas, eles que têm que temer a nós, pois perderam os últimos jogos, fecha aspas. Por outro lado, tem a Inglaterra que venceu a Noruega de virada, mas precisou ir para a prorrogação para conseguir o feito. Em uma noite assim que o Haaland estava apagado, né? O astro Haaland, né? O cometa. E quem apareceu foi o inglês Jude Bellingham, que anotou 2 gols e decretou a vitória de virada por 2-1 da Inglaterra. A Inglaterra que vai enfrentar a Argentina de Messi, que também precisou da prorrogação, Ari Moura, para bater a Suíça por 3-1, com direito a golaço de Julian Álvarez. Detalhe, se o Julian Álvarez é um dos grandes nomes da Argentina, ele só tem um vice-campeonato até o momento. E adivinha, a Libertadores de 2019 para o Flamengo, quando ele atuava pelo River Plate. Os ingleses estão aí ansiosos pelo esse revanche, porque, lembrando, né, Ari Moura, como não lembrar do gol de mão de Maradona em 86,
0: eu hoje,
1: né?
0: Pela manhã assisti Repetidas vezes, rapaz, repetidas vezes, viu? Mas os ingleses ficaram indignados.
1: E é isso, eles anseiam por essa revanche por conta disso, porque

0: E aquilo ali custou a desclassificação da Inglaterra nas quartas de final da Copa de 86. E um detalhe muito importante e curioso é que desde 1990 que quatro seleções campeãs não avançavam às semifinais. Dito isso, França de Mbappé e a Espanha de Lamine Yamal se enfrentam amanhã às 4 horas, né? Isso, às 4 horas da tarde, e na quarta-feira também às 4 horas da tarde,
1: Argentina e
0: Inglaterra.
1: Pois é.
0: Jogão.
1: Acabou.
2: Brasileiro foi torcer pra Noruega, a canoa dos caras virou.
0: Tem
2: foi.
0: Jeito, não.
1: Ah, rapaz. Ô, Joe, só finalizando, já estourou o tempo aqui.
0: Sim,
1: desculpa,
0: sim.
1: Aí, Ney Farinha. Já chegando, Ney Farinha, pra alegrar a sua tarde. O presidente da FIFA, sabe o que que ele tá me aparecendo agora?
0: Sim. Diz
1: que quer a próxima Copa com
0: 64 seleções.
1: 64 seleções.
0: E ele disse que, ou seja, que o futebol não se resume ao europeu ou ao sul-americano, né? É o que ele tá falando. E detalhe mais importante pra gente já finalizar é a arbitragem. Amanhã a gente vai trabalhar um pouquinho.
1: Vamos,
2: é pra ganhar mais dinheiro.
0: É isso.
1: Ele pensa que eu sou besta.
0: Tá pensando que vai enganar?
1: Que me engana.
0: Me bata um abacaxi,
1: me né? Me bata um abacaxi.
0: Bora, bora antes de finalizar, falando do forró aí.
1: Acabou.
0: Você acha que melhor, o forró do Me Bata o Abacate ou de Olha a Hora?
1: Olha a Hora.
0: É melhor, né?
1: Tchau, gente.
0: Um abraço.
1: Aí, Jota. Gabriel não mandou a gravação. Pulou fora. Valeu, tchau.

0: Bom dia com Jesus, sem ele nem tente. Que a sua semana comece cheia da presença de Deus. Não desista, o Senhor está cuidando de cada detalhe da sua vida, mesmo quando você não consegue ver. Confie, espere e siga em frente. O melhor de Deus ainda está por vir. Entregue o seu caminho ao Senhor, confie nele e ele agirá. Salmos 37:5. Tenha uma semana abençoada.
1: Enfim, por hoje é só. E boa sorte.
2: Diga aleluia, não esquece, diga.
1: E aleluia.
2: Diga amém, imitando Maria Bethânia.
1: Amém.

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2: Você já deve ter ouvido falar assim: os humilhados serão exaltados. Pois os humilhados serão exaltados não tem na Bíblia. Na Bíblia diz assim: pois todo aquele que a si mesmo se exaltar será humilhado, e todo aquele que a si mesmo se humilhar será exaltado. Então fala de uma autoexaltação ou uma auto-humilhação, entende? Ser humilhado é uma consequência de ter se exaltado. É bom a gente entender a Bíblia, porque essa interpretação, os humilhados serão exaltados, não existe. Existe o humilde, aquele que se humilha. Que você e eu sejamos assim diante de Deus, porque a humildade foi a primeira coisa que veio na boca de Jesus no capítulo 5 do Evangelho de Mateus. Mateus capítulo 23, verso 12. Pois todo aquele que a si mesmo se humilhar será exaltado, e o que se exaltar será humilhado.
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0: curtindo a sua 89,7 ZQFM. Depois de ficar bem informado com a Arimora comunicando, a partir de agora estou chegando e vamos juntos até as 16h. Piscite, cheguei!
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0: Muito bem, a partir de agora tá começando pra você o Super Tarde, nessa tarde super especial de segunda-feira, começando muito bem a sua semana e começando muito bem também, né? A sua tarde musical aqui no Som da Melhor. Hoje são 13 de julho de 2026. Quero desejar pra você uma semana e uma segunda-feira, uma tarde especial, recheada de muita paz, amor, alegria e muita música aqui no Som da Melhor. Lembrando que daqui a pouquinho tem pra você, te contei tudo sobre o mundo dos famosos, tudo que tá rolando no mundo das celebridades, você fica sabendo daqui a pouquinho no nosso quadro Te Contei. E ainda hoje para você tem, né, às 15h, o Alô da Melhor, a sua participação, você gravando o seu áudio e mandando aquele boa tarde especial. 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Tudo certinho? 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Bora começar então? Uma ótima tarde para você que tá em casa agora descansando. Daqui a pouquinho retorna aí, né, pro trabalho. Você que está no carro retornando pro trabalho.
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0: Carona, viu? Isso. Para você que tá relaxando aí, ó. Obrigado também pelo carinho da audiência. Essa é a sua.

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1: 1h33, a gente começa com o saudoso Cristiano Araújo. Lembra dessa? Caso indefinido? Boa tarde pra você.

0: Supertarde, você curtiu Marisa Monte, Amor, I Love You, aqui no som da sua GQFM. Tá apenas começando sua tarde musical, é o Supertarde, na tarde mais gostosa do seu rádio, é aqui no som da melhor, viu? Volto daqui a pouquinho, depois do intervalo, trazendo pra você o nosso primeiro Te Contei de hoje, aqui na sua GQFM. Não sai daí não, eu volto já já. Não, deixa eu mandar um boa tarde, né? Mandar um boa tarde especial pra uma turma bacana que tá curtindo a gente. Mandar um boa tarde pra Jussi, tá lá no Mandacaru, tá ouvindo o som da melhor. Oi, Jussi, tudo bem, querida? Boa tarde pra você, uma semana abençoada, viu, Jussi? Obrigado pelo carinho. Quem tá curtindo a gente também é ela, né? Isso, a mãe do Matheus, também lá no Mandacaru. Isso, obrigado pelo carinho, viu? A mãe do Matheus aí, né? Dona Valmira, isso, Dona Valmira, meu amor, beijo pra senhora, viu? Tudo de bom, uma ótima tarde, uma semana abençoada pra nós, viu? Valeu, Dona Valmira, mãe do Matheus, que tá lá também, no Mandacaru, ouvindo, tá curtindo, né? Obrigado pelo carinho, minha amiga Rai, tá todo mundo ouvindo aí, né, Rai? Lá na bateia, né? Um abraço especial pra todos aí da bateia, todo mundo ouvindo, curtindo o som da melhor, uma ótima tarde, uma semana abençoada pra vocês aí também, viu? Valeu, valeu, tá tomando uma cervejinha, é? Tomando uma cervejinha, como é que é? Cerveja bem gelada é aqui na minha casa, pronto, todo mundo na casa de Rai, viu? Tomar uma cervejinha geladinha lá na bateia, tá certo? Um abraço, Rai, boa tarde, volto já já. 89,7
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0: 1h54 aqui no Som da Melhor, de volta com o nosso Super Tarde e trazendo para você o nosso primeiro Te Contei, tudo sobre o mundo dos famosos a partir de agora para você. 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E vamos começar o nosso Te Contei de hoje falando da dupla sertaneja Henrique e Juliano, né? Na verdade, falar do Henrique, que faz dupla aí com o Juliano, que está de volta aos palcos após cirurgia de emergência. O sertanejo voltou aos palcos 2 dias após deixar o hospital. O sertanejo Henrique, da dupla com o Juliano, ficou 13 dias longe dos palcos e retomou a agenda de shows na última sexta-feira, dia 10, depois de passar por uma cirurgia para corrigir uma hérnia inguinal bilateral. Isso. O cantor recebeu alta médica e foi liberado pelo cirurgião no último dia 8, após cumprir o período de repouso recomendado. Vale lembrar que Henrique tinha um problema de saúde localizado na região da virilha que costuma provocar dor e desconforto e levou ao afastamento temporário do artista dos compromissos profissionais. A recuperação ocorreu sem intercorrências, permitindo que ele voltasse aos palcos pouco menos de 2 semanas após o procedimento. O retorno aconteceu na noite de sexta-feira, dia 10, durante a apresentação em Itapecerica da Serra, no interior de São Paulo. Já no sábado, 11, Henrique e Juliano seguiram com a agenda normalmente e se apresentaram em Crato, no Ceará. Tá aí, né? O Henrique já tá bem, graças a Deus, já voltou aos palcos aí, junto com o Juliano, e fazendo shows por todo o Brasil. Bora curtir, Henrique e Juliano? Vamos lá!
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0: Super Tarde, você curtiu Alcione Aloba. Fechando muito bem essa nossa primeira hora aqui no Super Tarde, na tarde mais gostosa do seu rádio. E atenção, ó, foi perdida aí uma carteira com todos os documentos em nome de Junei Santos de Araújo. Ele perdeu a sua carteira na sexta-feira, né? Quem encontrou e encontrar pode deixar aqui na rádio ou entrar em contato pelo telefone 739-8838-1002. Repetindo o telefone, 739-8838-1002. Né, foi perdida aí a carteira com todos os documentos no nome de Junei Santos de Araújo. Ele perdeu na sexta-feira. Se você achou, por favor, devolva, viu? Tá bom? Foi perdido também, né? Procura-se a carteira perdida, carteira de Fábio Oliveira Souza, né? Sua carteira também foi perdida. Ele perdeu entre o Japomirim e a Praça Brasil em Piauí. Se você achou aí, por favor, entre em contato aí com o Fábio Oliveira de Souza, que perdeu a sua carteira também, tá certo? Volto daqui a pouquinho com mais pra você no Som da Melhor.
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0: Na GQFM, agora 2:05.
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0: edição da melhor na sua 89,7 GQFM. Vamos juntos até as 16h, lembrando que daqui a pouquinho tem mais Te Contei, daqui a pouquinho tem pra você também ainda hoje o Alô da Melhor, sua participação aqui no Som da Sua.
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0: 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E a gente segue nessa tarde maravilhosa.
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0: 12h14, agora tem Eduardo Costa. Imagina eu.

0: você curtiu Márcia Felipe. Sem limites pra sonhar aqui no Som da Melhor, nessa tarde especial de segunda-feira. Mandar um boa tarde aqui pra turma curtindo, né? A turma trabalhando lá na Bahia, locações de equipamentos e ouvindo o Som da Melhor. Valeu, Márcio, Sim Bahia, também Tarso e Vanusa, e tem também o Kaique. Essa turma toda trabalhando aí, bom trabalho pra vocês, uma ótima semana e curtindo aqui o Som da Melhor. Vou pro gap do intervalo e daqui a pouquinho eu volto trazendo pra você mais um Te Contei aqui no Som da Melhor, tá bom? Fique ligadinho na sua GQFM, eu volto já já.
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0: 11:36, aqui no Som da Melhor, de volta com o Super Tarde, trazendo pra você mais um Te Contei, no oferecimento da Labelíssima. 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Vamos falar de um vídeo que surgiu aí na web, né? Um vídeo sobre Neymar, surgiu com uma mensagem sobre a Copa de 2030, que fez aí o Brasil chorar, né? Um vídeo criado com a ajuda da inteligência artificial, fez todo o Brasil chorar após a eliminação da seleção brasileira da Copa do Mundo pela Noruega. Um vídeo criado com a ajuda da inteligência artificial, né? Fez o Brasil chorar após a eliminação da seleção brasileira da Copa do Mundo. Nele, Neymar Júnior aparece em versões e anos diferentes, conversando consigo mesmo sobre o sonho de jogar futebol e alcançar o título mundial. É possível ver o craque brasileiro ainda na juventude, sentado em um banco, enquanto sua versão do futuro inicia um diálogo emocionante. Abre aspas para fala, né? Era justamente sobre isso que eu queria conversar com você. Nós não conseguimos. Inicia o diálogo compartilhado pelo perfil, né, da inteligência artificial. E abre aspas para fala. Fiz tudo o que podia. Dei o meu máximo, mas não foi suficiente sozinho. Eu nunca conseguiria. Por isso estou aqui. Preciso que você me responda uma coisa. Você quer que eu tente mais uma vez? Neste momento, a versão do futuro diz que ainda não alcançaram o mais importante, que foi o título mundial. Neste momento que tudo se torna ainda mais incrível, com a terceira versão do jogador brasileiro surgindo com a taça da Copa do Mundo de 2030 em suas mãos, sugerindo que Neymar teria voltado para competir uma última vez pelo Brasil. Além disso, o vídeo termina com uma mensagem positiva, mostrando que o craque conseguiu trazer o título para o Brasil. Realmente, eu vi o vídeo aqui, bacana demais esse vídeo aí que está circulando na web aí, né? Um vídeo que foi criado com a ajuda da inteligência artificial sobre o Neymar. Será que o Neymar vai para a Copa de 2030? Vamos ficar na expectativa então.
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0: despertar. Se você curtiu, Amado Batista e Gustavo Lima, Alucinação. Essa tarde super especial de segunda-feira, começando muito bem a sua semana. Obrigado pelo carinho. Mandou uma boa tarde especial pra Cid do Pitu, que tá curtindo a gente. Obrigado, Cid. Cid do Pitu, sintonizado aqui no Som da Melhor. Obrigado pelo carinho, viu, Cid? Uma ótima tarde pra você, querida. Uma ótima semana, semana abençoada. Quem tá curtindo a gente também é a nossa amiga Luciana, lá da Anjos Burg, né? Um abraço especial aí pra toda a turma do Anjos Burg. Alô, Luciana. Um abraço pra você, querida. Uma ótima tarde, uma ótima semana. Que Deus abençoe, viu? 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E eu volto já já com muito mais pra você. Daqui a pouquinho, Alô da Melhor, viu? Depois do intervalo, Alô da Melhor, a sua participação. Você vai gravar seu áudio e mandar aqui pro nosso WhatsApp, 8846-1549, mandando esse boa tarde, desejando aí uma semana abençoada e especial pra quem você gosta. Não sai daí não, eu volto já já.
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0: Na Jequié FM, agora 3:01.
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1: 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Na sua GQFM, agora 3:06. Boa tarde pra você. Direto da redação é com você, Souza Andrade.
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3: Iniciada hoje a implantação da bilhetagem eletrônica no transporte público de Jequié. Homem recebe mensagem com ameaça contra a família, paga 10 mil aos criminosos e descobre depois que foi extorquido pelo próprio irmão.
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3: A Prefeitura de Jequié segue avançando na modernização do transporte coletivo, iniciando nesta segunda-feira mais uma importante etapa desse processo com a implantação do sistema de bilhetagem eletrônica nos ônibus municipais. Nesta primeira etapa, será realizado o cadastramento para emissão gratuita dos cartões eletrônicos destinado inicialmente aos idosos e às pessoas com deficiência. O atendimento acontece na central de transporte, localizado na Galeria Valmique Almeida Andrade, na Praça da Bandeira, de segunda a sexta, das 8 da manhã às 2 horas da tarde. Para efetuar o cadastro, os idosos deverão apresentar RG, CPF, comprovante de residência, foto 3x4 e telefone para contato. Já as pessoas com deficiência deverão apresentar a habilitação para o passe da pessoa com deficiência ou cartão antigo, além de RG, comprovante de residência, foto e telefone para contato. Um homem foi preso suspeito de extorquir o próprio irmão em Ponta Grossa, no Paraná. A vítima começou a receber ameaças graves por mensagens de celular. Nelas, os criminosos diziam fazer parte de uma facção criminosa e exigiam 30 mil reais para não cometer um atentado contra a família da vítima. A situação se agravou depois que as ameaças de morte passaram a ser direcionadas contra o neto da vítima de 6 anos. Apavorada, a vítima acabou fazendo o pagamento no valor de 10 mil reais. Com o apoio de imagens de câmeras de segurança e informações de testemunhas, o carro usado pelos bandidos foi identificado. A partir disso, a corporação conseguiu refazer a rota feita pelos suspeitos. Entre os presos estava o irmão da vítima, que cumpria pena sob monitoramento de tornozeleira eletrônica.
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0: muito bem, já estou de volta aqui no Som da Melhor, na sua 89,7 GQFM. Vamos juntos até as 4 da tarde, lembrando que a partir das 4 da tarde tem ele, tem o Wellington Ferreira pra você e o sucesso GQFM. Enquanto isso, a gente vai curtindo Super Tarde aqui na Melhor.
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0: 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Estamos de volta com Super Tarde e trazendo para você a partir de agora.
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0: Muito bem, a partir de agora começa pra você o Alô da Melhor, a sua participação, você gravando seu áudio aqui, mandando pro nosso WhatsApp 8846-1549. Fique à vontade, mande seu boa tarde, peça a sua música, faça a festa junto comigo. Daqui a pouquinho tem mais, te contei pra você o nosso último te contei de hoje, tudo sobre o mundo dos famosos. E a gente segue.

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0: você curtiu o Ian, com a participação do Sorriso Maroto. Fica com Deus. Aqui no Som da Melhor, nessa tarde especial de segunda-feira, mandar um boa tarde especial pro Gordinho do Abacaxi, que tá ligado na nossa programação lá no CEAVIG, lá no Centro de Abastecimento Vicente Grilo. Um abraço especial para todos aí, né? Todos os feirantes aí do Centro de Abastecimento Vicente Grilo. Um abraço especial para vocês aí. E obrigado pelo carinho aí da audiência, viu? Vou para um rápido intervalo e daqui a pouquinho eu volto com mais Alô da Melhor para você e trazendo o nosso último Te Contei de hoje. Não sai daí não. Eu volto já já.
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0: Na GQFM agora 3:26.
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1: 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Agora 3h34 aqui no Som da Melhor, de volta com o Super Tarde. E trazendo pra você o nosso último Te Contei de hoje, o oferecimento da Labelíssima, seja você mesma, seja única, na loja Labelíssima de roupas femininas, a moda é uma expressão da sua personalidade. 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Vamos lá, o nosso último Te Contei de hoje, falando do grande jogador Richarlison, né? Que fez aí, né, um ato maravilhoso. Richarlison, o jogador que segue fazendo o bem e novamente fez uma doação de 60 mil reais para ajudar no tratamento da pequena Isadora Rocha de Viçosa, no Alagoas, né? O atacante do Tottenham, da Inglaterra, doou o valor através de uma vaquinha online criada pelos pais da menina de 1 ano e 9 meses que sofre de catarata, né? E de acordo com a arrecadação coletiva virtual, criada este mês, foi compartilhamento nas redes sociais e chegou aí, né? Até o jogador brasileiro, né? A família de Isadora informou que por causa da doação irá conseguir levar o tratamento à frente. Vale lembrar que a catarata congênita, né? Congênita, aliás, a catarata congênita é um defeito no cristalino do olho que o deixa mais opaco que o normal e pode afetar a visão permanentemente caso não seja tratado. Só quero abrir aspas para fala do pai da Isadora, né? Só quero que Deus abençoe a vida do Richarlison. Tudo o que importa é a vida da minha filha, disse o Samuel Silva, o pai da Isadora, né? Para o Extra, lá de Alagoas. Vale lembrar que no início de julho, o craque já havia se solidarizado com uma criança pernambucana. De acordo com a mãe do pequeno Pedro Lucas, o jogador fez uma doação de 50 mil reais para ajudar o tratamento do filho, permitindo a compra de uma câmara hiperbárica, equipamento considerado fundamental para a recuperação da criança. Tá aí, né? Grande Richarlison, parabéns aí pro Richarlison, fazendo bem, fazendo doações aí pras crianças, que maravilha, viu? Com essa aqui a gente vai ficando por aqui, eu Te Contei volta amanhã, tem mais Te Contei amanhã pra você e a gente continua aqui, ó.

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0: fazendo muito bem minha participação aqui no Luda Melhor, também no Super Tarde desta segunda-feira, ao som da saudosa Marília Mendonça, Segundo Amor da Sua Vida. Pra você, uma ótima tarde, obrigado pelo carinho da audiência. Vem aí o Wellington Ferreira, continuando essa tarde especial com o sucesso GQFM, tá bom? Uma ótima tarde pra você e até amanhã, se Deus quiser. Valeu, gente, já fui!
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2: Pontualmente 16h.
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0: Primeiro lugar, hora certa com notícias, agora 4:08, Souza Andrade com você.
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2: Começa hoje a campanha de vacinação contra a raiva canina e felina em Jequié. Ayrton Senna é reconhecido oficialmente como herói da pátria.
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2: De Jequié, através da Secretaria Municipal de Saúde, deu início nesta segunda-feira, dia 13, a campanha de vacinação antirrábica canina e felina. Durante a campanha, as equipes da Vigilância Epidemiológica estarão atendendo em unidades de saúde da família, centros de saúde distribuídos por toda a cidade, além de postos volantes no dia D, que está programado para o próximo dia 25 de julho. Os atendimentos, de hoje em diante, acontecerão sempre das 8 da manhã às 2 horas da tarde, conforme o cronograma estabelecido pela prefeitura. O tricampeão mundial de Fórmula 1, Ayrton Senna, foi reconhecido oficialmente como um herói da pátria. A Lei 15.447 prevê a inscrição do nome do ex-piloto no livro de heróis e heroínas da pátria, mantido no Panteão da Pátria, na Praça dos Três Poderes, em Brasília. O título de herói ou heroína da pátria é uma homenagem para nomes de destaque com papel relevante na defesa ou na construção do país e foi criado em 1992.
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0: junto com você até aí às 7 da noite. E aí, tudo beleza? Tudo tranquilo? Mil maravilhas! É hoje, segunda-feira, começando mais uma semana, graças ao nosso bom Deus! A melhor em primeiro pra você que tá aí na sintonia, uma ótima tarde, bom início de semana, uma ótima segunda-feira, tá bom? A partir de agora, eu, Wellington Ferreira, tô aqui junto contigo na nossa GQFM, líder absoluta em audiência em todo o sul e sudoeste da Bahia. O WhatsApp tá valendo aí, ó, 739-8846-1549, é o nosso WhatsApp. Mande aquele abraço, mande aquele boa tarde especial pra quem você quiser, tá bem? 739-8846-1549. Ótima tarde pra você.
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0: Líder absoluto em audiência em toda Bahia. Só pra você conferir agora, 4:13. 4:13. Pablo, sono.

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0: GQFM é a melhor em primeiro lugar. Tem aí às 7 da noite, Wellington Ferreira, tô aqui, ó, junto com você. Ó, lembrando que logo mais às 18 horas tem Lucas França e a Hora de Maria. Na sequência hoje, programa da Cige, viu? Logo mais 18 horas, depois da Hora de Maria, tem um programa da Cige, você não pode perder. 2 minutinhos eu volto, trazendo muito mais aqui na nossa GQFM. Já já eu volto, segura.
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0: Na melhor, 4:35.
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0: informação pra você conferir na melhor em primeiro lugar. Agora 5:04, 5:04, não sai daí, eu volto já daqui a pouquinho, tem Lucas França e a Hora de Maria.
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2: A melhor em primeiro lugar. Hora certa com notícias agora 5:14. 5:14. Sons Andrade, com você.
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3: Ministério Público da Bahia formaliza acordo com Jequié e outros 24 municípios para fortalecer a alfabetização. Beneficiários do Bolsa Família e do BPC estão bloqueados para apostas em betes.
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3: Do Estado da Bahia formalizou um acordo de fortalecimento das políticas públicas de alfabetização com Jequié e outros 24 municípios baianos considerados estratégicos para a melhoria dos indicadores educacionais do Estado. O prefeito de Jequié, bem como os prefeitos de Jacobina, Senhor do Bonfim e Guanambi, também formalizaram adesão a outro projeto, ao projeto Município Seguro, uma iniciativa do Ministério Público vinculada ao programa estadual Bahia pela Paz. O governo federal bloqueou o acesso de 2.800.000 pessoas beneficiárias do Bolsa Família e do BPC, benefício de prestação continuada, às chamadas BET, plataformas de aposta online. Além disso, 925.000 pessoas decidiram se auto-excluir das plataformas de apostas, segundo o levantamento do Ministério da Fazenda. O governo impediu que qualquer beneficiário dos programas sociais apostasse em BETs em cumprimento a uma decisão do Supremo Tribunal Federal. Cerca de 27 milhões de pessoas são hoje atendidas pelo Bolsa Família e BPC no Brasil e todas estão proibidas de acessar as plataformas de jogos.
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2: Continuo por aqui, ó, junto com você até aí às 7 da noite na dona do primeiro lugar.
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2: Se você pediu, eu falo sim, tô por aqui, ó, até às 7 da noite na nossa Jequié FM, líder absoluto em audiência em toda a Bahia. E aí, tudo beleza? Só pra você conferir 5:16, ó, daqui a pouquinho tem Lucas França trazendo a Hora de Maria.

0: já já, trazendo muito mais pra você aqui na nossa GQFM 89,7. Segura aí que eu volto já.
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3: 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Essa distância máxima é registrada entre Vancouver e Miami, ou entre Vancouver e a Cidade do México.
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4: Você já deve ter ouvido falar assim: os humilhados serão exaltados. Pois, os humilhados serão exaltados não tem na Bíblia. Na Bíblia diz assim: pois todo aquele que a si mesmo se exaltar será humilhado, e todo aquele que a si mesmo se humilhar será exaltado. Então fala de uma autoexaltação ou uma auto-humilhação, entende? Ser humilhado é uma consequência de ter se exaltado. É bom a gente entender a Bíblia, porque essa interpretação, os humilhados serão exaltados, não existe. Existe o humilde, aquele que se humilha. Que você e eu sejamos assim diante de Deus, porque a humildade foi a primeira coisa que veio na boca de Jesus no capítulo 5 do Evangelho de Mateus. Mateus capítulo 23, verso 12. Pois todo aquele que a si mesmo se humilhar será exaltado, e o que se exaltar será humilhado.
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Atualmente 18 horas, e aí? Tudo beleza? Ó, o nosso sucessos GQFM ficando por aqui, mas tá de volta, né? Amanhã, na terça-feira, sempre às 16 horas, tá bom? Tá chegando ele, Lucas França, trazendo a hora de Maria, e na sequência vai ter o programa da Cid, vai ser top, viu? É, Souza Andrade já tá por aqui pra tá comunicando junto conosco daqui a pouquinho, logo após a hora de Maria.

0: Sucessos de QFM, Lucas França já tá por aqui. Lucas, vem pra cá porque chegou o nosso momento de reflexão diário, todos os dias às 18 horas. Vem pra cá, Lucas França, porque agora é hora de Maria.
1: O pensamento de Deus é criador. São João nos afirma que todas as coisas foram feitas pelo Verbo de Deus. Quando Deus pensou em Maria, pensou nela como mãe do Deus Redentor e a predestinou para tão sublime missão, de modo que Maria só podia existir tal como foi pensada por Deus, como mãe do Deus Redentor. Sem dúvida alguma, também Deus pensou em nós e nos destinou a que cumpríssemos uma missão na vida. Não podemos frustrar os planos de Deus. Sejamos o que Deus quer que sejamos, senão não seremos nada. Seguindo o exemplo de tua vida, Virgem Mãe de Deus, encontramos o caminho, encontramos o Senhor.
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3: Ouvinte, 6 horas em Jequié. Estamos unidos para a saudação do Ângelus. Gente, hoje é segunda-feira. Estamos começando mais uma semana, graças a Deus. E nesse momento está sendo formada em todo o território nacional a Cruzada do Amor Divino. Vamos colocar um copo com água sobre a mesa e nesta água será depositada uma gotinha de luz, de paz, muita saúde e prosperidade para você e toda a sua família. Reze comigo agora, reze com Lucas França, a oração da Ave Maria. Ave Maria, cheia de graça, o Senhor é convosco, bendita sois vós entre as mulheres, bendito é o fruto do vosso ventre, Jesus. Santa Maria, Mãe de Deus, rogai por nós, os pecadores, agora e na hora de nossa morte. Amém. Ó Jesus, que dissestes: pedi e recebereis, procurai e achareis, batei a porta e ela se abrirá. Por intermédio de Maria, vossa Mãe Santíssima, eu bato, procuro e vos rogo, que seja a minha prece atendida. Ó Jesus, que dissestes: tudo o que pedires ao Pai em meu nome, ele atenderá. Por intermédio de Maria, nossa Mãe Santíssima, humildemente rogo ao nosso Pai, em vosso nome, que minha oração seja atendida. Ó Jesus, que dissestes: o céu e a terra passarão, mas a minha palavra não passará. Por intermédio de Maria, nossa Mãe Santíssima, confio que minha oração seja ouvida neste momento em que vamos proclamar: meu bom Jesus da Lapa, abençoai-nos. Vamos todos juntos beber desta água, em nome do Pai, do Filho e do Espírito Santo. Amém. Tenham todos uma boa noite. Continue aí, na melhor. Aqui é Jequié. E o Lucas França volta amanhã, se Deus quiser. Até lá!

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1: Muito boa noite, tudo bem com você? Por aqui tudo na santa paz, afora o calor, a sensação que a gente teve hoje de tarde aqui em Jequié, você que está nos acompanhando em outro lugar, a sensação que a gente teve hoje é que já estamos em pleno verão, porque não foi calor, foi mormaço, aquele mormação de dezembro, de janeiro, de março, sabe? Que evapora assim do chão. Rapaz, hoje de tarde foi assim. Tive que fazer um itinerário aqui no centro. Fui até a Associação Comercial, estava tendo um evento lá. Aliás, continua tendo o evento, e sobre o qual nós vamos falar aqui bastante no programa de hoje. Caramba do céu, a sensação de que o verão já começou. Mas estamos ainda em pleno inverno. Não tem nem um mês que o inverno começou. Ainda temos uma longa jornada. Mas é isso, calorão danado, mas a noite já começa a esfriar um pouquinho. E estamos aqui, agradecendo sempre a sua companhia, a sua audiência. Esse programa, que é uma iniciativa, conforme você ouviu ainda há pouco, da Associação Comercial, Industrial e Serviço de Jequié. Toda segunda-feira a gente está aqui para falar sobre a economia. É um programa voltado para você que é empreendedor, você que sonha em empreender, você que trabalha na indústria, no comércio, na área de serviços, você ouvinte em geral, consumidor, a gente sabe que tudo o que acontece no mundo impacta no dia a dia da gente, né? Impacta no bolso, impacta no orçamento, e é importante a gente acompanhar o que está acontecendo no mundo da economia, porque não tem escapatória, não tem escapatória. Agora mesmo está vendo aí o prolongamento dessa guerra lá no Irã, os Estados Unidos encrespou com o Irã, está lá atacando direto. E a gente podia até ficar pensando aqui, né? O que é que tem a ver nós com eles lá brigando, um querendo engolir o outro? Muitas vezes até sem razão, né? O que é que acontece? Impacta aqui no preço do gás de cozinha, na gasolina, no óleo diesel. E quando a gasolina sobe, o que é que acontece? Sobre produto do mercado, da feira, tudo, enfim. Esse Brasil é. As nossas riquezas são transportadas pelas rodovias, queimando óleo, diesel. Então já viu. O baque no orçamento do trabalhador é certo. O baque é certo. Muito bem. Estamos aqui, como acontece toda segunda-feira. E hoje nós vamos tratar especialmente de uma reunião que ainda está acontecendo, presumo, no auditório da Associação Comercial Industrial de Jequié. Eu saí de lá ainda há pouco, não estava com cara que ia terminar por enquanto, não. E é um debate muito rico, muito importante. E a gente vai dar repercussão a esse debate, que é promovido pelo Conselho Deliberativo do SEBRAE. O SEBRAE é uma instituição fortíssima, tem uma representatividade extremamente expressiva, está presente no dia a dia dos baianos. Aqui em Jequié tem um ponto de atendimento do SEBRAE. Inclusive, uma das pautas dessa reunião que foi apresentada lá, uma das demandas apresentadas, foi justamente isso: a volta do escritório regional do SEBRAE aqui em Jequié. Jequié tinha um escritório regional, houve uma reformulação no órgão e a sede foi para Vitória da Conquista. O Jequié passou a ser subordinado à Vitória da Conquista, como é até hoje. E essa é uma demanda importante que Jequié apresenta. Essa reunião, portanto, foi organizada pelo SEBRAE justamente como uma escuta. Ouvir o que os empresários de Jequié têm a falar, ouviu que as entidades de classe, e lá todas estiveram representadas, a Associação Comercial Industrial de Jequié, a nossa CIG, pelo seu presidente Luzimar Mota e demais diretores, a CDL com Reinan da Guarda e demais diretores, o Sicomércio com Nildo e outros, Nildo Sinfoto e outros, o Nildo Neri. Prefeito Flavinho Santana participou, secretários municipais participaram, representações de diversos municípios da região também se fizeram presentes nesta reunião, que, conforme eu disse, um momento ímpar para agir, que é apresentar o que quer, o que deseja, quais são as demandas prioritárias nesse momento. É um momento de pedir. Cabe ao Conselho Deliberativo do SEBRAE, seus conselheiros, decidirem depois o que é que de fato pode ser implementado dentre as ações que foram apresentadas nessa reunião. Por isso mesmo que eu disse que foi muito rica. O presidente do Conselho Deliberativo do SEBRAE, Humberto Miranda, esteve presente. Ele também é presidente da FAEB, Federação da Agricultura do Estado da Bahia. Também esteve presente o superintendente do SEBRAE da Bahia, Jorge Cury, o diretor técnico do SEBRAE, André Gustavo. Nós entrevistamos todos eles, vamos levar a entrevista ao ar daqui a pouco, essas entrevistas ao ar daqui a pouco, assim como também com o prefeito Flavinho, secretário Celso. Então, é isso que você percebe, o quanto foi representativa essa reunião. O empresariado jiquiense marcou presença. E aqui eu faço um registro muito importante. Os empresários compareceram maciçamente, estiveram presentes nesta reunião, porque eles acreditam em Jequié. Porque quando a descrença é grande, ninguém pisa os pés nesses eventos, não. As pessoas vão porque sentem que Jequié tem potencial, Jequié está atravessando um bom momento. Esse bom momento pode ter sequência e pode ser ainda ampliado, desde que todos estejam unidos lutando pelos mesmos interesses, que é o progresso de Jequié, é a atração de novos investimentos, é o progresso das empresas aqui instaladas, que venham surgir novas oportunidades de trabalho, e por aí vai. Um debate rico, riquíssimo, repito. O presidente da Federação do Comércio da Bahia também esteve presente. E ele fez uma abordagem, e daqui a pouco nossos convidados estarão aqui, eu pretendo dar amplitude ao que ele falou, sobre a questão do associativismo. É um tema que nós aqui da região nordeste do país, especialmente na Bahia, nós sabemos que temos um baixo nível de associativismo. E você observa isso desde a participação das pessoas nas próprias entidades de classe, né? Você vai a uma CDL, você vai a uma associação comercial e você vê que o número de associados ainda é muito pequeno, no que pese todo o esforço de diretores no sentido de ampliar essa participação. Então, o associativismo é um modelo importante, interessante, que foi abordado lá como forma de, digamos assim, sacudir aos presentes para expandir esse pensar de atrair mais pessoas para o centro do debate. Porque o pessoal do SEBRAE está lá em Salvador, o centro de decisão é Salvador. Muitas vezes eles não conhecem os nossos sofrimentos, as nossas amarguras, as nossas dificuldades. Pode até imaginar, pode ouvir de um e outro, outra coisa é ouvir numa reunião dessa: olha, nossas demandas aqui são essas, essas e essas. E isso está sendo apresentado neste encontro. E, de certa forma, esta é uma reunião que eu classifico como reunião de compromisso. O que é que eu digo? Tudo aquilo que está sendo apresentado ali não pode ser ignorado por quem está ouvindo. O presidente do Conselho Deliberativo do SEBRAE, presidente da FAEB, presidente da Federação do Comércio Logista, presidente do SEBRAE, prefeito, ninguém pode depois acusar que não tinha conhecimento, porque aquilo ali, ao ouvir as demandas apresentadas, você assume um compromisso de levar adiante esses pleitos. Podem ser implementados imediatamente? Não se sabe. Uns podem até ser, outros de repente podem ficar para um futuro não muito distante. Mas importante é que esses pleitos sejam apresentados. Eu me recordo que um dos palestrantes lá disse que Chiqué não pode abrir mão da sua sala do empreendedor, e tem a sala do empreendedor e funciona, e é uma atividade importante que tem aqui em Chiqué, é a sala do empresário, e é importante que tenha. Então é isso, quando a gente fala da importância de se ter uma agência regional do Sebrae em Chiqué, a gente fala da importância de dar autonomia administrativa e operacional para uma estrutura que já está aí exercendo uma influência muito grande sobre dezenas e dezenas de municípios, tanto do Médio Rio das Contas quanto do Vale do Jequiriçá. Esse atendimento já é feito pelo ponto de atendimento aqui de Jequié, que aliás funciona muitíssimo bem. Por outro lado, o fato de não ser uma agência e sim um ponto de atendimento, é evidente que isso cria o que a gente pode definir aqui como limitações. Então, quando o atendimento está subordinado a uma outra região, no caso aqui Vitória da Conquista, com toda a boa vontade que tem o escritório de Conquista, mas parte da capacidade de resposta às demandas locais tende a ficar limitada. Então é preciso ter sim maior autonomia para definir as prioridades de Jequié e dos municípios do entorno. E eu fiquei feliz em ver nessa reunião representantes de diversos municípios aqui da nossa microrregião. Ipiaú compareceu maciçamente, Aiquara, Jetaúna, Manuel Vitorino. Importante demais a participação de segmentos organizados dessas cidades. Então a agência regional, ela conhece melhor a realidade econômica da região, pode direcionar projetos para os setores com maior potencial, como

garante um atendimento mais próximo aos municípios, no que pese todo o esforço do pessoal hoje do ponto de atendimento, mas é um número de consultores limitado. Então esse número também precisa ser ampliado. A agência própria poderia atender justamente isso, aumentando o número de pessoas para fazer esse atendimento. E claro, uma agência de Jequié vai valorizar mais a sua vocação regional. Olha, são muitos os argumentos que realmente são convincentes e a gente espera que, uma vez posta essa demanda importante de que Jequié venha a ter uma agência regional do SEBRAE, venha a ser atendida. Jequié já teve. Um dos diretores da agência regional do SEBRAE aqui de Jequié, o Wellington Ferreira, esteve inclusive nessa reunião, até ainda pouco ele estava lá no momento que participava. Seu Evandro Lopes, já com seus 94, 95 ou 96 anos, me recordo agora, chegou lá com seu filho Júnior e seu Evandro, a gente conhecia aqui Evandro do SEBRAE, né? Nós tínhamos Dr. Milton Rabelo, que era do Conselho Comunitário, que foi um grande presidente, Evandro do SEBRAE, o César Melli da Embasa. A gente identificava muitas pessoas trazendo as suas representações como um codinome, né? Você lembra? O professor Carlos Mellen, do IERP, era assim. Então, o senhor Evandro estava lá, bastante lúcido, forte, firme, e é sempre um prazer revê-lo com disposição, com as suas experiências todas, e lá esteve presente e foi reverenciado, porque ele foi um grande gerente regional do SEBRAE aqui em Jequié. E Jequié precisa continuar sendo protagonista do seu tempo. Jequié tem uma posição relevante no contexto regional, é um dos principais polos de desenvolvimento no interior do estado da Bahia, e Jequié precisa continuar sendo protagonista, e em alguns pontos tem essas pendências, a exemplo dessa questão do SEBRAE. Nas entrevistas que nós fizemos lá, nós fizemos bastante questão de fazer essa abordagem, de fazer essa pergunta, porque essas gravações foram feitas no momento que estava começando a reunião e a gente tratou como sendo uma demanda a ser apresentada, e agora estão ouvindo as respostas, e uma das respostas vai ser dada aqui em uma dessas entrevistas, que é a existência sim de uma possibilidade de o SEBRAE Bahia se debruçar sobre esse pleito e esse pedido apresentado por Jequié, e conforme eu disse, não vai beneficiar somente o município de Jequié, mas toda essa área regional aqui, abrangendo vários municípios do Médio Rio das Contas, assim como também municípios do Vale do Jequiriçá. Tudo aquilo que vier para fortalecer essas organizações, evidentemente que vai contar sempre com a mobilização da Jequié FM. A Jequié FM sempre tem no seu DNA essa capacidade de mobilização regional, de levantar bandeiras que a rádio entende que é importante para o desenvolvimento de Jequié, que vai trazer benefícios para quem gera renda e para quem gera emprego, e consequentemente vai ser importante para a comunidade como um todo. Então, o que a gente traz aqui é uma mensagem em sintonia com aquilo que está se precisando hoje. Jequié precisa do fortalecimento do seu SEBRAE regional, e é isso que se busca. Então, ampliando essa estrutura, Jequié tem muito a ganhar. Então, basicamente, é isso que está acontecendo lá, essa reunião que reputamos como de suma importância. Dizer que esta é a primeira vez que o Conselho Deliberativo do SEBRAE abarca em Jequié, o desembarque em Jequié, em peso, para uma reunião ampla como esta. E mobilizou realmente muita gente, viu? Mobilizou muitos empresários, mobilizou a classe política. Foi importante a presença do prefeito Flavinho Santana, que teve a oportunidade de fazer a saudação inicial. E ele falava justamente disso, que a Jequié próspera, a Jequié que todos nós sonhamos, ela está sendo construída. Ela está sendo construída. Em algumas situações, os resultados são assim mais rápidos, mais imediatos. Outros, você
depende de

0: tempo. Algumas ações a médio prazo, outras ações a longo prazo. Mas o que ele colocou, e eu achei muito importante, é que Jequié não pode perder justamente essa sua capacidade de mobilização, essa sua capacidade de lutar sempre para, pela melhoria da cidade, em todos os setores, não é somente da economia, não. Ele fala de uma forma muito abrangente. E a gente vê na figura do prefeito Flavinho um compromisso muito grande. O prefeito Flavinho tem um compromisso muito grande com o Jequié. O discurso dele é muito pé no chão. Ele não é demagogo. Ele não quer ser mais importante do que o evento que está acontecendo, do que o problema que está apresentado, do que a solução que está sendo oferecida. Ele se coloca num patamar de um cidadão que tem o poder na mão, na condição de prefeito municipal, de buscar soluções. E a gente tem visto, não somente nesse atual momento, mas nos últimos anos, uma boa vontade extraordinária para se resolver os problemas de Jequié. Pode resolver tudo? Não vamos conseguir isso, muito menos em 2, 3, 4, 10 anos. Os problemas são muitos, alguns dos quais crônicos. Mas por outro lado, o que não pode faltar é esforço, é luta. E isso efetivamente não tem faltado. E aqui eu quero, nesse momento, também enaltecer a figura das entidades de classe. Porque a Associação Comercial e Industrial de Jequié abraçou essa luta de discutir Jequié, de debater Jequié. Um trabalho que vem sendo feito também pela CDL, pelo Sicomércio, pela própria prefeitura, pela Câmara de Vereadores. Hoje, nessa reunião, para vocês terem ideia, nós tivemos as representações dos bancos de fomento, os bancos que financiam empreendimentos aqui em Jequié, é a construção da casa, enfim, outra, é a Caixa Econômica, é o Banco do Nordeste, é o Banco do Brasil. Você viu ali a presença das nossas universidades. Feliz da cidade que tem cursos superiores para atender as demandas, não só nossas, regionais, mas do Brasil. Aqui tem pessoas do Brasil inteiro estudando nas nossas universidades, a estadual, a Universidade Federal que acaba de chegar, temos a Unex também, então as nossas universidades. Então veja só da amplitude do que estou falando aqui, do quanto é importante que haja esse entendimento de que todos devem lutar pelo engrandecimento de Jequié. E quando há união, evidentemente que haveremos de vencer muitos desses obstáculos que são apresentados, esses mais antigos, esses que surgem no dia a dia e tantos outros que vão surgir. São problemas do presente, do passado, problemas crônicos e problemas do dia a dia. Todo dia tem um problema novo, na casa da gente não é diferente. Então essa luta, esse empenho, esse esforço, eu tenho para mim isso como um espelho, porque isso estimula, isso incentiva a um estar abraçando a luta dos outros. E de repente a luta é de todos nós, e Jequié tem feito isso com muita força mesmo, sabe? E isso precisa ser exaltado, especialmente nesse programa aqui, que tem essa finalidade de trazer aqui exemplos de casos de sucesso. E essa união de classes de Jequié é o que nós chamamos na administração de case de sucesso, ou caso de sucesso. Nem toda cidade é assim. Em todas as cidades, em algumas cidades existem conflitos internos, jogos de interesses, muitas vezes vaidades, que impedem essa união. Jequié tem tido uma habilidade muito grande de contornar tudo isso, e todo mundo falando uma mesma linguagem, e Jequié tem colhido excelentes frutos, e pode colher muitos outros igualmente importantes. Nós precisamos dar uma parada aqui para o intervalo, é muito rápido, e logo na sequência a gente vai levar ao ar aqui as entrevistas que nós fizemos ainda há pouco neste encontro de lideranças que continua acontecendo no auditório da Associação Comercial e Industrial de Jequié.
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0: são 18h30, estamos de volta na sequência aqui do nosso ASIG Conexão Empresarial, programa que vai ao ar toda segunda-feira, sempre das 18h às 19h, aqui pela GQFM 89,7. E agradecemos muito a sua audiência, obrigado mesmo. Enéas tá ouvindo a gente. E Enéas, beleza? Enéas tava ainda pouco lá neste evento promovido pelo Sebrae. Aqui, ó, Estados Unidos anunciam ataques contra Irã pela terceira noite seguida. O preço do petróleo vai lá para cima, ô lasqueira. Economia, né? Aquilo que eu falava mais cedo aqui, a gente não sabe muitas vezes o que isso representa para a economia mundial, né? E representa muito. Sim, gente, nós estivemos ainda há pouco acompanhando essa reunião do Conselho Deliberativo do Sebrae no auditório da Associação Comercial Industrial de Jequié. Como disse há pouco, pela primeira vez o Conselho Deliberativo do Sebrae esteve em Jequié em peso para uma reunião ampla, mobilizou empresários e classe política da região inteira, vários municípios estiveram presentes, o auditório ficou pequeno diante do grande número de pessoas. E nós fizemos, com a ajuda do nosso companheiro aqui de rádio, Del Santos, entrevistas, e vamos levar essas entrevistas, porque é importante a gente saber o que essas pessoas pensam sobre determinadas situações. Entrevistei, por exemplo, o diretor técnico do Sebrae, André Gustavo, e quis saber dele justamente sobre essa bandeira aí que Jequié já está apresentando, de Jequié voltar a ter um escritório regional do Sebrae. Então vamos inicialmente pedir para o André Gustavo ele fazer uma avaliação do entendimento da importância deste encontro com empresários, com lideranças empresariais aqui em Jequié. André Gustavo, diretor técnico do Sebrae aqui em Jequié, nesse encontro de lideranças locais e regionais, o que o Sebrae busca com um encontro como este aqui? Boa tarde.
1: Boa tarde. O objetivo do encontro é a gente ouvir a comunidade, né? O Sebrae é uma instituição a nível nacional, que tem suas regionais no estado da Bahia, como todos os outros estados do Brasil, e é formado por conselheiros que fazem parte do movimento empresarial do nosso estado, é exemplo de associações comerciais, CDLs, Federação do Comércio, Federação da Indústria, Federação da Agricultura, dentre outros conselheiros. Então, periodicamente, o Sebrae Bahia faz a sua reunião do conselho no interior. E nessa oportunidade a gente vem para escutar as lideranças empresariais desses municípios, as pessoas que representam os empresários, a comunidade, a universidade, todos os atores que de alguma forma contribuem com o desenvolvimento. Então é um momento de escuta, de prestação de contas, um pouco dos conselheiros falarem um pouco o que é que o Sebrae tem feito, a diretoria também falar um pouco sobre a atuação do Sebrae. Então é um momento de encontro, de bate-papo, de escuta. Eu acho que assim, ouvindo o interior, ouvindo as cidades, ouvindo as lideranças, a gente consegue preparar nossa empresa para servir melhor ao nosso estado.
0: Uma das demandas aqui de Jequié é a possibilidade de uma criação de um escritório regional. Hoje nós temos um ponto de atendimento que funciona a contento, mas evidentemente que não é um escritório. Existe essa possibilidade, de uma vez colocada essa demanda à mesa, de o Sebrae viabilizar esse escritório regional aqui em Jequié?
1: Olha, nós estamos num momento de repensar o modelo que o Sebrae atua hoje, né? De escritórios regionais, pontos de atendimento. Nós estamos fazendo alguns estudos. Recentemente contratamos uma empresa, a Fundação Dom Cabral, que já fez um estudo aqui no estado da Bahia. Então, estamos num momento de avaliar essas possibilidades. O próprio modelo de escritório regional vem sendo também reavaliado. Eu acho que o mais importante do que uma sede, a sede fixa é importante, mas mais importante do que ser um escritório regional ou uma agência é a quantidade de projetos, programas e a quantidade de colaboradores que o Sebrae tem naquela região, né? Então, assim, a gente está nesse momento, há possibilidade sim, a gente vem estudando. Jequié é uma cidade estratégica, importante para o estado da Bahia, importante para a disseminação para as cidades que estão ao redor daqui de Jequié, da área de infraestrutura. influência. Então é possível sim, agora a gente precisa finalizar esse estudo para redistribuir. Com certeza uma das prioridades do SEBRAE para os próximos anos é a interiorização maior. Então a gente vai estar mais presente no interior, com mais projetos, mais recursos, né, atendendo mais o público alvo do SEBRAE.
2: É, parece que esse é o ponto, né? Porque a questão da descentralização, acho que a gente busca porque uma maior autonomia, hoje fica atrelado ao escritório de Vitória da Conquista. A questão territorial, até que não é muito distante, mas de qualquer sorte, a autonomia é um ponto básico, né, para o funcionamento de uma instituição como o SEBRAE. E com relação ao ponto de Jequié, está funcionando há quanto tempo?
1: Sim, o ponto de Jequié a nossa área de atendimento de Jequié é uma das que tem mais se destacado, né? Tem uma equipe muito boa. Hoje é vinculada à Vitória da Conquista. Mas assim, a quantidade de projetos, programas, ações. Agora mesmo estava ouvindo um depoimento de um empresário aqui falando de uma ação parcerizada do SEBRAE lá em Pirá, com uma empresa lá que trabalha com cacau. Né? E ressaltando, elogiando essa participação do SEBRAE, as capacitações, as oficinas. Então, assim, o SEBRAE está muito satisfeito com sua equipe. Agora, sempre pensamos em melhorar, em ter mais recursos destinados ao interior, mais projetos no interior e também ir avaliando as mudanças, porque com as mudanças que acontecem a nível global, local, estadual, é preciso estar revendo as nossas prioridades, os setores que nós estamos apoiando, os nossos programas e projetos. Então, assim, a gente está muito satisfeito, mas sempre queremos mais. E com certeza, Jequié, pela sua potencialidade, pelas suas oportunidades, por ter um tecido empresarial muito importante para o estado, a gente com certeza vai trazer boas notícias em breve.
2: Maravilha, obrigado, viu?
1: Obrigado a vocês aí, uma boa tarde.
0: Tá aí, portanto, o André Gustavo, diretor técnico do SEBRAE. Você que ele disse, né? Estamos buscando interiorizar cada vez mais as ações do SEBRAE, descentralizar as ações, né? E quando ele fala de projetos, Jequié tem muitos projetos. Projetos muito bem sucedidos, que estão caminhando bem, e evidentemente que o escritório viria a fortalecer essas ações ainda mais. Nós também conversamos com o superintendente do SEBRAE Bahia, Jorge Cury. Jorge Cury já foi deputado federal, já foi secretário de Estado e secretário também municipal em Salvador, tem um know-how, uma experiência muito grande, já há bastante tempo no SEBRAE, e nós tivemos a oportunidade de conversar com ele também, justamente falando dessa presença do Conselho Deliberativo do SEBRAE em Jequié para essa reunião ampla e importante, escuta, mas também assumindo compromissos.
3: Doutor Jorge Cury, diretor-geral SEBRAE Bahia, participando deste evento aqui em Jequié, encontro de lideranças locais e regionais. O que traz o SEBRAE a Jequié nesse momento? Boa tarde, pessoal.
4: Boa tarde a todos. É um prazer grande estar aqui em Jequié. Na verdade, a motivação dessa vinda de agora é exatamente a reunião do Conselho Deliberativo do SEBRAE. O Conselho decidiu fazer reuniões de itinerantes e a reunião ocorrerá amanhã em Vitória da Conquista. E, no entanto, em função desse evento, a gente resolveu passar em Jequié exatamente para fazer o contato com as lideranças dessa terra, tanto a nível empresarial como a nível público, e também poder trocar informações, trocar ideias sobre assuntos que é de interesse da região e, logicamente, que Jequié tem a boa representatividade de toda a região aqui. Então, por isso que nós estamos aqui hoje, exatamente com essa missão.
3: Processo de escuta, digamos assim, né?
4: Isso. Logicamente, a nossa equipe técnica faz o seu trabalho, tem os seus projetos, mas por mais que a gente tenha um olhar tecnicamente ajustado, nada é como vir quem é da terra, quem está vivendo na terra, quem está vivenciando os problemas, as oportunidades que a terra oferece, e com isso, logicamente, adequar algumas propostas nossas para cada vez fazer mais o Jequié em toda a região.
3: E Jequié, como sendo um dos principais polos regionais da Bahia, pleiteia, dentre outras coisas, um escritório regional do SEBRAE. Hoje não tem autonomia. atrelado ao escritório de Vitória da Conquista, uma demanda importante. O senhor acredita que, uma vez apresentada essa demanda, há a possibilidade de o SEBRAE estudar essa proposta?
4: Olha, eu acho que a possibilidade existe. No entanto, eu diria que nesse momento nós estamos, quer dizer, já praticamente terminando esse período, né, da gestão, tanto do Conselho Deliberativo como da diretoria executiva. Eu diria que a questão de voltar a estudar, de ver efetivamente a necessidade, a oportunidade, a possibilidade de vir a ser, isso deverá ocorrer a nível de algum tipo de encaminhamento para o novo momento que vai acontecer a partir do próximo ano.
3: Com relação ao SEBRAE, como é que está a atuação nesse momento do SEBRAE na Bahia?
4: Então, muito bem, na verdade a Bahia é um estado enorme e com áreas bem diferentes, com oportunidades diversas, com tecnologia diversa, com formatos diversos. Quer dizer, você do a Bahia do Recôncavo é uma, a Bahia do Extremo Sul é outra, a Bahia daqui de Jequié é outra, a Bahia do Extremo do Oeste é outra. Então, na verdade, vem a exigir de todos nós um olhar bastante pronto e voltado para cada área do estado. Não é um projeto único de Salvador que vai atender ao interesse da Bahia como um todo, mas sim com foco em cada região, em cada diversidade, em cada motivação, em cada proposta, em cada pleito, evidentemente que aí adequa as propostas para cada região.
3: É verdade, porque embora existam os problemas comuns de todos, né, mas também tem as particularidades de cada região. Né?
4: Com certeza, bastante diverso, e por isso mesmo é que nós não podemos pensar em fazer um projeto em Salvador que seja de todo o estado, já é impossível. É um projeto de Salvador, mas você tem que adequar a cada região do estado.
3: Pois é. E essas mudanças todas acontecendo, o empresariado, o empreendedor precisa ficar permanentemente atento, né, doutor Jorge, porque as mudanças têm sido com uma velocidade cada vez maior.
4: Com certeza, aí na verdade, é cada mais que o tempo passa, mais essas urgências, essas motivações, essas coisas vão acontecendo. Então nós temos que ficar atentos, cada vez mais nós temos que estar preparados para o que vier. Na verdade, nós não podemos dar uma não sabia, não percebi, eu não vi. Hoje em dia não dá, com toda a velocidade da informação, nós temos que estar muito atentos para o que pode acontecer e preparados para exatamente fazer o melhor.
3: Ainda mais um pequeno negócio, né? Um pequeno negócio, as mudanças podem lhe representar um risco.
4: Com certeza, e inclusive pelo fato, né, de ser a grande maioria das empresas do nosso estado, 98%, 97%, independente da região, são micro e pequenas empresas, tanto como geradora de emprego, como de atividade econômica, gerando negócio também.
3: Muito obrigado.
4: Obrigado a você, que Jequié cada vez mais possa ter essa vibração que temos aqui.
0: Ele falava dessa vibração que estava na reunião, as pessoas bastante interessadas. E eu não sei se você acompanhou o programa desde o começo. No começo eu falei justamente sobre isso. O empresário, ele comparece a esses encontros a partir do momento em que ele está acreditando. Olha, Jequié está atravessando um bom momento, está, então estou participando. No momento que a descrença é muito grande, você acaba desestimulado a participar. Então eu tenho acompanhado aqui os auditórios cada vez mais lotados, com as pessoas interessadas em discutir Jequié, discutir soluções práticas para os nossos problemas. Isso é de fundamental importância. Com a colaboração do nosso companheiro Del Santos, nós vamos levar agora uma entrevista concedida pelo secretário municipal de desenvolvimento econômico, Celso Galvão, falando também acerca deste evento que ainda acontece nesse momento no auditório da Associação Comercial.
5: Celso, um encontro importante de liderança de Jequié e região, o SEBRAE fomentando isso junto com a CIG. Alguém me falou, Celso, que há a possibilidade de voltar a termos aqui uma sede do SEBRAE. Vamos começar falando sobre esse assunto, que é um tema importante, já que a gente está trabalhando no desenvolvimento a longo, a médio e a longo prazo da nossa Jequié e região.
6: Zé, muito obrigado pela oportunidade. Na verdade, o início da fala é de agradecimento pela primeira visita de todo o Conselho Deliberativo do SEBRAE aqui, com sua diretoria executiva também. é um órgão que eu sou suspeito de falar pela paixão e pelo respeito que eu tenho. Tive a grata satisfação de ser aprovado aí nessa, lá pelos idos de 2014, como consultor do SEBRAE, e aprendi a admirar ainda mais o trabalho, aprendi a admirar ainda mais o desenvolvimento desse propósito, dessa missão do SEBRAE. Então, de fato, a palavra de hoje é agradecer pela presença, agradecer pelos investimentos do SEBRAE em Jequié e na região, principalmente desenvolvendo a lavoura do cacau aqui em Jequié, com esse programa belíssimo que tem feito. E sim, é uma vontade antiga dessa cidade conseguir contemplar mais essa possibilidade de ter de volta a regional do SEBRAE por aqui. Agora é evidente, isso não depende de querência pessoal, não é apenas uma vontade. Então precisamos de estudos que provem isso, de estudos que fortaleçam o protagonismo dessa cidade, o protagonismo dessa região. Então isso é um dever de casa que tem aí a ser feito por toda a diretoria do Conselho Deliberativo, por toda a diretoria executiva. O nosso lado de cá é defender, é pedir e é torcer para que isso seja possível. Mas enquanto a gente não consegue, sem sombra de dúvidas, agradecer a Cláudio, a Marcelo, a Lara e a Kelly e todos os estagiários que trabalham lá naquela instituição por tão belo trabalho que conseguem cumprir aqui pelo município de Jequié e por todos esses 40 municípios que eles dão suporte também.
5: Investido como secretário municipal de desenvolvimento econômico, como o senhor vê essa questão de trabalhar no Jequié como polo central de desenvolvimento regional? Porque as pessoas falam muito, Celso, que a região depende muito de Jequié. E realmente sim, não só na parte econômica, mas também na parte política. E é interessante nós termos Jequié como ponta de lança, como deve ser.
6: Essa é uma obrigação, isso é um caráter mandamental. Jequié tem que assumir isso. Esse protagonismo não é por vaidade, não é pelo sol bonito que temos ou pela barragem de pedras produtiva, não. É obrigação que Jequié tem em assumir esse protagonismo, porque de fato já servimos a mais de 40 municípios do ponto de vista de abastecimento de serviços públicos e privados, de educação, de saúde, enfim. Então, essa característica do nosso município, essa característica do nosso território, ou melhor, dos nossos territórios, porque aqui também não podemos deixar de falar da importância que tem Jequié para o Médio Rio de Contas, para parte do território da Chapada e também um pouco aí do Médio Sudoeste, salvo engano. E, de novo, é só assumir a obrigação que tem. Fico feliz com isso porque me dá a possibilidade de enxergar um horizonte mais alongado, me dá a possibilidade de ter um dever de casa mais desafiador, porque não é só pensar Jequié, é pensar toda essa região. Então estamos aí com certeza nessa defesa.
5: Celso, muito obrigado.
6: Sou eu quem lhe agradece, né? Eu agradeço aos ouvintes qualificados da 89.7, a Jequié FM, pela oportunidade, e me coloco sempre à disposição.
0: Del Santos entrevistou também o prefeito de Jequié, Flavinho Santana, que participou do começo dessa reunião, que ainda continua no auditório da CIG, do uma reunião promovida pelo SEBRAE. E o prefeito também traz aí a sua impressão sobre esses temas todos discutidos, a importância de uma reunião tão ampla, tão relevante como esta.
5: Souza, está ao nosso lado o prefeito Flavinho. Um encontro importante, Flavinho, é a liderança de Jequié e região. O SEBRAE está fomentando essa discussão. Vocês que sempre da prefeitura fala Jequié como uma cidade de modelo, uma cidade de polo, e Jequié está trabalhando para isso. Você pode falar para a gente nesse sentido, desse encontro importante aqui?
7: Não, sem dúvida, é um encontro importantíssimo para nossa cidade. Pautas relevantes vão ser trazidas aqui, discutidas com as lideranças do comércio, da indústria, aqui, que realmente tem um horizonte de trazer mais emprego, renda, de gerar prosperidade para o nosso povo. A gente vem discutindo enquanto município, recebemos comitiva do SEBRAE lá no nosso gabinete, discutimos de forma seria conduzido esse evento e de que forma a gente pode trabalhar para trazer ainda mais prosperidade para a nossa GQ. Acho que o intuito é esse, debater e olhar os horizontes que, sem dúvida, serão extremamente positivos.
5: Uma das possibilidades é desmembramento administrativo do Sebrae de Conquista para a GQ. GQ desenvolve, o Sebrae desenvolve muitas coisas importantes. Ter um polo aqui é diferente, né?
7: Não, com certeza. Você traz uma representatividade maior. O Sebrae que presta um serviço fantástico, tem um leque amplo, né, que vai, sem dúvida, auxiliar muito, tanto pequeno quanto grande produtor, quem traz o benefício, quem tá na ponta empreendendo. E a gente encampa essa luta também, pede a Deus que as coisas aconteçam, influam, só quem tem a ganhar é de quer.
5: Muito obrigado, prefeito.
7: Deus nos abençoe, meu irmão, tamo junto.
0: Tá aí, portanto, o prefeito Flavinho, e assim a gente completa essa cobertura que demos a esse evento, que nós reputamos como sempre de muita importância para a GQE. Eu acho que a gente conseguiu aqui, dentro deste horário, trazer os fatos mais relevantes, os pontos de debate mais importantes desta reunião. É o propósito desse programa, de trazer para este horário uma discussão mais ampla, detalhada e simplificada sobre tudo que está acontecendo. É para facilitar o entendimento de todos como tudo está acontecendo. E vamos lutar. Vamos lutar pelo fortalecimento das nossas classes. Quanto mais fortes forem a CIG, a CDL, o Sicomércio, quanto mais forte for o SEBRAE, as nossas instituições, as nossas universidades, haveremos de dar passos cada vez mais largos rumo ao progresso. Jequié é uma cidade, pelo seu tamanho, que tem condições de se transformar numa verdadeira excelência. Jequié pode se transformar o que no passado se chamava de cidade modelo, uma cidade que não falta nada. Uma cidade que você vai para o serviço de saúde, você encontra a unidade de tratamento intensivo, a UTI, o atendimento de urgência e emergência, o socorro imediato, uma estrutura muito bem montada. A questão de infraestrutura, a cidade está caminhando bem, se estruturando, não somente os bairros mais próximos do centro, mas os bairros mais distantes. Isso garante também desenvolvimento. É o salão de beleza que é instalado ali, é o mercadinho, é a farmácia que surge, é a lanchonete. Você vê o quanto tem descentralizado o comércio de Jequié para os pontos mais distantes. Isso é possível graças à infraestrutura, às facilidades que as pessoas têm. Quem vai botar um restaurante numa rua empoeirada? Não vai. Então, o poder público tem levado esses benefícios, essas ações, e isso tem, evidentemente, estimulado a novos empreendimentos, surgimento de novas empresas. Mas então é isso. E para finalizar aqui o nosso programa, eu queria trazer uma notícia. Você está acompanhando, não choveu bem aqui na nossa região em junho, não tem chovido bem neste mês de julho, não há previsão de fortes chuvas até o fim do mês, muito embora ontem alguém falou em Salvador, olha, vamos ter temporais, vamos ter, mas em várias regiões, aqui pelo menos no site Climatempo, não tem chuva forte. A gente está vivendo um período de escassez de chuvas. Isso é comum nessa época do ano, mas já choveu melhor do que neste ano de 2026. E isso traz preocupação. Traz preocupação porque a gente sabe o quanto nós somos empreendedores rurais também, né? Nós temos a nossa economia muito forte no perímetro rural. E não é somente Jequié, nós temos aquela região ali em cima de Maracás, Manuel Vitorino, muita produção. No momento que a chuva cai de maneira irregular, não cai o suficiente, isso começa a sentir. E a notícia que eu tenho aqui é, de certa forma, preocupante, porque diz aqui a nota: a chegada do El Niño ameaça afetar duramente a produção de grãos na Bahia. Isso a partir de agora, de julho em diante. Esse fenômeno climático, que vem sendo chamado de Super El Niño, pode gerar impactos com o atraso de plantio de grãos, como soja, por exemplo, milho. Isso na região oeste do estado da Bahia, aquela região de Luiz Eduardo Magalhães, São Desidério, Barreiras, e afetar também a pecuária em várias regiões do estado da Bahia. A chance de que esse Super El Niño seja muito forte mesmo até o fim do ano subiu para 81%. Existia uma previsão de que nós haveríamos de ter um fenômeno climático forte, mas só que esse percentual subiu conforme informação divulgada por uma uma ação dos Estados Unidos, uma Administração Nacional de Oceânica e Atmosférica. Pois bem, o efeito mais comum do El Niño são chuvas abaixo da média, como está acontecendo, e períodos de seca em áreas do semiárido baiano de maneira prolongada. Então, os riscos do El Niño, que é o fenômeno classificado como alto, médio e médio alto, é considerado alto para a região do Maranhão, Tocantins e aqui também na Bahia, com possibilidade de seca severa. Então é importante que a gente tenha conhecimento dessa possibilidade, e porque isso, você sabe, reflete na economia como um todo, né? Você sabe que isso reflete na economia como um todo. Se Deus quiser, vamos ter chuva, né? Vamos orar para isso, pedir a Deus que não falte chuva no sertão, para que a gente possa ter dias melhores. Tá bom assim? Olha, estamos concluindo o nosso programa por hoje. Segunda-feira tem mais. Por conta deste evento lá no auditório da Associação Comercial, nossos outros convidados não vieram. Eu queria muito que dois convidados viessem aqui para a gente entrosar melhor, conversar mais sobre tudo isso que nós debatemos aqui. Mas levamos ao ar essas entrevistas todas, eu acredito que levamos ao ar mais uma vez um bom programa. Mas obrigado a você pela sua audiência. Agradeço aqui o meu companheiro Wellington Ferreira, que trabalhou comigo durante essa última hora. E na segunda-feira, se Deus quiser, nesse mesmo horário, estaremos de volta com o nosso Assige Conexão Empresarial. Até lá.
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2: Olá, boa noite.
1: Boa noite para você que nos acompanha em todo o país.
2: Segunda-feira, 13 de julho de 2026.
1: Vamos ao destaque do dia na Voz do Brasil.
2: Aumento da mistura obrigatória de biodiesel começa a ser avaliado pelo Instituto Mauá de Tecnologia.
1: E é apresentada a primeira turbina a gás movida a etanol para a geração de energia elétrica. Luana Karen.
3: A unidade é capaz de gerar 1 megawatt de potência. Energia suficiente para abastecer aproximadamente 3.600 residências.
2: Novas regras para a publicidade de bets.
1: Empresas deverão incluir avisos de advertência sobre riscos em jogos de apostas. Graziele Bezerra.
2: A exemplo do que já acontece em propagandas de cigarros, bebidas alcoólicas ou remédios, as campanhas estão obrigadas a alertar sobre os riscos associados a esta prática. Brasil celebra 26 anos do ECA, um marco histórico na transformação e proteção da infância.
1: Sobre o assunto, nós conversamos com Fábio Meirelles, do Ministério dos Direitos Humanos e da Cidadania.
4: Ele fortalece não só o papel da família, da sociedade, do Estado, mas dessa visão de promoção dos direitos de crianças e adolescentes.
2: Hoje na apresentação, eu, Mariana Jungmann e Luciano Seixas.
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2: Publicidade das casas de apostas online, as chamadas bets, deverá ocorrer. Nessa publicidade deverão ocorrer advertências sobre os riscos para os apostadores.
1: As empresas também não poderão usar especialistas e influenciadores em suas publicidades de forma a convencer uma pessoa a apostar.
2: As novas regras começam a vigorar a partir do dia 17 de julho.
5: Pessoas famosas em ambientes festivos fazendo promessas de dinheiro fácil. Técnicas largamente usadas por empresas de apostas para atrair novos jogadores, mas que agora estão proibidas. As chamadas bets, que atuam no ramo de apostas online, estão obrigadas a alertar sobre os riscos associados a esta prática. A exemplo do que já acontece em propagandas de cigarros, bebidas alcoólicas ou remédios, as campanhas deverão exibir advertências, como explica o ministro da Fazenda, Dario Durigan.
6: Primeiro, apostar faz você perder dinheiro. A segunda, apostar pode causar dependência. E a terceira, aposta não é investimento, sempre seguido da chamada que é Ministério da Fazenda adverte, para que as pessoas tenham essa informação vinda de uma fonte oficial, depois de apurados os efeitos dos jogos nas famílias brasileiras.
5: As campanhas também não poderão utilizar influenciadores digitais ou comentaristas esportivos para induzir o público a apostar ou apresentar apostas como forma de investimento ou ganho fácil de dinheiro. O ministro da Fazenda também alertou para a tolerância zero com empresas ilegais.
6: Bet ilegal em nenhuma medida está autorizada e nem os publicitários, os veículos de comunicação estão autorizados a fazer, ao contrário, estão proibidos de veicular qualquer publicidade envolvendo empresa não autorizada a operar no mercado.
5: A advogada Juliana Prates perdeu o irmão há 6 meses para o vício em jogos online. Para ela, qualquer tipo de propaganda de plataformas de apostas deveria ser proibida.
7: Para que a gente consiga, pelo menos, fazer com que as pessoas tenham consciência sobre o que é a sociedade das apostas, que ela não é se divirta, mas sabendo os riscos que são decorrentes de quem pode começar a essa atividade, né?
5: O prazo para as empresas se adequarem às novas regras é 17 de julho. Quem descumprir pode ser multado em até 20% do faturamento da operadora, ter as atividades suspensas por até 180 dias e ter a autorização de funcionamento cassada em casos de reincidência grave. Reportagem Graziele Bezerra.
1: Que poluem menos. Para colocar essa ideia em prática, começaram hoje os testes para adicionar mais biocombustível ao diesel, sem que isso traga prejuízo ao motor.
8: Uma comitiva do governo federal acompanhou o início dessa nova fase.
9: O biodiesel é um combustível renovável que desde 2004 vem sendo misturado ao diesel no país. E para cumprir a lei que prevê a diminuição da dependência do petróleo, o Ministério de Minas e Energia está coordenando estudos em parceria com instituições de pesquisa. Um deles é o aumento do biocombustível ao diesel, que hoje está em 15%. E nesta segunda-feira, começou o Programa Nacional de Testes do Biodiesel no Instituto Mauá de Tecnologia, em São Caetano do Sul, no estado de São Paulo. De acordo com o ministro de Minas e Energia, Alexandre Silveira, essa é uma fase essencial para a mudança obrigatória nas porcentagens dos combustíveis prevista na lei.
10: Nós não podemos avançar sem que esses testes sejam feitos.
9: A lei do combustível do futuro prevê o aumento de biodiesel e etanol, produzidos a partir de matéria-prima renovável, como cana-de-açúcar, milho, soja, mamona, entre outros. O etanol e o biodiesel colaboram para a diversificação da matriz energética e redução das emissões de gases do efeito estufa. Para isso, uma rede nacional de pesquisa mobiliza 30 milhões de reais em 3 anos, unindo ministérios, a agência reguladora e 18 laboratórios. O presidente da Associação Brasileira de Engenharia Automotiva, Marcos Vinícius Aguiar, destacou a capacidade brasileira de produzir combustíveis limpos.
11: Que nós estamos participando junto com o governo, junto com o setor privado, montadoras, fornecedores, produtores de biocombustíveis, para fazer uma série de testes para que as misturas sejam validadas. O Brasil está indo para a hibridização, veículos híbridos, sejam a combustão interna de passageiros a etanol, sejam pesados de biodiesel.
9: O Centro de Pesquisas do Instituto Mauá de Tecnologia comprovou a viabilidade técnica do E30, que usa 30% de etanol anidro na gasolina atualmente comercializada no Brasil. Agora, o objetivo é testar a adição de até 25% de biodiesel no diesel. A lei ainda prevê o uso de combustível sustentável também na aviação. Reportagem Luciana Colares de Holanda.
1: O Brasil agora é o 6º país do mundo a desenvolver a tecnologia para a fabricação de turbinas.
8: E a turbina brasileira é capaz de gerar energia elétrica funcionando principalmente com o etanol, um combustível limpo e sustentável.
1: Além de fornecer energia, a turbina poderá ser usada também em sistemas de defesa.
3: O Instituto de Aeronáutica e Espaço apresentou a integrantes do governo federal a primeira unidade de geração de energia elétrica movida a etanol com turbina a gás, totalmente desenvolvida no país. A unidade é capaz de gerar 1 megawatt de potência, energia suficiente para abastecer aproximadamente 3.600 residências. Como destacou o ministro de Minas e Energia, Alexandre Silveira, a turbina pode ajudar a levar energia elétrica de fontes renováveis a regiões remotas do país.
10: Nós temos 196 unidades isoladas na Amazônia. E isso, na composição da conta de energia, custa 12 bilhões e 600 milhões de reais de óleo diesel por ano.
3: De acordo com o tenente brigadeiro do ar, Marcelo Damasceno, comandante da aeronáutica, a turbina desenvolvida para o projeto pode ser utilizada também em projetos de segurança nacional.
12: Ela foi concebida para proporcionar rápido transporte, instalação e operação em localidades remotas, em cenários de calamidade ou sempre que se fizer necessária uma fonte confiável de energia. é igualmente capaz de impulsionar o desenvolvimento de sistemas propulsivos para aviões, drones e outras plataformas aeroespaciais militares e civis de interesse estratégico para o Estado brasileiro.
3: Foram investidos no projeto cerca de 134 milhões de reais do Fundo Nacional de Desenvolvimento Científico e Tecnológico. O projeto foi desenvolvido em parceria com a iniciativa privada. Reportagem Luana Karen.
8: Hoje, o Estatuto da Criança e do Adolescente completa 36 anos.
1: A lei provocou uma transformação na forma que a sociedade brasileira enxerga os direitos da infância.
8: E nós conversamos sobre essas mudanças e os avanços proporcionados pela legislação com o diretor de Proteção da Criança e do Adolescente do Ministério dos Direitos Humanos e da Cidadania, Fábio Meirelles. Acompanhe. Diretor Fábio Meirelles, muito bem-vindo aqui à Voz do Brasil. A gente quer começar falando da importância, né, do Estatuto da Criança e do Adolescente. A criação dessa legislação, ela promoveu uma mudança de paradigma na forma como a sociedade encara os direitos da infância, né? O que que o senhor apontaria como essas principais mudanças do ECA em relação ao que existia anteriormente como legislação?
13: Prazer falar com os ouvintes da Voz do Brasil. O ECA foi promulgado em 1990, né? É um estatuto que marca uma virada histórica. É a consolidação de uma doutrina, que é a doutrina da proteção integral. Então, ele reconhece que as crianças e adolescentes, para além de objetos de políticas públicas assistencialistas, elas passam a ser sujeitos de direitos. E a gente, com o ECA, avança no tema da prioridade absoluta, da dignidade, da voz, da participação de crianças adolescentes. Então, o ECA é um marco, né, para o mundo. Ele é conhecido nacional e internacionalmente, e ele marca também uma adesão do Brasil a compromissos que o Brasil tem com a ONU. Então, a gente, em 1989, teve a Convenção sobre os Direitos da Criança, e em 1990 o ECA marca, né, esse, ele é um marco jurídico, político, ético, voltado ao cuidado, à proteção e ao desenvolvimento integral de todas as infâncias e adolescências do Brasil. Então, acho que o ECA merece ser celebrado.
1: O ECA surgiu também no contexto da nova Constituição, que tinha sido promulgada apenas 2 anos antes, né? Ele traz esse espírito de afirmação de direitos sociais e deveres coletivos que marcou os debates também sobre a Constituição?
13: Com certeza. O artigo 227 da Constituição fala na prioridade absoluta de crianças e adolescentes, né? E o ECA vem para reafirmar esse artigo da Constituição e para avançar, né? A gente hoje olha para o ECA, olha para a universalização da escola pública, olha para a redução da mortalidade infantil, olha para a criação dos conselhos e o papel dos conselhos tutelares, das varas da infância, das varas da juventude, o fortalecimento das políticas públicas de acolhimento, convivência familiar, convivência comunitária, para consolidação das medidas socioeducativas. Esses são só alguns exemplos de conquistas concretas que a gente vê a partir da Constituição Federal e a partir do Estatuto da Criança e do Adolescente. Então, mais do que uma lei, né, o ECA representa essa mudança de paradigma e ele fortalece não só o papel da família, da sociedade, do Estado, mas dessa visão de promoção dos direitos de crianças e adolescentes.
8: Uma construção mesmo, né, de todos esses direitos. Agora, uma das principais inovações do ECA foi a criação dos conselhos tutelares, que a gente talvez possa dizer que são os grandes guardiões dos direitos da infância, né? Como é que foi a consolidação deles ao longo desse tempo? Hoje os conselhos são uma referência para quem busca proteção aos direitos das crianças?
13: Com certeza. O ECA, né, criou os conselhos tutelares, é uma das principais inovações do estatuto, é apresentar, né, as funções, atribuições dos conselhos tutelares. O nosso CONAN, do Conselho Nacional dos Direitos da Criança e do Adolescente, recomenda que haja um conselho tutelar para cada 100 mil habitantes, e o importante é a gente falar sobre as competências dos conselhos tutelares. Ele é um órgão que ele é gerido, né, vinculado às prefeituras, composto por 5 membros, escolhidos pela comunidade local em eleições diretas, eles seguem diretrizes estabelecidas, eles são órgãos que eles evoluem de uma ideia de assistência a menores para um paradigma da proteção integral. A função do Conselho Tutelar não é prestar serviço de forma a atender direito, e sim zelar para que os direitos de crianças e adolescentes sejam cumpridos efetivamente. Eles são órgãos autônomos, né? Eles não aplicam penas, e eles são essa ferramenta de requisitar serviços públicos como vaga em creche, tratamento psicológico, encaminhar os casos para o Ministério Público. Então, o estatuto traz esse papel e atribuições dos conselhos tutelares, que são profissionais fundamentais do sistema de garantia de direitos, e que eles fortalecem essa visão de princípio e de proteção integral de crianças e adolescentes no território.
1: Bom, diretor, 36 anos depois, o que o senhor apontaria como principais avanços proporcionados pelo ECA?
13: Veja, os principais avanços, a gente olha, né, para o país. O Brasil é um país diverso, plural. A gente olha para os territórios, a gente ainda consegue enxergar desigualdades sociais, econômicas, culturais. Mas o ECA é esse instrumento, né? Ele apresenta um avanço inegável. A legislação anterior, que era o Código de Menores, ele possui uma visão punitivista, assistencialista, eventualmente até discriminatória. As crianças e adolescentes eram alvos de ações punitivistas, ações assistencialistas. Então o ECA traz essa nova visão, né? O ECA representa essa mudança de paradigma. Ele fortalece o papel da família, da sociedade, no Estado. Então, se a gente olhar, como eu disse, para hoje a universalização da escola pública, a redução da mortalidade infantil, os conselhos tutelares, as varas, fortalecimento de políticas públicas, as políticas de assistência social, a política nacional de saúde para criança e adolescente. Então, isso tudo é uma consolidação para além de uma visão de direitos, de desenvolvimento integral de crianças e adolescentes. A gente hoje vê que esses direitos estão garantidos com prioridade absoluta, dignidade. Então a gente celebra o ECA como esse instrumento que é uma referência e que hoje ele é, né? Ele é política pública intersetorial do governo federal, de estados e municípios. Então a gente hoje vê o estatuto como uma referência para o mundo.
8: Agora, quais são então os desafios para garantir plenamente todos os direitos que estão previstos no estatuto?
13: Olha, a gente hoje tem um país, o Brasil é um país muito diverso, né? Muito plural. Ele tem muitos territórios. Então a gente tem crianças urbanas e rurais, a gente tem crianças e adolescentes indígenas, crianças e adolescentes quilombolas, ribeirinhas, com deficiência, migrantes e refugiadas, crianças em situação de vulnerabilidade. Então eu diria que o principal desafio é olhar para a proteção integral e prioridade absoluta, mas com esse recorte das diversidades, né, de crianças e adolescentes. E eu acho que também o principal desafio não é criar novas leis, mas garantir que os direitos previstos no Estatuto da Criança e do Adolescente cheguem à vida real de crianças e adolescentes. Então esse é o nosso papel enquanto Ministério dos Direitos Humanos e da Cidadania, de articular para que o Estatuto da Criança não seja só uma legislação avançada reconhecida no Brasil e no mundo, mas que ele vire realidade nos territórios e para as diversidades de crianças e adolescentes do nosso país.
1: Muito bem, nós conversamos com Fábio Meirelles, diretor de proteção da criança e do adolescente do Ministério dos Direitos Humanos e da Cidadania. Amanhã você acompanha aqui na Voz do Brasil a segunda parte dessa entrevista sobre o ECA Digital. Muito obrigado, diretor, até amanhã.
13: Obrigada a você, estou à disposição.
8: Pois é, o Estatuto da Criança e do Adolescente estabelece que a vacinação infantil é obrigatória em todo o território nacional.
1: E para manter o calendário de vacinas em dia, basta o comparecimento a uma unidade básica de saúde.
8: O Sistema Único de Saúde oferece de graça 17 vacinas que previnem

0: sistema imunológico ainda está em desenvolvimento. A primeira vacina que o bebê recebe pelo Sistema Único de Saúde é a BCG. Na rede pública, ela é aplicada ainda na maternidade e protege contra as formas graves da tuberculose. Mas o calendário infantil inclui várias outras vacinas nos primeiros anos de vida. É o que destaca Ana Catarina Araújo, diretora substituta do Departamento do Programa Nacional de Imunizações do Ministério da Saúde.
1: Nós temos vacina que protege, a vacina BCG e a vacina hepatite B, que devem ser feitas ainda na maternidade, que são vacinas que protegem para a hepatite, para as formas graves da tuberculose, como vacina contra a poliomielite, difteria, tétano, coqueluche, pneumonia, meningites, hepatite A, sarampo, caxumba, rubéola, a varicela. E nós temos hoje um calendário bastante robusto.
0: É importante que cada vacina seja aplicada na idade recomendada, mas se alguma dose ficou para trás, ainda é possível atualizar a caderneta. Basta procurar a unidade de saúde mais próxima, como explica o presidente do Departamento de Imunizações da Sociedade Brasileira de Pediatria, Eduardo Jorge.
2: Pais que estão com calendário atrasado, vamos lá procurar o posto de saúde, atualizar o calendário dos bebês e de todas as ações básicas de saúde. A vacinação é aquela que representa a melhor evidência, o melhor custo-benefício.
0: Para manter a carteira de vacinação em dia e consultar as doses aplicadas, basta acessar meususdigital.saude.gov.br. O calendário nacional de vacinação também pode ser consultado diretamente no site do Ministério da Saúde, em saude.gov.br. Para acessar as informações, é preciso ter uma conta na plataforma gov.br. Reportagem Márcia Fernandes.
3: E a Agência Nacional de Vigilância Sanitária registrou nova vacina contra a influenza.
4: O imunizante é indicado a partir de 6 meses de idade e previne contra a doença causada pelos subtipos A e B.
3: De acordo com a Anvisa, estudos clínicos com a vacina indicaram eficácia de até 73% na prevenção de influenza em adultos e de até 65% em crianças.
4: O registro do imunizante foi publicado no Diário Oficial da União desta segunda-feira.
3: E a Anvisa também determinou o recolhimento de suplementos alimentares e a apreensão de lotes falsificados do medicamento Monjaro.
4: Foi definida a retirada dos suplementos alimentares Fenogrego e Cúrcuma Plus, produzidos pela Alivemed Soluções em Saúde, por falhas na comprovação dos ingredientes e fornecedores,
3: indicando o descumprimento das normas sanitárias. Em relação aos lotes falsificados do Monjaro, a empresa dona do registro informou ter identificado no mercado unidades com características diferentes das presentes no produto original.
4: Assim como cada pessoa possui um CPF, cada empresa também tem um número de identificação. É o CNPJ, o Cadastro Nacional da Pessoa Jurídica.
3: E novas regras determinam, de forma mais objetiva, como será a análise das informações prestadas ao cadastro.
4: Agora as empresas devem ficar atentas ao preencher as informações.
5: A Receita Federal atualizou as regras do Cadastro Nacional da Pessoa Jurídica, o CNPJ. A nova instrução normativa detalha situações que podem levar à suspensão da inscrição por inconsistências cadastrais e estabelece critérios mais objetivos para análise das informações declaradas pelas empresas. Entre as mudanças estão novas regras relacionadas aos representantes legais e aos integrantes do quadro de sócios e administradores. O cadastro poderá apresentar problemas, por exemplo, quando houver CPF ou CNPJ de sócios em situação irregular. A norma também reforça o controle sobre os dados informados pelas empresas. Estão entre as inconsistências o uso de nome empresarial em desacordo com as normas de registro, endereço eletrônico vinculado a outra empresa, utilização de endereço ou telefone de terceiros sem autorização e incompatibilidades entre a atividade econômica, a natureza jurídica e as informações declaradas no CNPJ. Com a atualização, a Receita Federal orienta empresas e profissionais responsáveis pelos cadastros a manterem as informações sempre atualizadas e compatíveis com os documentos oficiais da pessoa jurídica. A Receita Federal também informou que o CNPJ, em formato alfanumérico, começa a ser implantado em 31 de julho. O novo modelo será

0: utilizado nas novas inscrições e manterá os 14 caracteres, com combinação de letras e números. Os CNPJs já existentes continuam válidos e não precisam ser alterados. Raquel Mariano, para a Voz do Brasil.
1: Disponível o resultado de quem solicitou atendimento especializado no Exame Nacional do Ensino Médio, o Enem 2026.
2: Um atendimento especializado é destinado aos participantes que necessitam de recursos de acessibilidade para realizar as provas.
1: Entre eles estão a prova em braille, a prova com letra ampliada, o auxílio para leitura e transcrição, a sala de fácil acesso e o tempo adicional.
2: A consulta pode ser feita na página do participante. As provas serão aplicadas nos dias 8 e 15 de novembro.
1: O governo brasileiro iniciou hoje o envio de 48 toneladas de leite em pó em ajuda humanitária a Cuba.
2: O objetivo é contribuir para o enfrentamento da situação de desabastecimento vivida pelo país.
1: A ajuda será transportada em 2 navios da Força Aérea Brasileira, ambos com destino a Santiago de Cuba.
2: E essas foram as notícias do governo do Brasil.
1: Uma realização da Secretaria de Comunicação Social da Presidência da República.
2: Com produção da Empresa Brasil de Comunicação.
1: E agora com as notícias do Poder Judiciário e do Congresso Nacional. Boa noite.
2: Boa noite para você, até amanhã.
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5: STF suspende por 90 dias visita de Flávio ao pai, Jair Bolsonaro.
6: Relatório Justiça em Números 2026 destaca dados históricos sobre a redução do acervo processual.
5: STJ entende que furto de bilhete premiado em lotérica deve ser julgado pela Justiça Estadual.
6: Boa noite, eu sou o Arthur Filho.
5: Eu sou Walter Lima.
6: O ministro Alexandre de Moraes do Supremo Tribunal Federal suspendeu por 90 dias as visitas do senador Flávio Bolsonaro ao pai, o ex-presidente da República, Jair Bolsonaro.
5: A decisão foi assinada nesta segunda-feira após a divulgação de uma carta escrita pelo ex-presidente durante o período em que cumpre prisão domiciliar com proibição de uso de redes sociais. Marcelo Della Libera.
7: Decisão do relator da execução penal, ministro Alexandre de Moraes, determinou a suspensão do direito de visita por entender que a divulgação da carta por intermédio de terceiros desrespeitou a medida cautelar imposta ao ex-presidente, que está proibido de usar redes sociais. Além da suspensão das visitas, Moraes deu prazo de 48 horas para que a defesa de Jair Bolsonaro informe se ele tinha conhecimento de que a carta seria divulgada nas redes sociais do filho.
6: O relatório Justiça em Números do Conselho Nacional de Justiça reforça o comprometimento do Poder Judiciário com a transparência.
5: Entre os destaques da edição de 2026 estão dados históricos sobre a redução do acervo processual. Fernanda Porto.
8: 45,2 milhões de processos julgados em todo o Brasil. Este é um dos destaques do relatório Justiça em Números 2026, realizado e divulgado pelo Conselho Nacional de Justiça. O levantamento indica ainda que o número é maior do que o total de processos recebidos, 40,9 milhões. Na prática, o índice revela quase 20% de produtividade e comprova que, pelo segundo ano consecutivo, o Poder Judiciário brasileiro julgou mais ações do que recebeu. Os dados são referentes ao ano base 2025 e indicam ainda outros fatores, como bom aproveitamento do orçamento, equidade de gênero e raça, além da atual composição do sistema de justiça.
6: Cabe à Justiça Estadual julgar a ação penal sobre furto de bilhete premiado retirado do cofre de casa lotérica.
5: Essa definição é do STJ. Fátima Uchoa.
9: Segundo investigação, após imprimir uma aposta da Mega Sena com defeito, a funcionária de uma lotérica a refez e ainda entregou ao cliente. Ela guardou a aposta defeituosa no cofre do estabelecimento, mas depois a retirou. No dia seguinte, foi à lotérica com um companheiro para pedir demissão, afirmando que ele era um dos ganhadores do prêmio principal. Após analisar filmagens, o Ministério Público ofereceu denúncia por furto qualificado. A defesa alegou competência da Justiça Federal, porque o bilhete geraria direito perante a Caixa Econômica Empresa Pública Federal. Mas o ministro do STJ, Ribeiro Dantas, manteve a ação penal na Justiça Estadual, considerando que a vítima do crime foi a lotérica, que detinha o bilhete e precisou pagar o valor da aposta não estornada. E o fato de a Caixa pagar o prêmio seria apenas consequência do furto já consumado.
6: TST amplia ações de inclusão e combate à discriminação contra pessoas LGBTQIAPN+.
5: Iniciativas buscam reduzir desigualdades e garantir direitos no ambiente de trabalho. Marla Lacerda.
10: Entre as ações, o TST criou um grupo de trabalho voltado à promoção dos direitos das pessoas LGBTQIAPN+. E implementou a reserva de vagas em contratos terceirizados para pessoas trans e travestis em situação de vulnerabilidade social. Além de promover campanhas institucionais de conscientização e visibilidade, o tribunal também tem assegurado direitos em decisões judiciais da corte, como o uso do nome social por pessoas transgênero, a reparação de danos em casos de discriminação no trabalho e a garantia de benefícios trabalhistas a casais homoafetivos.
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6: A você, uma boa noite.
5: E até amanhã.
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12: Eu sou Paula Grota.
13: E eu sou Humberto Pinheiro.
12: E estes são os destaques de hoje do Jornal do Senado, que começa agora.
13: Plenário pode votar nesta terça-feira a aposentadoria de agentes de saúde.
12: Porte de arma para vítimas de violência está na pauta das comissões nesta semana.
13: Avança a proposta que libera 13 bilhões para desenrola adimplentes, FIES empreendedor e produtores rurais.
12: Boa noite.
13: Boa noite.
12: Avançou no Congresso um projeto que destina mais de 13 bilhões de reais aos programas Desenrola Adimplentes e FIES Empreendedor.
13: Após impasse sobre a origem dos recursos, deputados e senadores também aprovaram a destinação de verbas para apoiar produtores de cana-de-açúcar do Nordeste. Repórter Douglas Castilho.
14: O projeto foi aprovado pela Comissão Mista de Orçamento. O principal impasse durante a discussão da proposta se deu porque 270 milhões de reais do montante do crédito aberto serão retirados de um fundo destinado ao Minha Casa Minha Vida. Mas ao apresentar seu relatório, o senador Carlos Fávaro, do PSD de Mato Grosso, explicou que os recentes aumentos orçamentários no programa habitacional, num total de 3 bilhões de reais, não permitirão que haja prejuízos ao setor.
15: Não há nenhuma precarização do programa tão relevante para o nosso país. Dito por conta do aumento expressivo de recursos alocados para o programa e todo ele em execução com toda a demanda necessária garantida em orçamento.
14: A maior parte dos recursos, porém, será remanejada de um superávit do Fundo Nacional de Desenvolvimento Científico e Tecnológico, hoje o maior instrumento público de fomento à inovação e pesquisa no Brasil. Como a verba é originária de acúmulo financeiro já ocorrido, também não haverá cancelamento de nenhuma ação governamental ativa. O texto agora precisa ser votado em sessão conjunta do Congresso Nacional.
12: O senador Chico Rodrigues, do PSB de Roraima, destacou a aprovação do projeto que atualiza as regras da regularização fundiária urbana.
13: Autor da proposta, o parlamentar afirmou que a medida vai agilizar a titulação de imóveis, ampliar a segurança jurídica para famílias que vivem em áreas ainda não regularizadas e facilitar o acesso ao crédito e a investimentos em infraestrutura, especialmente em Roraima.
16: Esse projeto, ele é certeiro. Ele procura exatamente fazer com que que essas pessoas que vivem, que ocupam esse espaço, na maioria das vezes informal, possam definitivamente terem o seu título, que vai ser a sua carta de alforria.
12: Já o senador Eduardo Girão, do Novo do Ceará, cobrou mais transparência do Ministério da Saúde na compra de insulinas e de dispositivos usados por pacientes com diabetes. Segundo o parlamentar, reportagens e apontamentos de órgãos de controle indicam falhas em equipamentos de aplicação e levantam dúvidas sobre as licitações, o que, na avaliação dele, pode comprometer o tratamento de pacientes atendidos pelo SUS.
13: Girão defendeu a divulgação dos contratos, dos estudos técnicos e das medidas adotadas para corrigir os problemas. Ele também criticou o veto ao projeto que reconhece o diabetes tipo 1 como deficiência para fins legais e afirmou que a decisão deve ser analisada pelo Congresso Nacional. Segundo o senador, o atendimento às pessoas com diabetes exige planejamento, transparência na gestão dos recursos públicos e garantia de tratamento seguro e contínuo.
17: Se um dispositivo médico apresenta falhas, o impacto é imediato. Significa interrupção do tratamento, insegurança para o paciente, o aumento de um risco de complicações, sem falar no estresse de toda a família que sofre, que adoece junto.
12: E a Comissão de Assuntos Sociais discutiu a prevenção da cegueira evitável no Brasil.
13: Segundo um estudo da Agência Internacional para a Prevenção da Cegueira, mais de 28 milhões de brasileiros sofrerão perda de visão até 2030. Repórter César Mendes.
18: Autor do pedido do debate, médico oftalmologista, o senador doutor Irã, do Progressistas de Roraima, afirmou que é fundamental a oferta de consultas oftalmológicas nas unidades básicas de saúde, as UBSs.
19: A gente precisa colocar a oftalmologia no núcleo de saúde da família. Eu não vejo razão para a oftalmologia estar na média alta complexidade quando a gente precisa dar acesso às pessoas nos rincões desse país, onde às vezes a gente não tem um hospital, mas a gente tem uma UBS.
18: Camila Carlone, do Ministério da Saúde, defendeu políticas voltadas para a infância e a importância da detecção precoce de problemas oculares em recém-nascidos. Mauro Goldbaum, do Conselho Brasileiro de Oftalmologia, pediu urgência no enfrentamento de doenças como a catarata e o glaucoma. E Vitor Pavarino, da Organização Pan-Americana da Saúde, alertou sobre o alto custo econômico da cegueira no mundo e apontou desigualdades no acesso aos cuidados oculares.
20: A OMS, ela estima que 2 em cada 3 pessoas em países de baixa renda precisam de óculos, mas não tem acesso a esses óculos. E globalmente, 1 de cada 2 pessoas que precisa de cirurgia de catarata não tem acesso a esse procedimento.
18: O líder indígena é o Esh Yawalapiti, o Aurá, da terra indígena do Xingu, falou das dificuldades enfrentadas em aldeias situadas em áreas remotas do país e da importância de políticas públicas permanentes voltadas para essa população.
12: Última semana de trabalho no Congresso antes do recesso parlamentar terá pauta movimentada no Senado.
13: A Comissão de Segurança Pública analisa o porte temporário de arma para mulheres com medida protetiva. Também estão na pauta o aumento da pena para o estelionato amoroso e a estabilidade provisória para agentes em trabalho intermitente. As informações com Márcio Maturana.
21: Na terça-feira, a Comissão de Segurança Pública analisa em votação final, antes de o texto seguir para a Câmara dos Deputados, um projeto que autoriza porte de arma temporário para mulheres sob medida protetiva de urgência. Na quarta-feira, o uso de recursos do Fundo Eleitoral para combate a calamidades está na pauta da Comissão de Direitos Humanos. É uma sugestão legislativa apresentada por um cidadão no portal E-Cidadania que pode virar projeto de lei. Ainda na quarta, em votação final, a Comissão de Assuntos Sociais pode votar estabilidade provisória para gestantes em trabalho intermitente, temporário ou por prazo determinado. O senador Paulo Paim, do PT do Rio Grande do Sul, já foi relator substituto desse projeto.
22: De fato, o trabalho intermitente é um problemão. Eu conheço muitos colegas trabalhadores que dependem do trabalho intermitente. Ele ganha por hora trabalhada e, consequentemente, ele é chamado quanto o empregador precisa dele. E alguém vai me garantir que ele está pagando fundo de garantia, né? Que está pagando todos os direitos? Claro que não. não.
21: Outro projeto que pode ser votado pela Comissão de Direitos Humanos na quarta-feira aumenta a pena para crime de estelionato amoroso. É quando alguém usa um relacionamento para aplicar golpes emocionais, enganando, manipulando e causando prejuízos financeiros.
12: E a proposta de emenda à Constituição, que cria regras de aposentadoria diferenciada para agentes comunitários de saúde e agentes de combate às endemias, é o principal destaque da pauta do plenário desta terça-feira. A proposta permite a aposentadoria aos 57 anos para mulheres e aos 60 anos para homens, desde que comprovados 25 anos de contribuição e de exercício na atividade. O texto também prevê a regularização do vínculo funcional dos profissionais, regras de transição, assistência financeira da União e estende os mesmos benefícios a agentes indígenas de saúde e agentes de saneamento.
13: Se a proposta for aprovada em primeiro turno, ainda terá que passar por novas sessões de discussão e por uma votação em segundo turno. Também estão na pauta a reforma do processo administrativo tributário, o incentivo à produção nacional de fertilizantes e a limitação da retenção de recursos dos fundos de participação de estados e municípios para pagamento de dívidas previdenciárias.
12: Rádio Agência, serviço da Rádio Senado, que distribui conteúdo gratuito para emissoras de todo o país, ultrapassou a marca de 5 mil rádios parceiras.
13: A rede chegou a 5.011 emissoras com média de 25 novas adesões por mês. A maioria está fora dos grandes grupos de comunicação e inclui rádios comunitárias, públicas e educativas. As parcerias estão presentes em 1.737 municípios, nos 26 estados e no Distrito Federal. Para Fernanda Nardelli, coordenadora de distribuição da Rádio Agência, o resultado reforça a democratização do acesso à informação.
0: O rádio continua sendo um veículo de comunicação confiável, que consegue chegar em lugares que nenhum outro veículo consegue. E a gente vê isso com os nossos resultados.
12: As emissoras interessadas em se tornar parceiras da Rádio Agência Senado precisam fazer apenas o seu cadastro, disponível na internet no endereço senado.leg.br/radioagência.
13: Edição de Paula Groba e trabalhos técnicos de João Lira, o Jornal do Senado fica por aqui. Acompanhe agora as notícias da Câmara dos Deputados. Boa noite.
12: Boa noite e até amanhã.
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1: Avança na Câmara a criação de programa que leva eletricidade às escolas.
2: Parlamentares estudam utilização de bens confiscados em garimpo ilegal.
1: Projeto proíbe a divulgação de dados de servidoras com medida protetiva.
2: Boa noite. Para manter a proteção a vítimas de violência doméstica, um projeto determina que alguns dados de servidoras públicas nessa condição estejam fora da internet. O repórter Luiz Cláudio Canuto mostra os detalhes da proposta, que já passou por algumas comissões da Câmara.
23: A Comissão de Administração e Serviço Público da Câmara dos Deputados aprovou o projeto que proíbe a divulgação na internet de dados profissionais de servidoras públicas que estejam sob medida protetiva da Lei Maria da Penha, principalmente o salário e o local de trabalho. A proteção também valeria para pessoas diretamente ligadas à vítima, como pais, filhos e aquelas que formam novos relacionamentos com ela. Pelo texto, o juiz pode determinar a retirada das informações dos portais de transparência ou das páginas de órgãos públicos em até 24 horas. No caso de não cumprimento da decisão, sem justificativa, deve ser instaurado processo administrativo disciplinar para apurar a responsabilidade. O projeto acrescenta um artigo à Lei Maria da Penha, de 2006, e muda a Lei de Acesso à Informação, de 2011. Foi aprovada uma nova versão do texto, feita pelo deputado delegado Antônio Furtado, do União do Rio de Janeiro, relator da proposta na Comissão de Direitos de Defesa da Mulher. A relatora na Comissão de Administração, deputada Samia Bonfim, do PSOL de São Paulo, reconhece a importância dos mecanismos de transparência que permitem ao cidadão saber o salário e benefícios dos servidores.
24: Mas no caso específico
3: risco das mulheres vítimas de violência acaba sendo uma exposição e um novo risco para ela, porque há diversas formas de violência, inclusive a violência patrimonial. E a partir dali também dá para se identificar quais são as suas condições de vida, onde ela mora, onde ela tem a vida social dela, porque existem muitos dados para além dos dados de salário, né? Dizem respeito à alocação, ao órgão em que ela está. Então a proposta ela é muito clara, é vedar qualquer tipo de informação em se tratando de mulheres que têm medida protetiva e que, portanto, estão expostas, né? Tão vulneráveis numa condição de risco.
7: Em seu parecer, Samia Bonfim previu que o sigilo dure enquanto persistir a situação de ameaça, com revisão a cada 5 anos. As informações que não forem sigilosas poderão ser acessadas por meio de certidão, extrato ou cópia, com a ocultação das partes em sigilo. O projeto do deputado Pedro Lucas Fernandes, do União do Maranhão, ainda vai ser analisado pela Comissão de Constituição e Justiça e não precisa passar pelo plenário. Para virar lei, precisa ser aprovado na Câmara e no Senado. Da Rádio Câmara de Brasília, Luiz Cláudio Canuto.
8: Direitos Humanos.
9: Otoni, do PT de Goiás, defende a aprovação de projeto que obriga aeroportos a oferecer salas multissensoriais e de acomodação. Relator da medida, ele assinala que a ideia é acolher passageiros neurodivergentes em momentos de crise ou desconforto.
2: Rubens Otoni destaca que a proposta também prevê capacitação periódica para equipes de atendimento e de segurança. O parlamentar acrescenta que a matéria determina que novos contratos de concessão aeroportuária incluam essa exigência.
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8: Justiça.
9: Proposta sugere o aproveitamento de equipamentos confiscados em operações contra o garimpo ilegal. A repórter Maria Neves tem os detalhes.
24: A Comissão de Minas e Energia da Câmara dos Deputados aprovou o projeto que proíbe a destruição imediata de bens de alto valor apreendidos em garimpo ilegal, como aeronaves, embarcações e tratores. Pela proposta, esses equipamentos deverão ser aproveitados pelo poder público sempre que possível. Autor do projeto, o deputado defensor Estélio Denner, de Roraima, defende não ser razoável a simples destruição de equipamentos que podem custar milhões de reais, como é o caso de aeronaves. Ele argumenta que há situações em que esse maquinário poderia atender aos interesses do próprio Estado.
25: Por exemplo, um maquinário de uma draga que pode servir muito bem ou das regiões que precisam, por exemplo, de balsas. Vou dar um exemplo específico aqui no estado de Roraima. Nós temos aqui no estado de Roraima ainda vários e vários rios que nós usamos balsas para a gente poder trafegar nas nossas rodovias, tanto federal como estadual ou municipal. Nós temos que ter balsas. Essas balsas poderiam ser reutilizadas para essa finalidade de a gente ajudar as pessoas a se locomover dentro do estado. Então, tudo isso passa por esse projeto.
24: Dentre os destinos que podem ter os equipamentos apreendidos em garimpo ilegal, o projeto prevê, por exemplo, o leilão público, com a destinação dos recursos para fundos de fiscalização ambiental e recuperação de áreas degradadas. Outra aplicação possível prevista na proposta é a incorporação ao patrimônio público. O texto determina ainda a doação para instituições de ensino técnico ou superior. A destruição somente seria permitida em caso de risco iminente à segurança dos agentes públicos ou da população, ou se um laudo técnico comprovar que a remoção do bem é inviável ou gera risco ambiental grave. O projeto que proíbe a destruição imediata de equipamentos apreendidos em garimpos ilegais ainda será analisado pelas comissões de Meio Ambiente e de Constituição e Justiça. Da Rádio Câmara de Brasília, Maria Neves.
5: Agricultura.
2: Tramita na casa projeto de Maurício do Vôlei, do PL de Minas Gerais, que cria o Programa Nacional de Simplificação do Licenciamento Ambiental Rural de Pequeno Porte. Segundo o deputado, a medida reduz a burocracia para atividades de baixo impacto ambiental.
6: Nas palavras de Maurício do Vôlei, a proposta cria um rito simplificado para a concessão de licenças e prioriza a tramitação dos pedidos. Ele considera que o projeto gera mais eficiência e segurança jurídica ao produtor, sem reduzir as exigências de proteção ao meio ambiente.
5: Economia.
2: O projeto regulamenta a relação entre plataformas de comércio eletrônico e vendedores parceiros. De autoria de Paulinho da Força, do Solidariedade de São Paulo, a matéria estabelece regras de transparência, restringe alterações unilaterais de contratos e cria mecanismos para coibir práticas consideradas abusivas.
6: O texto prevê aviso prévio de 90 dias para mudanças que aumentem custos aos vendedores e proíbe condutas como a imposição de serviços. Paulinho da Força afirma que a medida protege pequenos empreendedores, fortalece a concorrência e reduz abusos no mercado digital.
5: Relações Exteriores.
2: A comissão aprova projeto que cria o Plano Nacional de Segurança de Fronteiras. A repórter Silvia Munhato explica os pontos da proposta.
10: A Comissão de Relações Exteriores e de Defesa Nacional da Câmara aprovou o projeto que institui o Plano Nacional de Segurança de Fronteiras. O projeto aprovado destina 30% dos recursos do Fundo Nacional de Segurança Pública para financiar o fortalecimento da fiscalização e o combate a crimes como narcotráfico e contrabando na faixa de fronteira brasileira. O relator, deputado José Rocha, do União da Bahia, modificou a proposta inicial para incluir o Ministério da Agricultura e Pecuária nos órgãos de gestão do plano.
11: Principalmente dos produtos fitossanitários que entram clandestinamente pelas fronteiras, a exemplo não só dos insumos, como também de soja contrabandeada por essas fronteiras.
10: A proposta estabelece a atuação integrada entre órgãos federais, estaduais e municipais e, para viabilizar essa coordenação, serão criados gabinetes de gestão integrada de fronteira e um centro de operações conjuntas, sediado no Ministério da Defesa. O deputado Arlindo Quinalha, do PT de São Paulo, foi contrário ao texto, afirmando que a ação nas fronteiras faz parte de várias normas infralegais que precisam ser flexíveis.
14: Tem tido iniciativas cuidando do tema. Pode não ser completo, evidentemente, mas cabe ao executivo essas iniciativas.
10: A proposta que cria o Plano Nacional de Segurança de Fronteiras ainda será analisada pelas comissões de Finanças e Tributação e de Constituição e Justiça. Da Rádio Câmara de Brasília, Silvia Munhato.
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5: Transportes.
6: Tramita na Câmara projeto de Caroline de Tone, do PL de Santa Catarina, que proíbe o uso de drones, satélites e sistemas de inteligência artificial para a aplicação de multas de trânsito. A deputada explica que a proposta mantém o uso de equipamentos de fiscalização já previstos na legislação.
2: Caroline de Tone sustenta que o projeto garante mais segurança jurídica e previsibilidade na fiscalização de trânsito. Ela avalia ainda que a medida também protege os motoristas de formas de monitoramento que possam comprometer a privacidade e gerar abusos.
6: Paulo Guedes, do PT de Minas Gerais, requer a realização de audiência para discutir a regulamentação dos táxis intermunicipais e do transporte alternativo. Ele afirma que o debate também deve abordar os critérios adotados para a aplicação de multas e apreensão de veículos.
2: Segundo Paulo Guedes, a audiência deve reunir órgãos públicos, representantes da categoria e especialistas para discutir alternativas que conciliem a fiscalização, a segurança dos passageiros, o direito ao trabalho dos profissionais e a melhoria da mobilidade entre os municípios.
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17: Comissões.
6: Deputados analisam regras para suporte de bicicletas em ônibus urbanos. O repórter José Carlos Oliveira nos conta quais são.
18: As comissões de Viação e Transporte e de Desenvolvimento Urbano da Câmara dos Deputados aprovaram regras para suporte de bicicletas em ônibus e micro-ônibus do transporte coletivo urbano. A intenção é facilitar a mobilidade nas cidades, incentivando o uso das bicicletas no deslocamento diário, como afirma o deputado Diego Andrade, do PSD de Minas Gerais, um dos relatores do texto.
19: Nós temos muitos ciclistas no Brasil e a gente tem que estar estimulando, né, mais ciclovias e essa integração com o transporte público. Por exemplo, a gente sabe que nem todo o transporte público leva a pessoa à porta da casa dela, né? Então ela pode se deslocar de bicicleta e aí ter o suporte para colocar a bicicleta e se deslocar.
18: A proposta original do deputado Juninho do Pineu, do Rio de Janeiro, previa obrigatoriedade na instalação dos suportes de bicicleta nos ônibus. Já Diego Andrade preferiu adotar um modelo que permite a implementação da medida de acordo com a realidade de cada município. O relator também quer que a regulamentação conte com o apoio técnico do CONTRAN, Conselho Nacional de Trânsito.
19: A gente passa para o poder público municipal estar regulamentando essa questão, né? De acordo com quais as linhas que têm a viabilidade, os veículos que têm a viabilidade e ao CONTRAN para poder definir como que isso será feito, né? Observando aí as normas de segurança, é claro, mas valorizando o ciclista e integrando aí os modais de transporte.
18: De acordo com o texto, as prefeituras terão autonomia para definir os trajetos de transporte público integrado e o percentual da frota de ônibus e micro-ônibus que terão suportes para bicicletas. Se também for aprovado na Comissão de Constituição e Justiça, o projeto de lei poderá ser enviado diretamente para a análise do Senado, sem necessidade de votação no plenário da Câmara. Da Rádio Câmara de Brasília, José Carlos Oliveira.
17: Educação.
2: Política pública para garantir a energia elétrica de qualidade nas escolas, principalmente as localizadas em áreas remotas, está sendo analisada em projeto na Câmara. Os detalhes com a repórter Sofia Peçanha.
20: A Comissão de Minas e Energia aprovou a criação do programa Luz na Escola por meio de verba do Fundo de Universalização de Serviços de Telecomunicações, o FUST. O programa apresenta os seguintes objetivos: promover a instalação de sistemas de geração de energia elétrica e apoiar as escolas em regiões de difícil acesso ou em situações de vulnerabilidade, de acordo com as metas do Plano Nacional de Educação e da Agenda 2030 para o Desenvolvimento Sustentável. Durante a votação na comissão, o relator, deputado Hugo Leal, do PSD do Rio de Janeiro, reafirmou que a promoção da equidade e da inclusão educacional, quando motivadas pela infraestrutura energética sustentável, devem ser uma prioridade governamental.
21: O projeto de lei que ora nós examinamos dá um passo além de garantir que a ausência de energia elétrica não seja obstáculo para a execução de políticas públicas de conectividade e educação digital.
20: Pelo texto, o programa será coordenado pelos órgãos responsáveis pelas políticas educacionais de comunicação e de energia. Além disso, o foco do projeto será em atender todas as escolas de educação básica da rede pública, em especial as localizadas em áreas remotas e sem acesso à energia. Em sua justificativa, o deputado Pedro Cusay, do PT de Santa Catarina, autor do projeto destacou que o programa surge como resposta a esse obstáculo. Dessa forma, a implementação da medida contribuirá para a sustentabilidade ambiental e a redução das desigualdades regionais. Na reunião da comissão, o deputado Guleal confirmou que o projeto destaca a importância do acesso à educação de qualidade e a inclusão digital como motores essenciais para o desenvolvimento social e econômico do país.
21: Entendemos que a iniciativa representa um avanço decisivo na universalização do acesso à energia elétrica em todas as escolas públicas, fortalecendo a integração de políticas públicas estruturantes de educação, telecomunicações e energia.
20: O Fundo de Universalização dos Serviços de Telecomunicações tem o objetivo de promover a universalização da conectividade nas escolas públicas. Atualmente, o fundo não abrange investimentos em fontes de energia renovável para escolas localizadas em áreas sem acesso à eletricidade. Portanto, a proposta altera a lei que institui o FUST, oferecendo a essas instituições os recursos necessários para se conectarem à rede elétrica e, consequentemente, à internet. Para ser aprovado, o projeto que cria o programa Luz na Escola ainda precisa ser analisado pelas comissões de Finanças, de Educação e de Constituição e Justiça. Da Rádio Câmara de Brasília, Sofia Peçanha.
1: Habitação.
6: Igor Timo, do União de Minas Gerais, é autor de projeto que amplia para 60 salários mínimos o valor dos imóveis que podem ser transferidos sem escritura pública. O deputado assinala que o propósito é reduzir custos para famílias de baixa renda, facilitando a regularização de moradias populares.
2: Igor Timo avalia que a regra atual empurra muitos compradores para contratos informais. O parlamentar ressalta que a proposta dispensa a escritura pública nesses casos, mas mantém a exigência de registro no cartório de imóveis.
6: Termina agora o Jornal Câmara dos Deputados, produzido pela Rádio Câmara, com trabalhos técnicos de Everson Urani e apresentação de Márcio Aquiles Sardi e Val Monteiro. Boa noite.
2: Uma boa noite para você. Você fica com as notícias do Tribunal de Contas da União.
3: Minuto do TCU.
4: O Tribunal de Contas da União avaliou a atuação dos órgãos responsáveis pela prevenção e pelo combate à adulteração de bebidas alcoólicas. A auditoria analisou ações de registro, fiscalização, rastreabilidade e coordenação entre órgãos como Anvisa, Ministério da Agricultura e Ministério da Saúde. O tribunal identificou falta de barreiras preventivas para evitar o desvio de etanol combustível usado na adulteração de bebidas, além de problemas no sistema de registro e controle. A fiscalização também apontou falta de integração entre os órgãos de fiscalização e dificuldades para aplicar métodos baseados em risco. O TCU recomendou medidas à Anvisa, ao Ministério da Agricultura, à Agência Nacional do Petróleo, Gás Natural e Biocombustíveis e à Receita Federal para fortalecer a fiscalização e proteger a saúde dos consumidores. Saiba mais em tcu.gov.br.
3: 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Boa noite.

0: velhinho, faz a gente trabalhar.
1: O sorriso do velhinho faz a gente trabalhar. Oh, bota o retrato do velho outra vez, bota no mesmo lugar.
2: Retrato do Velho, sucesso do carnaval de 1951, na voz de Francisco Alves, o rei da voz da Rádio Nacional, celebrou a volta de Getúlio Vargas à presidência depois da eleição de 1950. A marchinha fazia referência ao retorno de seu retrato às repartições públicas.
3: As vozes que o povo se acostumava a ouvir pelo rádio geravam um impacto cultural nas famílias brasileiras que ia além da música. Se refletia na política, nos hábitos e até na saúde.
2: O programa A Hora da Ginástica, criado para estimular a prática de exercícios físicos na população brasileira, era um sucesso na Rádio Nacional. Eram as ondas do rádio fazendo todo mundo se mexer de verdade dentro de casa.
4: Correr no ritmo, começar! Um, dois, na ponta dos pés. Um, dois, ritmo certo. Um, dois, boca fechada. Movendo o braço. Um, dois. Um, dois. Marchar.
3: Famílias inteiras se reuniam para ouvir o rádio. O aparelho era o centro das atenções na casa. E também fazia a imaginação viajar. Era uma experiência vivida em conjunto. Gente de todo o Brasil acompanhando as mesmas histórias ao mesmo tempo. Como conta a pesquisadora Lia Calabre.
5: São clássicas as fotos e as narrativas de assim, a família se reúne em torno do rádio para ouvir o noticiário. A família se reúne em torno do rádio para ouvir as novelas preferidas. Então, as mulheres, os jogos de futebol, os homens, o noticiário, a família inteira. Então, aquela ideia de que e aí é hora de fazer silêncio, é hora de estar junto e fazer silêncio, porque senão você perde, né? O locutor está lá falando, se você começar a falar junto, você não pode voltar. Nesses nossos tempos, você vai falar, perdi, não vou voltar aqui, não volta. É ao vivo.
2: A ideia de formação de uma identidade cultural brasileira era um objetivo na cabeça do governo federal das primeiras décadas do século XX. O meio de comunicação mais forte daquela época era o rádio. E a maior emissora do país fazia parte de toda essa engrenagem, como explica o professor Luiz Antônio Simas.
6: A era Vargas vem também com uma perspectiva de construção do que seria uma identidade nacional brasileira. E essa identidade nacional brasileira, na perspectiva da era Vargas, ela estaria muito vinculada ao panorama da cultura do Brasil. E essa tentativa de construir esse mito, né, da identidade nacional brasileira no campo privilegiado da cultura, que há uma atenção especial do governo, por exemplo, aos meios de comunicação. E a Rádio Nacional, portanto, está inserida nesse processo.
7: As boas donas de casa sabem que o óleo de peroba é o produto ideal para limpar, lustrar e conservar os móveis. E passamos a transmitir raça.
3: A publicidade de produtos gerava mais do que um simples comercial na rádio. Gerava programas inteiros.
2: É o caso de A Felicidade Bate à Sua Porta, com Yara Salles e Heber de Boscoli. O programa era um sucesso absoluto na década de 1950, porque saía dos estúdios da emissora e ia até a casa dos ouvintes presenteá-los com dinheiro vivo.
3: Mas para isso, o apresentador do programa tinha que encontrar na casa do ouvinte um produto especial.
8: Por isso é que este programa se chama A Felicidade Bate à Sua Porta. São milhares de cruzeiros em cada programa. Os vizinhos também receberão prêmios. Basta ter em sua casa o sabão Cristal, mostrar ao Heber quando ele chegar aí e pronto, receberá imediatamente 1.000 cruzeiros.
9: E quem achou Emília Borba cantando e cheia de gente nas ruas? Uma coisa de louco.
3: Esse é Ronaldo Conde Aguiar, pesquisador sobre a Rádio Nacional.
9: Havia uma integração das artistas da Rádio Nacional com o público que hoje os da televisão não têm.
8: E a Rádio Nacional apresenta A Felicidade Bate à Sua Porta.

0: intimidade entre o público e a Rádio Nacional estava em alta. Artistas, empresas e governo sabiam bem disso e a emissora ganhava cada vez mais espaço na formação cultural do país.
1: Este episódio usou áudios do acervo da empresa Brasil de Comunicação e da TV Brasil.
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1: Começa agora o Trio de Ataque na sua Rádio Nacional. O Trio de Ataque está no ar, está em campo, está no ar, neste dia do rock. O Trio de Ataque começa a bailar com o decano José Trajano.
2: Olá, pessoal, a todos e todas, um bom dia mundial do rock, né? Rock que invadiu a Copa do Mundo, vamos falar disso durante o programa. Mas eu tô aqui satisfeito, tirei um caminhão das costas, um peso imenso que eu carregava há muito tempo, tinha pensado nisso outras vezes, mas agora tomei uma decisão muito acertada. Saí fora do Twitter, agora chamado de X, porque durante a Copa, o Twitter ou o X foi uma coisa inacreditável. Uma grande parcela da população brasileira tinha como esporte predileto acusar, atacar, provocar quem não pensava exatamente como eles. Os que mais sofreram eram aqueles que botam a cara na televisão, na rádio, nos podcasts, os comunicadores, jornalistas, etc, etc. Aí fiquei pensando, se na Copa do Mundo está sendo assim, imagina durante a eleição que vem aí. Então o que eu fiz? Saí fora do aplicativo, estou me sentindo muito mais tranquilo, estava me levando à depressão, sabe? E foi um ganho nessa altura da vida tomar essa atitude. Por que que eu preciso do Twitter? Por que que eu preciso conviver com fake news, com ameaça, etc, etc? Aproveitando esse gancho aqui, quero me solidarizar ao querido Everaldo Marques, o EV, e a Ana Thaís de Matos, que sofreram muito com essas acusações, ameaças que eu estou falando aqui. Por gritar, vai Argentina, que é uma maneira que ele fala, com em relação a qualquer time que faça gol, vai Corinthians, vai Argentina, vai Grêmio, vai sei lá o quê, que ameaçaram a família dele, o filho dele, a mulher dele, e Ana Thaís de Matos por ter falado mal do Neymar, que em vez de botar a bola debaixo do braço, correr para o meio de campo e tentar que o Brasil empatasse o jogo, ficou discutindo com o goleiro da Noruega. Sofreu também o diabo que o pão amassou. Portanto, é uma boa notícia que eu dou para mim mesmo. Consegui me livrar desse vício. Saí do Twitter e do X. X não, do X.
1: Você vê como são as coisas, né? Lúcio de Castro, o nosso decano, de quem a gente espera apenas e tão somente sabedoria, só agora fez uma coisa que nós nunca precisamos fazer, porque nós jamais entramos nessa terra de ninguém, não é isso?
3: Olá, Juca, seu Zé, todo mundo que tá vendo a gente, prazer sempre estar aqui, uma alegria. Juca, nessa eu vou dizer, eu uso muito mais como uma ferramenta de trabalho, para quando faço matéria, assim, botar lá matéria, ou então, Trio de Ataque no Ar, que ainda não fiz, mas farei agora. Enfim, mas concordo inteiramente com o seu Zé, esse hospício que virou aquilo, que é e vai piorar muito. É uma rede na mão de um fanático, enfim. Meu destaque aqui é pelo minha abertura, é por algo absolutamente espetacular, que a gente tem que se dar conta do tão espetacular que é o que a gente está vendo. A gente está vendo, na era da altíssima intensidade do futebol, da pressão, do sufoco, você não ter espaço, aquela coisa vertiginosa, a gente tem um sujeito roubando mais uma vez a cena com os seguintes números, e me permita ler que a cabecinha não vai lembrar de todos, e é muito rápido. Esse sujeito passa 63% do jogo caminhando, andando em campo. Fica parado 25% dos 90 minutos. Por 8,6 do tempo do jogo dele, ele trota em campo. Só 2,8% do tempo de um jogo ele corre. Isso nesse tempo que a gente está vivendo, em que se anunciou que era impossível um cara jogar assim, ele está lá dizendo não a isso tudo. E aí a gente pensa que o futebol nos deu como protagonistas de Copa do Mundo um cara de pernas tortas, um outro que com 1,65m driblou um esquadrão de ingleses, um outro baixinho de 1,67m. E um sujeito que com 17 anos entrou numa final de Copa do Mundo e desafiou um monte de homem, a gente entende por que o futebol é espetacular. E por que Eduardo Galeano, sempre citado aqui, dizia: os americanos nunca vão entender o futebol, eles nunca vão gostar. Por fim, acabando meu destaque, Juca, como eu não encerro o programa e a você, eu queria já antecipar minha última frase aqui. To finish. É a frase do ano para mim. Vou encerrar, gostaria de encerrar o programa falando to finish, a frase de Jorge Jesus que ecoou e eu adoraria encerrar e que podia virar vinheta aqui na hora de acabar nosso programa. To finish.
1: Olha aqui, Lúcio de Castro, eu adoraria que isso fosse verdade, porque não sei se você viu, hoje já está circulando um vídeo feito com inteligência artificial em inglês do atual Neymar conversando com o menino Neymar, conversando com o Neymar de meia idade e prometendo que a história não acabou, termina com ele com a taça na mão. Portanto, não sei até que ponto de fato finish. Eu acho que nós vamos viver 4 anos ainda de tentativas, porque isto rende dinheiro, isto vira campanha, enfim. Eu queria fazer a minha primeira abordagem neste trio de ataque em relação às teorias da conspiração, correndo o risco de ser vítima como Ana Thaís Matos ou como o Everaldo Marques, de, no caso dele, ser taxado de argentino. Que coisa horrorosa, já imaginou você ser taxado de argentino? Eu acho terrível você ser eleitor do Milei, isso eu acho, mas ser taxado de argentino, né? Um argentino como Lionel Messi, ó, oh, dentro do campo, ó, oh, que maravilha. Veja bem, ganha corpo a ideia de que existe um trabalho para que a Argentina seja campeã, que Donald Trump estaria apoiando esta conspiração para favorecer Javier Milei. É claro que uma Copa que teve a intervenção de Donald Trump para que um jogador dos Estados Unidos pudesse jogar um jogo no qual estava suspenso por cartão vermelho, você pode esperar de tudo. Ou seja, aqueles que alimentam teorias da conspiração, não há como não dizer que tem motivos para alimentar teorias da conspiração. Isto é uma coisa. Outra coisa é você considerar que a expulsão do Embolô faz parte dessa conspiração. Infelizmente, o Embolô bobeou. O Embolô tinha cartão amarelo, fez aquela simulação grosseira, quase deu certo, porque primeiramente o assoprador de apito foi lá e deu cartão amarelo pro Paredes, que aliás o tiraria do próximo jogo da Argentina. E o VAR chamou para dizer: olha, você deu o cartão amarelo para a pessoa errada. O Paredes não fez a falta, o Embolô simulou. E aí ele não tinha outra alternativa. Ele nem sequer podia usar aquilo que a gente chama de uma regra que não existe nas 17 regras, a regra 18, a regra do bom senso. Por que não podia usar? Porque a determinação clara da regra é: hoje simulou, cartão amarelo. Ele já tinha um cartão amarelo do final do primeiro tempo por ter feito uma falta exatamente no Paredes. Foi expulso num momento em que o Egito matava a Argentina. A Argentina se livrava da bola.
2: E a Suíça, a Suíça matava.
1: A Suíça. Obrigado, Zé. A Suíça, é tanto jogo que a Suíça, a Argentina se livrava da bola. Tinha acabado de sofrer o empate, né? Se livrava. E aí ficou 11 contra 10. Sopa no mel, que é uma expressão que eu nunca vou entender, porque sopa no mel

0: qualquer racista. Não há coisa mais estúpida do que ser racista. No entanto, eu não confundo isso com o talento desse que joga parado e decide jogos, chamado Lionel Messi. Portanto, cada um torça para quem quiser. A minha simpatia é sempre pelo melhor jogador. E o melhor jogador se chama Lionel Messi. Embora vá ter do outro lado não apenas o Harry Kane, mas também esse extraordinário jogador chamado Jude Bellingham. Eu tenho aqui para mim uma certa divisão entre eles. Mas no fundo, no fundo, eu sei que na hora H eu vou torcer mesmo pela pulga, pelo penúltimo tango de Lionel Messi, que o último tango seja na final. Zé Trajano, amanhã, França e Espanha, a fantasia contra o tica-taca. Você vai atrás de quem?
1: Não vou atrás do trio elétrico, não, mas vou atrás de um grande jogo, né? Vou atrás de um grande jogo, que é a final que a gente queria, ou que se torcia antes de começar a Copa do Mundo. A expectativa. Aí os cruzamentos, o grupo daqui, a chave dali, acabou dando na semifinal esse confronto entre a França e a Espanha. Estilos completamente diferentes. Que a França é a seleção que mais encanta, que melhor jogou, que mais encantou, que joga pra frente, que tem um ataque formidável, com Dembélé, com Mbappé, com Olis, né? Esse pessoal todo, contra uma Espanha mais ali reservada, segurando mais o jogo, no passe e tal, vai ser um confronto muito interessante. Sempre que se vê a possibilidade de se assistir a um grande jogo como esse, sempre que gosta de futebol tem que bater palma. E né, eu não tenho favorito. Teria. Ah, a França está encantando, está jogando melhor. Mas num jogo desse tamanho, semifinal de Copa, não há favorito. França e Espanha, um confronto de um time que encanta, de um time que joga muito bem, tem enorme tradição, tem um menino fantástico que faz 19 anos amanhã, Lamine Yamal. Eu fico sem apontar favorito. O que eu quero é ver uma grande partida, que está faltando um pouco nessa Copa do Mundo. Tivemos jogos muito emocionantes, muitas viradas, muitos jogos decididos no fim, mas jogo o tempo inteiro intenso, aquele jogo para valer, como nós vimos na final da França com a Argentina, por exemplo. Aí a comparação também é braba, né? Eu espero um grande jogo, tomara que seja.
0: E você, Lúcio de Castro, acha que tem favoritos entre Argentina e Inglaterra?
2: Eu acho, Luca, eu acho. Embora também tenha imensa simpatia e torcida por um gênio, por tudo que a gente está vendo, eu falei aqui, eu acho que essa Argentina chega em frangalhos, fisicamente em frangalhos nessa semifinal, diante de uma Inglaterra.
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0: sim, tô chegando, chegando pra ficar junto com você a partir de agora, aqui na Dona do Primeiro Lugar.
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0: A partir de agora, tá no ar pra você o nosso Relax 89. Eu, Wellington Ferreira, tô aqui junto com você na nossa GQFM, líder absoluta em audiência em toda a Bahia. Hoje, segunda-feira, começando mais uma semana, graças ao nosso bom Deus, mais uma semana de muita música, né? E claro, a partir de agora, a boa música no nosso Relax 89.
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